0: e as tradições gastronômicas herdadas da imigração italiana, fortalecendo um dos principais roteiros turísticos de Gaspar. Bom, o portal Vila de Itália, pelas imagens que eu consigo identificar aqui, me perdoem se eu estiver errado, até porque é uma arte, uma animação, né? Mas me parece ser bem perto ali da Bica d'Água. Quem conhece a Frei Solano é próximo ali, me parece ser ali, pela imagem que a prefeitura divulgou, me parece ser ali, né? É um pórtico, né? É bem bonito, diga-se de passagem, que será construído aí na entrada da Vila de Itália. 6h50, Joel.
1: Olha, eu quero falar um pouco a respeito dessa iniciativa de criar esse parque lá no terreno da FURB, aquela aquisição controversa do terreno da FURB lá em abril de 2022, né, que gerou aí discussões na política, discussões jurídicas. Essa área de 40 mil metros quadrados foi comprada aí por 14 milhões de reais com o objetivo de construir o novo centro administrativo do município. E agora, depois de tanto tempo, passa-se a dar uma utilização, né, a esse terreno que estava lá abandonado, literalmente abandonado, lá na rua Itajaí. Então, agora, de certa forma, vem de encontro aos interesses da comunidade, criando esse parque lá no local. Tomara que não tenha o destino do parque aquático lá,
0: Parque Náutico Seco?
1: Exatamente, Parque Náutico Seco.
0: Sabor, Parque Náutico.
1: Estamos em outra administração, outra gestão e tal, eu acredito que realmente será um sucesso esse parque e será de grande utilidade aí para a nossa população. Vamos torcer, mas repito, temos aí um exemplo passado que torcemos para que não tenha o mesmo encaminhamento nesse caso do parque da terreno da FURB.
0: E ainda sobre essa região, até vou buscar mais atualizações para entender se o município, não vi mais falar nada, né? Se o município conseguiu comprar aquela área que estava indo ao leilão, aí na cabeceira da ponte, né? Onde, inclusive, já funcionou algumas fábricas de confecção, têxtil, né? Fica em frente aí o terreno do Horto Florestal, né? E o município, o prefeito Paulo Queires, tinha aí essa intenção de compra desse terreno, né? Até para unificar esta área aí, seguindo desde o terreno da FURB, atravessando a rodovia Jorge Lacerda e chegando aí ao acesso a esse terreno que seguiria de complemento ao ginásio João dos Santos e um pouquinho mais à frente ao Parque Náutico.
1: Olha, eu acredito que esse negócio não tenha sido concretizado, se foi sempre publicidade, porque
0: vou tentar buscar mais informações.
1: Nós desconhecemos, acredito que não tenha sido concretizado, não.
0: 6h53, 6h53. Olha, ontem faltou energia no loteamento Itália, né? Por cerca de uma hora, todo mundo no escuro ontem, viu, Joel? E aí a causa, segundo informações levantadas, né? Foi de que um pássaro acabou aí colidindo contra a rede de alta tensão, houve um curto e aí houve desligamento da rede. 792 unidades consumidoras aí ficaram sem energia elétrica por conta desse incidente. Agora, a gente sempre fala aqui sobre a Celesc e critica na maioria das vezes, né? Porque há muito a ser melhorado, mas ontem atuaram de forma ágil, célere. Veja que menos de uma hora, né? Foi resolvido, né? E a gente sabe que às vezes estão em outra tarefa, atividade, enfim, até que desloque, até que resolve. Por sorte, não era nada tão grave, né? O religamento da energia foi rápido e cerca de uma hora depois acabou, era 18 e pouquinho, voltou por volta de 19 horas a energia no bairro Santa

0: em parte dele, né? E coincidentemente, de fato, do loteamento Itália adiante, né? O restante, Barão do Rio Branco, o restante do bairro aí, com fornecimento pertencente aí a outra rede elétrica e sem comprometimentos. Faltou luz também ontem, de forma pontual, lá no bairro Figueira. Também voltou aí pouco mais tarde, mas é uma forma célere também. 6:55, 6:55, participe com a gente, 988-23-0738. Bom dia, Paulo. Ontem o caminhão do reciclado não passou no bairro Margem Esquerda, aí na região do Mercado Top. Foi posto o material reciclável para fora e hoje de manhã o lixo estava ali ainda, né? Aliás, hoje de manhã o lixeiro passou e recolheu tudo. Aí fica complicado reciclar. Isso não pode acontecer. Até porque, a não ser que não foi utilizado as sacolas amarelas, né? A identificação é muito clara. Não há como confundir entre o reciclado e o orgânico, se as pessoas utilizarem, obviamente, sacola amarela. Agora, se foi utilizado em outro saco, né? E aí o caminhão passa, o de hoje, que é do orgânico, passou e levou tudo. É o que nos conta aqui a nossa ouvinte, aliás, o Éder, que participa com a gente. Valeu, Éder, obrigado pela participação. 6:56, 6:56. Nós vamos ao intervalo comercial e daqui a pouquinho a gente retorna com mais informações. Ministério da Saúde recolhe todos os lotes da vacina da dengue do Instituto Butantan após mortes suspeitas. A reportagem traz a informação daqui a pouquinho.
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0: 7:02, 7:02, olha a notícia que vem de Blumenau. José de Oliveira Dias, um dos principais nomes do Terno de Reis em Blumenau e integrante do grupo Família Dias, morreu no final de semana, aos 84 anos. A morte foi comunicada pela família por meio das redes sociais. Em nota, os familiares destacaram a importância de José Dias para a preservação da tradição, afirmando que ele foi um dos pilares do grupo ao longo de décadas de dedicação à música e à cultura popular. Ao longo de décadas, José Dias ajudou a preservar uma das mais tradicionais manifestações culturais de origem açoriana em Santa Catarina. A trajetória da família Dias com o Terno de Reis começou em 1919, João.
1: Olha, nossa solidariedade, nossos sentimentos, um abraço à família Dias por esta perda. O senhor José, que era um dos pilares, como diz a notícia, do grupo Família Dias, que há muitos anos, né, preserva essa tradição, essa cultura açoriana aqui na nossa região, com apresentações, exibições em várias festas, principalmente no período natalino, né, período de reis. Então tá aí uma triste notícia, que Santos Reis proteja aí seu José Dias.
0: 7:04 e com ele vai parte também, inclusive, da tradição que vem reduzindo, né, a sua ação na região, hein, João?
1: É, eu acredito que, bom, a família deverá manter esse grupo ativo, né? E a nossa torcida é que jovens, né, também participem, também se enganjem nessas tradições folclóricas e culturais da nossa região, incluindo aí o Terno de Reis.
0: Vamos lá, 7:04, e ainda de Blumenau, ontem, o prefeito Egídio Maciel Ferrari anunciou que a prefeitura de Blumenau não irá prorrogar os contratos mantidos com a empresa Orcali, responsável pelos serviços de limpeza, zeladoria e vigilância nas escolas e creches da rede municipal. Juntos, os contratos somam mais de 75 milhões de reais. Agora, por que dessa decisão? A decisão foi tomada após a abertura de uma revisão interna dos contratos, motivada pela Operação Sentinela, deflagrada pelo GAECO no mês passado, e que investiga um esquema de fraude em licitações nos contratos de vigilância e limpeza das escolas. Segundo a administração municipal, a empresa será oficialmente notificada e deverá concluir a desmobilização das equipes até o dia 26 desse mês. Ao anunciar a decisão, o prefeito Egídio Ferrari, do Partido Liberal, disse que a medida foi adotada para preservar o interesse público e garantir a continuidade de serviços prestados nas unidades de ensino do município. De acordo com o Egídio, a mudança não vai afetar o funcionamento das 46 escolas e das 82 creches. Para garantir a continuidade dos serviços, o município anunciou a realização de duas contratações emergenciais. Uma delas será voltada à limpeza e conservação predial das unidades, enquanto a outra relacionada à demanda de controle de acesso e monitoramento, a segurança das escolas. Uma das principais mudanças anunciadas pela prefeitura envolve o modelo de segurança nas unidades escolares. O município deixará de utilizar vigilância armada e passará a adotar porteiros para realizar o controle de acesso. O contrato emergencial terá a duração inicial de 6 meses. A prefeitura de Blumenau também anunciou investimentos em tecnologia para reforçar a segurança das unidades de ensino. Tudo isso vem depois aí da Operação Sentinela, que mostrou para toda a região os crimes que estavam sendo cometidos, no serviço de limpeza, zeladoria e vigilância nas escolas e creches de Blumenau, inclusive contrato de prestação de serviço de vigilância teria sido fraudado na sequência daquele ataque à creche Cantinho do Bom Pastor, acho que esse é o nome, não me falha a memória, após aquele ataque com a cidade em comoção, criminosos, Joel, utilizaram da fragilidade pública daquela época para fraudar um contrato milionário e colocar dinheiro público no bolso de muito criminoso.
1: Bom, chama atenção aí o prefeito, declaração do prefeito que não é possível contratar, e realmente ele está corretíssimo, não é possível manter o contrato com uma empresa envolvida em casos de corrupção. Agora chama atenção porque recentemente ele contratou para limpeza urbana, roçagem e tal, aquela mesma empresa que estava envolvida ou está envolvida num processo também de corrupção aqui em Gaspar. Foi até inclusive objeto de uma CPI que confirmou aí que gerou um prejuízo bastante grande para o município. Mas o prefeito Egídio também declarou que vai adotar como um projeto de segurança nas escolas do município aqui um projeto similar ao sistema de segurança adotado na Oktoberfest. Uma segurança que realmente
0: tecnológica, né?
1: Tecnológica e se mostrou bastante eficaz. Então o prefeito está investindo aí em tecnologia para ter câmeras de reconhecimento facial, catracas com acesso também por reconhecimento facial, quer dizer, os alunos terão que fazer esse reconhecimento, pais de alunos, professores, enfim, um sistema bastante moderno, foi anunciado ontem pelo prefeito Egídio Ferrari. Tomara que dê certo, está investindo e é importante que se faça isso, mas que também se fiscalize os contratos e tome atenção, tome tento com as empresas contratadas.
0: 7:09, o tempo já clareou, mas muita nebulosidade, não chove nesse momento aqui em Gaspar, viu? O dia vai ser assim, que ele chove e não molha, né? Chove uma hora, daqui a pouquinho para e assim vai. Olha, lembra do caso dos gatos lá em Concórdia? Foram encontrados 400 gatos em um apartamento. Semana passada o pessoal teve lá para recolher alguns e saíram corrido porque os gatos avançaram na turma que foi lá para recolher. E olha, é surpreendente essa notícia. Sabe quanto que pode custar essa operação de resgate, Joel, desses gatos? 500 mil. O custo de castração, aluguel de lar temporário e demais atendimentos veterinário. No caso dos 400 gatos encontrados em um apartamento em Concórdia, podem chegar a R$500 mil, R$500 mil. O levantamento foi feito pela Prefeitura de Concórdia, que divulgou ontem que vai arcar com os pagamentos até que os felinos sejam adotados. Os gatos foram encontrados aglomerados, vivendo em condições insalubres no apartamento de uma mulher de 73 anos, investigada agora por maus tratos. Então, para resumir, 400 gatos encontrados nesse apartamento e agora a nova notícia, o novo fato desse caso que ganhou inclusive repercussão nacional, né? R$500 mil, R$500 mil deve custar aí essa operação de resgate e castração e aluguel de lar temporário para esses felinos, até que todos aí sejam adotados.
1: Olha, a prefeitura, ou o povo, né? Está pagando o preço da irresponsabilidade, não só dessa senhora de 73 anos que mantinha esses gatos lá no apartamento de 200 metros quadrados, mas do próprio poder público. Irresponsabilidade sim, porque não identificou esse problema antes. Com certeza esses 400 gatos não nasceram de repente.
0: Alguém já havia reclamado,
1: né? Alguém já deveria ou deve ter reclamado a vigilância sanitária, a proteção animal, sei lá qual é o órgão responsável do município que deveria ter tomado as providências e não tomou no momento adequado. Quer dizer, deixou a coisa correr, tá aí 400 gatos, mais de R$1.000 por gato aí para serem resgatados. E qual, né, será o destino desses pobres animais que não tem nada a ver com isso? Né? Não tem nada a ver com isso. Aí essa senhora de 73 anos, irresponsável, com certeza já não pelo por manter 400 gatos dentro de casa, já não tinha aí uma consciência normal, né, de uma pessoa normal. Mas enfim, mas o poder público também tem a sua responsabilidade, a grande responsabilidade, e agora o povo paga a conta.
0: 7:12, 7:12, a Santa Catarina, em conjunto com os municípios, está aí executando o programa PET levado a sério. Até o momento foram 23 mil procedimentos em Santa Catarina. Gaspar faz parte desse projeto. Semana passada teve o agendamento de 50 castrações. Não fiquei sabendo, né, se todo mundo compareceu ou não. Essa ação última foi na comunidade São Judas Tadeu, na Pedro Simon, no bairro Margem Esquerda. A primeira foi aqui, se não me falha a memória, no Beco, no Gasparinho, onde houve muita gente faltando. E a segunda ação semana passada, né? Inclusive, importante que você busque aí a Diretoria de Bem-Estar Animal para fazer o cadastro, caso você tenha interesse em executar a castração no seu pet, tanto gato como cão. A prefeitura tem feito esses multirões e sistema aí por regiões, né? Então, se você tem interesse, busque o atendimento da Diretoria de Bem-Estar Animal da cidade. Mas o Cadu Reis traz a informação, né, do programa PET levado a sério, que está em desenvolvimento em todo o estado. 23 mil procedimentos já foram realizados até aqui e agora é reta final para que os municípios acessem a esses recursos. Acompanhe.
2: As prefeituras municipais de Santa Catarina têm até a primeira semana de julho para celebrar convênios do programa PET levado a sério, visando o recebimento de recursos ainda em 2026. A iniciativa disponibiliza 17 milhões de reais para castrações de cães e gatos nas cidades catarinenses. Entre os 273 municípios inscritos e contemplados, 163 ainda não finalizaram o trâmite burocrático, estando em fase de envio de documentação ou análise de processo. O secretário de Estado do Meio Ambiente e da Economia Verde, Guilherme Dalla Costa, ressalta:
3: temos que efetivar toda a documentação para fazer o convênio simplificado. Então, nós temos pedido aí a todos os municípios que ainda não efetivaram o convênio, que por favor entre em contato com a Secretaria de Estado do Meio Ambiente e Economia Verde, para que possa tirar toda a dúvida possível, ver se existe alguma questão que está pendente ainda, porque, lembrando, nós só podemos efetivar o pagamento daqueles convênios que forem assinados até a data de 4 de julho, né? Por questão de vedação eleitoral. Então, nós temos aí uma corrida para que os municípios que ainda têm alguma pendência possam aí resolver e aí sim fazer esse repasse do recurso ainda nesse ano.
2: De acordo com a Secretaria de Estado do Meio Ambiente e da Economia Verde, cerca de 6,5 milhões de reais foram repassados até o momento via programa PET levado a sério. Os recursos viabilizaram mais de 23 mil castrações de animais em 93 municípios catarinenses. O secretário de Estado do Meio Ambiente e da Economia Verde, Guilherme Dalla Costa, avalia:
3: o PET levado a sério é mais uma inovação do governo do estado com essa pauta do bem-estar animal. Estamos vendo aí semanalmente muitas ações acontecendo nos municípios no estado. Nós tivemos uma adesão maciça aí de todos esses municípios com menos de 100 mil habitantes e nós temos visto o resultado desse programa, porque o estado repassa um recurso. Nós sabemos que em determinadas ações não é possível atender a toda a demanda de castração, mas isso induz com que o município faça uma parte além, e nós temos visto que isso está acontecendo. O recurso ajuda ao município começar a olhar essa pauta do bem-estar animal, aderem a isso, fazem as suas castrações, levam o seu animalzinho e começam a olhar sobre a importância do bem-estar animal para a saúde pública dentro do município, olhando para esse cuidado com os animais.
2: Além do repasse de recursos, o programa PET Levado a Sério prevê a oferta de capacitações técnicas para os municípios visando a realização das castrações e o fortalecimento das políticas de bem-estar animal nas cidades catarinenses. De Florianópolis, da Rede de Notícias Acaerte, Cadu Reis.
0: Valeu, Cadu, obrigado pelas informações. 7:17, 7:17. 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Com o Sicredi não é só dinheiro, é ter com quem contar. 7:17, o intervalo comercial, daqui a pouquinho temos inclusive entrevista ao vivo aqui, vamos falar um pouquinho sobre política.
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0: 7:22, de volta para mais um bloco de informações nesta manhã de terça-feira, hoje 9 do mês de junho de 2026. Agora vamos falar um pouquinho sobre política. Vê se essa moda pega. A Diocese de Rio do Sul publicou um documento oficial estabelecendo normas rígidas para preservar a neutralidade da Igreja Católica durante o processo eleitoral de 2026 no Alto Vale do Itajaí, viu? A determinação proíbe terminantemente o uso de dependências eclesiásticas como templos e salões paroquiais, além de canais oficiais de comunicação para fins político-partidários. Isso inclui também, obviamente, emissoras de rádio aí da região, né? Do Alto Vale, da Diocese, que porventura venham a pertencer aí à Diocese de Rio do Sul. O descumprimento das regras poderá resultar na remoção de líderes eclesiásticos e seus cargos por justa causa. A medida já está em vigor, viu, Joel, na região da Diocese de Rio do Sul, no Alto Vale.
1: Bom, é uma questão bastante controversa, né? Eu acho que não haveria necessidade de uma determinação da direção da Igreja Católica ou tudo mais, seria uma questão do bom senso. Eu acho que o bom senso dita que a igreja é um local, né, para a religião, não para a política. A política, lógico, envolve tudo, mas hoje aqui no Brasil, principalmente depois dessa polarização que estamos vivenciando nessa última década, aí, ou duas décadas, né, as igrejas se tornaram aí palanque eleitoral. Isso é a grande verdade, a gente tem acompanhado isso, mas não haveria necessidade de determinação. Acho que, repito, o bom senso deveria imperar entre os pregadores, os pastores, padres, e tudo mais, e também os próprios fiéis em diferenciarem as coisas, né? O que que é a religião e o que que é a política. Mas enfim, tá aí, pelo menos levantou a questão e isso passa a abrir um debate importante.
0: 7:25.
1: Bom, falando em política e falando em pregação em igreja, temos aqui um pastor, que é pastor, temos a honra de receber aqui em nossos estúdios hoje Davi Christian Buzzarello, sendo ciceroneado aí pelo ex-prefeito de Gaspar, Adilson Schmidt. Davi Buzzarello, que é pré-candidato à Assembleia Legislativa aqui no estado de Santa Catarina, representando a nossa região, fazendo um périplo pela região, visitando os órgãos de imprensa, os veículos de imprensa aqui da nossa cidade, e temos a honra de recebê-lo aqui no estúdio. Davi, muito obrigado pela sua visita, seja bem-vindo.
2: Bom dia, Joel, bom dia, Paulo, bom dia a todos os amigos ouvintes da 89 FM. Primeiramente, agradecer a oportunidade de abrir os microfones e podermos estar aqui conversando com a comunidade, conversando com essa grande audiência da 89 FM, para poder nos apresentar também. Já estivemos em Gaspar várias vezes ao longo da nossa caminhada política, de vida, na função pública, e por isso nós estamos aqui, pelo carinho que nós temos por esta cidade e por aquilo que nós podemos contribuir. Então nós estamos aqui à disposição para que a gente possa conversar com a comunidade e nos apresentar como pré-candidatos, como pré-candidato a deputado estadual, né? Eu sempre digo, a política, ela não pode nos trazer vergonha, né? E eu, quando todas as funções públicas que eu ocupei, sempre foi com muita alegria e com muita satisfação, porque essa é a postura do homem público, se colocando à disposição das pessoas e fazendo com alegria, com satisfação, com caráter, aquilo que busca. E atividade política não é diferente disso, ela não pode ser incriminadora, mas sim enaltecida daqueles que fazem a boa política. E por isso eu estou aqui à disposição de vocês para ouvi-los, responder perguntas e me apresentar mais para a comunidade.
1: Bom, fazendo uma breve apresentação, o Davi é natural de Timbó, aqui do Vale do Itajaí, onde iniciou sua carreira política, sendo vereador lá na cidade de Timbó, né? Depois candidato a vice-prefeito e atuando inclusive do governo do estado como secretário de Defesa Civil do governo Moisés, né?
2: Isso, do governo Moisés. Fui vereador em Timbó, né? Na minha cidade natal, sou natural de Timbó, fui vereador lá aos 22 anos de idade, né? Primeira eleição que eu disputei, e aí depois do mandato de vereador, disputei como candidato a vice-prefeito de Timbó, e a partir daí então recebi o convite para atuar no governo do estado, na época pelo vice-governador Eduardo Pinho Moreira, e lá percorri vários cargos até chegar a ser secretário de Estado da Defesa Civil, que me honra muito, né? Uma área muito importante, principalmente para Gaspar e para toda a nossa região, aonde nós desenvolvemos grandes projetos, e essa é uma das grandes pautas que eu carrego como pré-candidato a deputado estadual. A gente fala do El Niño e tá todo mundo, né, alvoroçado falando do El Niño e preocupado com essa situação, mas ela não pode acontecer apenas no momento de chuvas. O que foi feito, o que foi construído ao longo desses anos, o que nós avançamos, e eu quero ser essa voz na Assembleia Legislativa permanente em prol desta pauta que é a defesa civil tão importante, porque a chuva, a enchente, a intempérie, ela atrapalha todas as áreas, ela prejudica a vida da pessoa, ela prejudica a economia, ela atrasa a cidade, então ela não pode ser apenas uma pauta de chuva em chuva, mas sim permanente, e essa é uma das grandes causas que eu quero trabalhar na Assembleia Legislativa, ser um representante de alguém que já esteve lá dentro como executor, como executivo, como secretário da defesa civil, para dizer, olha gente, passou o tempo de a gente olhar para a defesa civil apenas na enchente, e sim ser permanente no avanço dessa região que tanto cresce, pessoas tão trabalhadoras que se dedicam e que muitas vezes no decorrer de uma enchente perdem tudo aquilo que conquistaram ao longo da vida, e a gente não pode permitir isso, e isso é uma das grandes causas que eu quero debater e levar a sério na Assembleia Legislativa.
0: Bom, o que te motivou, Davi, a buscar essa vaga na ANESC?
2: Eu acho que o motivo que tem que nos fazer correr atrás é olhar as pessoas. De nada adianta eu ser candidato por mim mesmo, se não for para melhorar a vida das pessoas, se não for para ajudar a comunidade, se não for para olhar os municípios de frente. A política, ela precisa e ela deve ser vista e efetivada através do servir, né? Como sacerdócio, como ser pastor. É servir as pessoas, é poder colocar os seus ouvidos à disposição de ouvir a dor do próximo, poder de alguma forma contribuir e ajudar. E ser político é a mesma coisa, é você ouvir os anseios da comunidade, é você andar nas ruas, é você sentir a dor e as necessidades de uma comunidade, de uma cidade, e poder representar isso com caráter, com honestidade, com dedicação. Então, o que me move nesse projeto de hoje ser pré-candidato a deputado estadual é sim, porque eu posso contribuir com o meu caráter, com a minha honestidade, com a minha disposição de sim, lá na Assembleia Legislativa, representar. Muitas vezes a gente passa 4 anos e mal se ouve deputados, ou só deputados que vêm na hora de liberar uma outra emenda e quer sentar como pavão. Mas ser deputado é todos os dias, porque o executor, o executivo vai executar aquilo que o legislativo aprovou. Aquilo que o legislativo organizou no PPA, LDO, LOA, ou seja, o que são isso? São lá onde que é destinado os nossos recursos, o dinheiro dos nossos impostos, antes do governador executar a um legislativo, a um deputado que destina esses recursos. E é ali que eu quero trabalhar com muito afinco, com muita dedicação.
0: Bom, Gaspar tem muitas demandas e precisa de bons nomes na LESC para que encaminhe ações, que o município seja representado na capital do estado. Você vem de Timbó, como é que você vai tentar, caso eleito, afinar essa relação com a cidade?
2: Eu venho do Médio Vale, de uma região que sofre com intempéries climáticas, e essa é uma das grandes pautas, que também é a dor de Gaspar. Eu conheço essa cidade não de hoje, eu caminho, passo por aqui, e a gente vê o quanto a cidade tem crescido, o quanto a cidade tem evoluído, mas nós vemos também as dores de Gaspar, as dores da mobilidade, aonde que se afoga o trânsito no meio da cidade e não se tem para onde percorrer, aonde que nós precisamos pensar, Gaspar, o contorno viário para que a gente possa abrir o trânsito. Lá em Timbó foi feito isso e traz resultados significativos, e a gente conhece essas dores de Gaspar para poder contribuir. A gente vê Gaspar e aqui passa o rio Itajaí, as chuvas caem lá no Alto Vale e vai percorrendo até chegar em Gaspar e trazer a enchente aqui. E nós estivemos na Defesa Civil e a gente entende as dificuldades e o quanto isso pode ser melhorado. O que a gente precisa é ter um representante que conheça essas causas, mas principalmente um representante que diga: olha, eu vou colocar o dedo na ferida, eu não vou cessar uma semana, uma sessão da Assembleia Legislativa até que as coisas funcionem, caminhem. O que acontece muito, Joel, é obras que se iniciam e param. Elas não são constantes. A gente sabe que obras dependem de recursos, que dependem de liberações ambientais, que a burocracia no país é muito grande, mas dá para fazer. Enquanto que eu fui secretário da Defesa Civil, no período que eu estive lá, uma das grandes ações que nós fizemos como executor, chefe da Defesa Civil, foi levar pontes de concreto para as comunidades. Quantas pontes de madeira existem no interior de Gaspar e das cidades vizinhas, que quando qualquer chuva que dá, elas ficam embaixo da água, elas não trazem segurança, a comunidade tem medo de passar sobre elas. No período que eu estive na Defesa Civil, eu entreguei uma ponte de concreto por semana. Em todo o período que eu estive lá, uma ponte de concreto que foi colocada acima do nível do rio, que foi uma ponte larga, com estrutura, com tranquilidade. Gaspar recebeu uma recentemente, que foi assinada lá na minha época. Infelizmente demorou a entregar porque a prefeitura tem que cumprir alguns requisitos e eles demoraram. Mas a ponte lá do Belchior é uma dessas ações que nós fizemos. Quantas pessoas me ligam hoje e dizem: olha, Davi, na minha comunidade, qualquer chuva, eu não podia sair do meu bairro, eu não podia sair da minha localidade, porque aquela ponte estava abaixo de madeira, não trazia segurança, e hoje eu consigo trafegar, hoje eu consigo ir trabalhar, hoje eu consigo levar meus filhos para a escola. Então, essas ações que nós precisamos ter permanente.
0: Ô, Davi, deixa eu te fazer uma pergunta, porque nessa salada e nessa altura, na sala de frutas aí, um apoia o outro e tal, o Davi apoiará quem para governo do estado? Tem algum parceiro para federal? Como é que tá esse trabalho e esse teu posicionamento político?
2: Perfeito, Paulo, eu estou filiado à União Brasil, uhum, né? E nós, a nossa estrutura de campanha, os nossos partidos estão aliados ao projeto do João Rodrigues, pré-candidato a governador. Então é quem nós estaremos apoiando, é quem a gente está trabalhando e caminhando juntos, porque o João Rodrigues é conhecido da comunidade, é uma pessoa que é experimentada, foi 5 vezes prefeito, executor, enfrentou os problemas de frente. Se a gente vê hoje os municípios na questão da drogadição, dos moradores de rua, quando a gente vê os municípios em ação, eles se espelharam no João Rodrigues, que foi lá, bateu de frente, fez acontecer. Então essa é a nossa posição. De enfrentar o desafio, de enfrentar o problema, a gente sabe que o problema das cheias não é fácil. São obras estruturantes, mas a gente precisa ter a coragem de fazer. Quando eu deixei a Defesa Civil em dezembro de 2022, Paulo, e lá eu deixei licitada, com empresa contratada, apenas para assinar a ordem de serviço de toda a restauração da barragem de José Boatê, fazer ela completamente automatizada, em pleno funcionamento. Em janeiro, o governo seguinte cancelou esta licitação. E aí, semana retrasada, relançaram o projeto que eu lancei lá em dezembro de 2022. Nós perdemos 3 anos. Isso não pode acontecer. Isso não deve acontecer. Mas se nós tivéssemos um representante na Assembleia Legislativa que conheça Gaspar de frente, que conheça Timbó, o Médio Vale, para dizer: ei, qual o motivo do cancelamento da licitação? Por que não se tocou a obra para frente? Agora, passados 3 anos, relançaram agora, mas é uma obra que, assim que tiver concluído seu processo licitatório, vai demorar 12 meses para ser concluída. 12 meses, o El Niño está aí batendo na porta. E aí, como é que vai ficar essa comunidade? Como é que vão ficar essas pessoas? Isso não pode acontecer. Por isso, nós queremos, acima de tudo, chegar lá com autoridade de quem já teve a experiência de estar lá, de quem já esteve no legislativo, para dizer: olha, nós vamos sentar, nós vamos conversar, nós não vamos permitir, independente de quem seja o governo, as coisas andarem para frente. As pessoas têm o direito do voto e elas vão escolher os representantes, seja a nível federal, estadual, nos legislativos. Mas aquelas pessoas que são escolhidas, elas precisam ter o compromisso com a comunidade, com as cidades, com as pessoas, não com seus partidos políticos, mas sim com a causa, com a dor da comunidade. E é por isso que eu estou com o João Rodrigues, é por isso que eu sou pré-candidato a deputado estadual, para sim representar Gaspar e essa região com voz e vez na Assembleia Legislativa.
1: Bom, a realidade hoje no país é um legislativo, isso em todos os níveis, federal, estadual, inclusive municipal, né, com uma avaliação bastante ruim. vícios da política, enfim, permeiam todo o sistema legislativo. A necessidade de renovação é premente, a população clama por isso, a imprensa tem falado, repercutido bastante essa necessidade de renovação. No entanto, o sistema político hoje do Brasil, né? Você tá aí, uma alternativa de renovação do legislativo catarinense. Mas, no entanto, o sistema político, hoje, faz com que quem lá está, né? E eu costumo chamar das raposas felpudas, raposas velhas, né? Tem em suas mãos lá os recursos do fundo partidário, que prioritariamente vai para quem já tem o cargo, isso a gente sabe disso, embora não deveria ser assim. Tem as emendas, né, para adoçar o bico dos prefeitos, cabos eleitorais e tudo mais, e fica difícil. Aí é um nome novo ingressar nesse clube do Bolinha, né? Você aí, como uma alternativa de renovação, o que acha disso? Como fazer com que tenhamos aí novos políticos ingressando no legislativo aqui do estado e, por que não dizer, no país?
2: Muito bem colocado, Joel. Há um sistema posto, né? E a gente sabe que quem está dentro desse sistema, ele acaba se beneficiando de toda essa estrutura, né? Um deputado hoje tem lá os seus cargos dentro do seu gabinete, tem suas emendas parlamentares, mas eu sempre digo, a gente precisa olhar isso muito mais ampliado. Ah, é bom quando um deputado vem para nossa região e anuncia a liberação de uma emenda. Mas essa emenda é uma questão obrigacional. O dinheiro está lá disponível, que é o dinheiro nosso, dos impostos, aonde que ele apenas diz, olha, aqui eu acho prioridade, aqui eu acho bom, e destina. Ele não está fazendo mais nada do que a obrigação. E sim, a diferença é quando nós temos pessoas que olham lá acima da emenda partidária. Porque a emenda é um valor significativo, importante, mas o orçamento do governo do estado é muito maior. E lá que vão estar as grandes obras. E esse é o desafio nosso. De quem não tem essa estrutura, de quem apenas tem, sim, a vontade, a dedicação de fazer diferente e de buscar isso. Mas quem vai mudar este cenário são as pessoas que estão nos ouvindo. São as pessoas que nos acompanham diariamente, que mandam mensagem para vocês dizendo, olha, nós temos um problema aqui, olha, a situação aqui tá grave, olha, a nossa rua tá desse jeito, a nossa saúde não funciona. É essas pessoas que daqui a uma semana vão estar acompanhando a Copa do Mundo. Estão torcendo para o nosso país, pela nossa seleção brasileira, mas a maior das Copas nós vamos ter logo a mais, logo à frente, quando nós vamos escolher os nossos representantes, os nossos legisladores. E é isso que eu tenho me proposto a conversar com as pessoas. Olha, vamos fazer uma eleição diferente. Nós queremos mudar o nosso país, nós precisamos mudar as pessoas, dar oportunidade para aquele que vem querer fazer algo diferente, para aquele que é novo. Ah, várias pessoas passaram lá e deram a sua contribuição, mas está na hora de nós renovarmos, de nós colocarmos pessoas novas, de nós darmos a oportunidade de novos debates e novas construções, e é isso que eu busco fazer. Eu acho que há espaço para todo mundo, e eu sempre tenho dito por onde eu tenho caminhado, Deus entrega projetos e Deus entregou um projeto na minha vida. É uma eleição fácil? Não é. Vai ser vitoriosa? Vai, porque Deus está junto, porque Deus colocou isso no meu coração de dizer, olha, vai em frente, do teu jeito, gaste sola do sapato, as pessoas vão saber olhar e valorizar, e é isso que eu tenho feito, a receptividade tem sido enorme, e eu tenho certeza que a cada eleição, e essa não vai ser diferente, a história do Brasil vai ser mudada, mas também a história de Santa Catarina, de deputados mais comprometidos, que vão à frente, que não esquecem daquilo que falaram aos microfones quando andaram pela cidade, pelas rádios, para dizer, eu vou voltar lá para fazer diferente, e é isso que eu quero fazer.
1: Muito bem, Davi, olha, muito obrigado pela sua presença, sentimos-nos honrados em recebê-lo aqui nesta manhã de terça-feira, né? Desejamos aí sucesso nessa sua empreitada, né? Continue aí lutando por uma renovação na Assembleia Legislativa de Santa Catarina e volte sempre, né? Agradecendo.
0: O Adilson
1: aí
0: vai pagar o café na padaria 7 ou não? Como é que tá
1: Adilson
0: isso aí?
1: O Adilson já trouxe a cuca aí.
0: Banana frita.
1: E eu quero ter? Aproveitar e parabenizar o Adilson, que no último domingo aí, Adilson, completou mais um aninho de vida, né? Parabéns. Não teve festa, pelo menos eu não fui convidado, mas enfim.
0: Não é para todos, né?
1: Não é para todos.
0: Bom dia, Adilson.
3: Bom dia, Paulo, bom dia, Joel, bom dia, amigo Davi Bozzarello.
1: Fazer 59 anos, né, Joel, tem que comemorar mesmo, porque a trajetória é grande. Mas não houve festa. Estive jantando com meus filhos, minha nora e meus netos na outra sexta-feira, e domingo fui almoçar com minha namorada, a filha dela e o genro, e a minha irmã Giovana. Então, quero agradecer todas as mensagens e dizer que sempre é muito bom fazer aniversário. Eu acho que você tem que fazer passa um filme na cabeça. O que passaram nesses 59 anos? E já projetando um novo ciclo, como falou bem o Davi aqui, agradecer a Deus porque ter saúde e chegar nos 60 anos não é o 6.0, é mais um motivo, uma motivação para sair da cama todo dia e trabalhar todo dia. E muitos perguntam, mas o que vai fazer? Eu quero me aposentar o ano que vem, só me aposentar, mas vou continuar trabalhando. Quero ter aquele cartão do idoso lá que pode dar vaga preferencial, porque isso eu vou exigir, né? Não a fila, porque daí é meio sem graça, então tem coragem de ter aquela fila lá, porque ele fica meio sem, assim, encabulado. E quando eu cheguei no restaurante para almoçar domingo, vieram cantar os parabéns. Por que todo aniversário fica sem graça, né? Fica encabulado e sem graça. Muito feliz, mas
0: muito importante. Bem. Adilson, obrigado pela visita também.
1: Paulo, obrigado. Joel, todos que deram aqui esse espaço, porque é dessa forma que a gente trabalha, tá? Buscando sempre trazer pessoas que a gente conhece para que Gaspar possa avaliar. E acima de tudo, né? Pessoas sérias. É isso que a gente tem buscado. E o Davi... Faltou ele dizer aqui que o Aldo Schneider, vinha falando na chegada, né, Joel? O Aldo Schneider nos aproximou. Então o Aldo continuou mantendo essa amizade verdadeira. Porque diz que você conhece uma pessoa e ela é na tua vida com o objetivo de manter uma amizade forte, firme e verdadeira.
0: 7h44, Davi, Adilson, obrigado pela visita. Intervalo comercial. Daqui a pouquinho a gente volta com mais informações.
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Muito bem, 7h49, 7h49, de volta aqui no seu Jornal da 89 FM. Olha, para nossa alegria, hoje o estúdio está lotado aqui de visitas. A gente vai conversar agora com o seu Nelson e também com a dona Evanete, eles que fazem parte da comissão organizadora da festa da comunidade de Santo Antônio no bairro Alto Gasparinho. A gente está aqui divulgando durante os últimos dias aí.

0: num batalhão de força-tarefa, né? Para deixar tudo pronto, tudo limpinho. Esse é um dos grandes segredos da comunidade de Santo Antônio, seu Nelson, essa união das pessoas em fazer acontecer?
1: É isso mesmo, aí. Todo mundo estava bem unido, fazendo a limpeza, para chegar na festa, tá tudo limpo, para receber o visitante, né, da nossa festa, tão maravilhosa, né? Isso é isso para falar também.
0: Bom, tinha, ó, o pessoal estava limpando lá a igreja, limpando o salão. Ivanete, é todo mundo ajudando, né?
2: Todo mundo ajudando, isso mesmo. A cozinha, né? Principalmente a cozinha, a igreja, né? Que é pros festeiros, né? Fica tudo limpo, tudo em ordem, né? Mas maravilhosamente, todo mundo ajuda, né? Todo mundo colabora.
0: O seu Nelson e a dona Ivanete são representantes de um grupo de tantas outras pessoas que fazem parte da comunidade de Santo Antônio. Quanto tempo vocês participam da festa Mão na Massa, seu Nelson?
1: Eu, como presidente, já estou ajudando lá a capela há 47
0: anos. 47
1: anos. Nesses 47 anos já fui 10 mandatos como presidente. 5 presidente mandato e 5 tesoureiro.
0: 47 anos.
1: Eu tenho orgulho, claro. Tinha até um ciúme daquilo lá. De tanto que eu gosto lá, sério mesmo.
0: Legal.
1: E vou fazer outra festa bonita esse ano, se Deus quiser.
0: Não, com certeza, não há dúvida. E ainda nesse sentido, nesse sentimento de renovar essa tradição, desse apelo, desse zelo, cuidado com a comunidade. Sábado eu estava lá e vi uma criancinha ao lado de sua mãe. A mãe estava limpando a igreja. E isso me chamou muito a atenção. Eu percebo que essa tradição, ela não vai acabar com o São Nelson, com a dona Ivanete, não, ela já está prosseguindo, né?
2: Isso, isso mesmo, é. É que a gente aprendeu desde criança, né? Desde criança a gente já continuou indo para a igreja, vendo o pessoal limpando, né? Aí a gente foi pegando esse ritmo ali, né? E a gente gostou e é onde a gente tá indo lá até hoje.
0: Eu tô sabendo, dona Ivanete, que sexta-feira tem macarronada, vai ter bolo.
2: Sim, tem.
0: Mas tudo isso já começa na quinta-feira, você contando, né?
2: Quinta-feira, isso. Quinta-feira já o pessoal vai fazer o macarrão, né? Macarrão caseiro, né? E aí sábado, e quinta os bolo também, né? Depois sexta vai ser a macarronada, né? E aí vai continuar a festa, churrasco, cachorro quente.
0: Vai ter bolo de Santo Antônio também?
2: Vai ter o bolo de Santo Antônio também.
0: Ainda tem a tradição de colocar aliança dentro
2: não,
0: do bolo?
2: Não. Já não coloca mais.
0: É perigoso, mas antigamente
2: é perigoso,
0: fazia, né?
2: Antigamente nós colocava uma medalhinha, né?
0: Sim.
2: Mas aí a gente achou que é meio perigoso para as crianças, né? Pode engolir um pedaço, né? Aí fica mais fora, mas aí a gente vai fazer o bolo do Santo Antônio sim.
0: Legal. O seu Nelson, o churrasco sempre fica mais para os homens assumirem a frente. E esse ano, como é que está a preparação do churrasco?
1: Também está tudo certo, tudo preparado. E na sexta-feira também a missa com o bispo Dom Rafael, né?
0: As celebrações religiosas, até vou reprisar aqui. Na sexta-feira tem missa com o Dom Rafael Bernaschi, 19 horas. Depois tem a macarronada italiana, churrasco, roda da fortuna, pinhão, quentão. Vai ter. Eu só tomo quentão com gemada, vai ter?
2: Vai ter.
0: É tradição
2: também,
0: né?
2: Também é uma tradição.
0: Tradição também. Já no sábado, na programação religiosa, missa de Santo Antônio, né? Sábado é o dia do padroeiro.
2: Isso.
0: Então tem missa às 19 horas. Depois tem baile com a banda Vanerá, né?
1: Vanerá, sim.
0: E no domingo, missa solene do padroeiro, com a presença dos festeiros, né? E demais festejos. E à tarde tem baile com Legião Gaúcha. Esses bailes todos aí sem cobrança de ingresso, né?
1: Sim, é livre.
0: Livre, né?
1: É isso mesmo.
0: O pessoal
1: é
0: lá aproveitar e dançar bem, né, dona Ivanete?
2: Isso mesmo. Tem que dançar, né? Tem que dançar para animar a festa, né?
0: Verdade, com certeza.
2: E se não tiver dança, não tem festa.
0: Não, né? Tem festa, né?
2: O pessoal não gosta, ao menos os jovens, né? Os jovens gostam de dançar.
0: É.
2: Isso mesmo.
0: Sim.
1: E no sábado também tem o telão para assistir
0: verdade,
1: a Copa,
0: né?
1: Também pode botar no ar que tem o telão.
0: Quem quiser, quem é fã aficionado pelo futebol, pela seleção brasileira, pode ir lá que vai ter telão. Então vai poder tomar uma cervejinha, comer um churrasco, um bolo e assistir lá os jogos. Já que a Itália não foi, né, São Nelson?
1: É isso mesmo.
0: Aí vai ter que ver o Brasil, né?
1: O Brasil, é isso mesmo.
2: Isso mesmo.
1: Então, esse ali.
0: Bom, então aí, todos os caminhos te levam a partir de sexta-feira. A comunidade de Santo Antônio, no alto.

0: Gasparinho, uma comunidade que eu particularmente gosto muito, um carinho muito grande por essa comunidade. A gente fica muito feliz de estar falando sobre essa festa que é tão bonita, tão organizada, que reúne a tradição de muitas famílias. Parabéns a vocês e a todos os outros aí responsáveis pela grande festa de Santo Antônio, viu? Obrigado, dona Ivanete, pela presença, viu?
1: Obrigado pra
0: você. Senhora, guarda um pedacinho do bolo pra mim lá, viu?
1: Guardamos, pode deixar que nós guardamos do Santo Antônio, um pedaço de bolo de Santo Antônio.
0: É, pode ser. Senhora, então, como a dona Ivanete vai guardar o bolo, guarda o churrasquinho, então.
2: Tá bom, então, valeu. Obrigado, então.
0: Muito bem, portanto, a participação do seu Nelson, dona Ivanete, presentes aqui hoje falando sobre a festa de Santo Antônio no Alto Gasparinho. 7:56, vamos falar sobre esporte agora?
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0: Muito bem, Jerry de Oliveira já com a gente. Vai lá, Jerry, bom dia.
5: Tudo bem, Paulo? Um abraço para você, pro Joel, todo mundo que tá ligado aí na manhã desta terça-feira no Jornal da 89. Pois é, chegando com as informações do futebol, e o foco, sem dúvida nenhuma, a partir de agora é Copa do Mundo, né, Paulo? Copa do Mundo que começa na próxima quinta-feira com o jogo de abertura entre México e África do Sul, abertura que acontece no México, e teremos aí o Canadá e também os Estados Unidos como anfitriões aí dessa inédita Copa do Mundo com três locais, né? Já tivemos em 2002, quando o Brasil foi campeão, né? Tivemos na oportunidade Coreia do Sul e Japão dividindo a Copa do Mundo, e dessa vez então nos três países lá do norte da América. Olha, amistosos é que não falta, né? Aliás, terminam a série de amistosos no dia de hoje. Ontem nós tivemos a Holanda batendo o Uzbequistão pelo placar de 2-1. Foi sofrido para a Holanda, viu? Não foi fácil. A França bateu a Irlanda do Norte 3-1. E o Peru, do Mano Menezes, jogando nos Estados Unidos, perdeu para a Espanha pelo placar de 3-1. A Espanha mostrando a sua força aí como uma das postulantes ao título. Hoje, para o encerramento da série de amistosos. Aí depois não tem mais, viu? Acabou os amistosos, porque depois da manhã já é Copa do Mundo. Arábia Saudita e Senegal se enfrentam hoje. Temos Argentina e Islândia também. Temos Portugal e Nigéria, Bolívia e Argélia, Inglaterra e Costa Rica para fechar aí a série de amistosos das seleções visando a Copa do Mundo do ano de 2026. Como eu falei, começa na quinta-feira já com África do Sul enfrentando o México na abertura enfrentando a África do Sul, e depois ainda na quinta-feira às 11 horas da noite temos Coreia do Sul contra a República Tcheca às 11 horas da noite, na primeira rodada. Segunda rodada já no dia 12, no Canadá, nós temos a estreia do Canadá contra a Bósnia, jogo que acontece às 4 horas da tarde. E aí no dia 12 ainda nós temos os Estados Unidos fazendo sua estreia contra o Paraguai, 10 horas da noite também. Ainda no dia 12 nós teremos aí mais partidas em andamento. E aí nós temos jogos às 4 horas da tarde, temos jogos às 2 horas, à 1 hora da tarde, temos jogos à 1 hora da manhã, enfim, vai ser um festival de horários, até em função também dos fuso horários das três. Dos três países que sediarão a Copa do Mundo. Menos Jogos do Brasil, viu, Paulo? Para o pessoal aí curtir os Jogos do Brasil, será tudo à noite, não vai ter problema de liberação do trabalho, tá tudo certo. O pessoal vai ter que assistir os Jogos da Seleção à noite aí, que o Brasil estreia no próximo sábado às 19 horas. Além de ser à noite, ainda final de semana, né, Paulo? Para judiar um pouco mais do nosso povo. Seleção brasileira trabalhando bastante, de forma intensa. Neymar ontem fez uma ressonância magnética, mas a situação do Neymar para a Copa do Mundo começa a ficar um pouco mais complicado. Parece que a contusão ela é um pouco mais grave do que se imaginava, e possivelmente não deveremos ter o Neymar nas duas primeiras rodadas aí dos jogos da seleção brasileira. Mas Carlos Ancelotti, que fez a sua convocação, depois vai ter que dar maiores explicações sobre isso. Wesley ontem se despediu da seleção brasileira, o lateral que foi do Flamengo e hoje joga no Roma, se machucou no jogo de sábado à noite, tá fora da seleção brasileira. Perguntado se já tem a equipe na cabeça para a estreia, o Carlos Ancelotti foi muito convicto e disse que seleção dele já está pronta para a estreia contra a seleção do Marrocos no próximo sábado às 19 horas. Então, a seleção brasileira vai trabalhando de forma intensa aí, já avisando a estreia da Copa do Mundo do ano de 2026. E aí, Paulo e Joel, vai dar Brasil? Vai dar França? Vai dar Espanha? O que vocês acham que vai acontecer aí com essa Copa do Mundo? Quem que vai ser o campeão, Paulo? 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Forte abraço, até amanhã, viu?
0: Valeu, Jair.
5: Sua opinião aí, Paulo, Joel, quem é que vai ser o campeão do mundo?
0: Pois é, rapaz, essa é a grande pergunta que se faz, né? Quem será o grande campeão do mundo? Eu, sinceramente, embora muitos não acreditem, né, na seleção, eu acredito, né? Tenho fé, esperança como bom brasileiro, né, de que o Brasil, né, pode colocar a mão na taça, mas tem muito chão pela frente. 8:01, 8:01, a gente fecha aqui essa edição de hoje do Jornal da 89. A todos um grande abraço, obrigado pela audiência, pela companhia e até amanhã, quarta-feira.
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0: quinta-feira pra você. Eu sou Viviane Batista chegando pra te acompanhar por aqui até o meio-dia.
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0: segundo a previsão do tempo, acredite se quiser, hein? Papo que rola por aí que hoje vai ter sol. É, vai ter sol. Então, vamos nos preparar para recebê-lo logo mais. Ele vai se atrasar um pouquinho, já mandou avisar, mas ele deve aparecer, tá? Neste dia 9 de junho, tá começando o nosso Manhã Total. Hoje a gente comemora o dia da imunização, dia do porteiro, dia do tenista e o dia nacional da Anchieta. Vai participar com a gente na manhã? Claro que vai. Hoje tem almoço lá do DDV Gourmet, tá bom? Aquele almoço maravilhoso pra você almoçar muito bem. Aí pode escolher um dia da semana até na sexta-feira, tá? Pra ir lá almoçar no DDV Gourmet. 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Tem promoção rolando por lá, eu já falo mais sobre isso com você durante a nossa manhã, tá?
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0: Tá começando com Léo Foguete.

0: Vitor Hugo. Beijinho a cura é o nome dela. Os mesmos criadores de tubarões, né? Vem participar aqui com a gente, ó. 988-230738 é o nosso WhatsApp pra você participar. Eu tava pensando em nostalgias, né? Dos programas. A gente fica, às vezes, principalmente nos finais de semana, né? Na TV aberta, a gente quer encontrar um programa e o controle fica, né, de canal em canal e quase não se acha mais, né, programas assim pra família, aqueles programas tradicionais. E aí eu quero saber de você, na nossa enquete de hoje, o seguinte: qual é aquele programa de TV, né, que te deixou nostalgia, que você lembra, aquele programa antigo que deveria voltar, né? Deveria, algumas coisas deveriam voltar. E algum desses programas são uma dessas coisas, né? Você pode mandar pra mim aí, ó. Tem TV Colosso, eu adorava TV Colosso. Castelo Rá-Tim-Bum pra criançada, né? Aí, aqueles mais polêmicos, como o Você Decide. Você Decide era bom, né? O programa de auditório Cassino do Chacrinha. Esse já é bem mais antigo, não é do meu tempo, não é do meu tempo. Mas a gente acompanha alguma coisa aí, né? Como era o Cassino do Chacrinha. Vai me contando qual o programa de TV que te deixou saudades, que deveria voltar. Que deveria voltar pra TV brasileira, tá? E aí você já concorre àquele almoço lá do DDV Gourmet.
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12: Oi, excelente terça-feira para você, que seja um ótimo dia e nós vamos perceber agora como é que vai ser segundo as previsões astrais, tá bom? Prazer imenso, Leandro Mendes na área e comigo. Todos eles, ó, no amor. Logo mais, a noite vai ser perfeita para você estar na companhia dos seus amigos, colocar a conversa em dia. E no seu serviço durante o dia, uma comunicação clara, direta, objetiva, com um tom amigável, tá bom? Nada de dar patada, de dar ordem nas pessoas. Não abra mão de jeito algum de ficar tudo bem, de esperar que as coisas fiquem tudo bem, de fazer as coisas ficarem tudo bem, tá? A lua está motivando a se exercitar, mas exercitar o lado intelectual, através de atividades estimulantes, através de leitura, através de curso, enfim. Mas tem que estimular, tem que exercitar, tá? Ó, não se fecha novas oportunidades, mas as novas oportunidades só vão aparecer se você estudar, exercitar o seu intelectual. Essa terça-feira está muito favorável às suas finanças, que podem ser agraciadas pela sorte, ou seja, faz uma fezinha. Não, não faz não, faz cuidado com esse negócio, tá? Acordos e operações, aí sim, você tem é que vender, não é fazer fezinha nada não, viu? Aí vai ser legal, vai ser muito bem sucedido. Verifique as questões de seguro, de impostos, só para você não se embananar depois. Daqui a pouco tem Câncer, Leão e Virgem.
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0: É isso aí, já de volta, hein, com o nosso Manhã Total nesta manhã de terça-feira. Vem participar aqui, porque hoje está valendo para você aquele almoço maravilhoso lá do DDV Gourmet, tá? Vamos ver quem está por aqui. A Fabiana. A Fabiana mandou um recadinho pra gente, ó.
13: Bom dia, Vivi. É a Fabiana de Santa Terezinha. Hoje estou mandando mensagem só para homenagear minha filhota, Yasmin, que está trabalhando na facção da Neuza, que está fazendo 20 aninhos hoje. Desejo a ela muitas felicidades, muito sucesso e que a mãe ama ela, tá bom?
0: Opa!
13: Beijo!
0: Parabéns, parabéns! Saúde, felicidades, tudo de bom, tá? Parabéns para você. Você também que tá de aniversário hoje, dia 9 de junho. Aquele abraço. Márcia Oliveira também tá por aqui, né, Marcinha? Bom dia, gatinha. Miau. É a Maristela Marquete, do Gasparinho. Ela disse que a Malhação era muito bom. Malhação era bom demais, né? Foram várias temporadas de Malhação, né? Oi, Vivi, quero participar do sorteio. O que mais me dá nostalgia na TV, né? Era a TV Globinho. Eu amava chegar da aula, sentar no sofá, assistir enquanto o almoço não ficava pronto. Ô, tempo bom, né? Verdade, né, Jenny? Bom demais. Uma das melhores partes era esperar o almoço ficar pronto, né? Hoje em dia a gente só come se a gente fizer. Tem dias ali que a gente lembra, a gente fica esperando o almoço ficar pronto, aí depois a gente lembra que é a gente que tem que fazer, né? Senão ele não vai ficar pronto nunca. Essa é uma das maiores saudades, né? Da infância e da adolescência.
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0: É o Panda e o Gustavo Lima.

0: hits apaixona muita gente com Rio Negro e Solimões. 8h41, não vai perder a hora, hein? Terça-feira, 9 de junho. E a gente aqui juntinhos, eu volto já.
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7: Tô aqui contigo nas previsões. Ótima terça. Alô, alô, canceriana. Ah, canceriano, sua vez, hein? Momento muito favorável para você buscar a companhia dos seus amigos, fazer atividades que fortaleçam o companheirismo, qualquer coisa que vocês vão fazer juntos, construir juntos, nem que seja sentar juntos para construir uma fofoca sobre alguém que não tá ali. Mas vai lá para você fortalecer os seus vínculos, isso é muito legal. Ah, e cuidado com a sua estabilidade financeira, ela corre risco. O seu perfil é o seguinte, leonino, com sua personalidade especial, faz questão de estar sempre antenado e adora chegar abafando, né? Entradas triunfais. Para você, o mundo deve girar à sua volta, mas não encare isso como egoísmo, não. Porque você de leão consegue unir o individualismo com generosidade e ninguém mais faz como você, então vai que vai. Ganhos extras no seu trabalho podem vir através de uma atividade com alguém da sua família, de uma amizade, menos com um cunhado, gente. Com um cunhado sempre dá ruim, pelo amor de Deus. Acerte o passo com quem você ama, com quem te interessa, viu? Mesmo que o seu orgulho tenha se colocado à frente. Reorganize a sua vida. Daqui a pouco tem Libra, Escorpião e Sagitário.
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8: É isso aí, já estamos de volta. Esse é o nosso Manhã Total. Hoje tem aquele almoço lá do DDV Gourmet. Pra você que vai participar com a gente durante toda essa manhã. E a gente tá falando de nostalgia hoje. É mais precisamente sobre aquele programa de TV, né? Que você sente falta, que deveria voltar pra TV brasileira, pra TV aberta, né? Que já que temos poucas opções ultimamente, com o avanço da internet, né? Dos canais fechados, canais por assinatura. Qual aquele programa, hein, que você mais tem saudade? Tá ganhando por aqui o TV Globinho. É, tamo junto. Eu também sou da galera do TV Globinho. É, a minha amiga Amanda. Oi, Vivi, eu tô aqui no bairro Bela Vista. Eu também sinto falta do TV Globinho, adorava. Valeu. É a Karina, vamos ver do que ela tem saudade.
11: Bom dia, Vivi, tudo bem? Aqui tudo é a Karina bem. Do bairro Mais Esquerda. Vivi, o que me deixa mais nostálgica era a TV Globinho, tá, que tinha o Sítio do Pica-Pau Amarelo, é, adorava assistir. E também o Rodrigo Faro, o Dança Gatinho.
8: Dança Gatinho.
11: Acho que esses dois é os melhores. Uma ótima terça pra todos aí.
8: É verdade, né, Karina? Um beijão pra você, tá? Oi, Vivi, hoje eu quero mandar a música, né, sorteio cavalo do grupo Rodeio, é? Pro meu marido Samir, que tá de aniversário hoje, pro tio Silvio também, hein? Isaura, do Santa Terezinha. Ô, Samir, feliz aniversário pra você, tudo de bom, tá? Bom dia, Vivi, tudo bem? O meu tempo era bem interessante, o Sítio do Pica-Pau Amarelo. Sensacional! É Arlete, do Santa Terezinha. Bom demais, né, Arlete? Bom dia! Eu me chamo Otávio. O Otávio sente saudades também da TV Globinho, né, Otávio? Manda um abraço pro pessoal da Esporte Sul e pro Samirão do Caminhão. Quero participar do sorteio. Valeu, um beijo pra vocês, um ótimo dia.
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8: Sorriso lindo.

0: Esse é o Corpo e Alma, Marcos e Pelucci, a data especial. 9:01 da nossa manhã de terça-feira. Vem participar aqui, hein? Eu volto já.
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7: Ótima terça pra você. Tô aqui nas previsões com os librianos. Vamos lá, gente! Ó, hoje você vai conseguir lidar com diferentes estímulos. A sua tomada de decisões vai ser sentida e você vai perceber detalhes que os outros não veem, tá? Os astros vão fazer um momento de renovação pra você. Bom momento para você aplicar a sua criatividade na rotina de trabalho. Então, ó, se prepara para viver momentos intensos aí no seu serviço e momentos amorosos também ao lado de alguém especial. Então, é só você aplicar a criatividade em tudo que você tiver, tá? E você está sentindo muito mais esperto. Isso vai ser bom para você, a energia se renovando. Grande capacidade produtiva. Hoje ninguém vai te segurar no seu serviço, não, hein? É hora de você mostrar todo o seu potencial. Ah, e vai ter também muito romantismo no seu coração. Você vai sentir mais leveza, mais felicidade em todas as suas ações junto com o mozão. Isso vai contar ponto pra vocês. Daqui a pouco tem as últimas de hoje.
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0: Muito bem, já de volta na nossa manhã, manhã de terça-feira, coisa boa, né? O sol, vocês viram aí que o sol, não sei aí, né? Aqui ele deu o arzinho da graça, o sol, e disse, opa, volto mais tarde. Meu horário é só das 9 pra frente, amigão. Não tem aquele meme? O sol anda fazendo isso com a gente, né? Deixa eu mandar um abraço aqui pra galera ligada na manhã. Tem uma galerinha já por aqui, ó. Todo mundo nostálgico na terça-feira, né? Com saudade do seu programa de TV favorito. Deixa eu mandar um abraço pra Jennifer. A Jennifer tá ligada com a gente no centro. Obrigada aí pela companhia, tá? É, a Fran, vamos ver de que programa a Fran tem saudade. Conta aí pra gente.
1: Bom dia, Vivi. É a Fran do bairro Figueira.
0: Oi, Fran.
1: O que eu gostava de assistir na infância era o Chaves.
0: Ah, bom.
1: Eu lembro, assim, que chegava da escola, almoçava, tudo. E depois ia assistir o Chaves na SBT.
0: Ô, oh, maravilha.
1: Beijo, Vi.
0: A gente percebe que não é só o programa em si, né? Toda a nostalgia que ele traz, do ritual, até a gente sentar ali no sofá pra assistir. É bom demais, né, Fran? Um super beijo pra você, tá? Tantos programas bons, só na lembrança mesmo, né? Eu adorava a Caverna do Dragão, Castelo Rá-Tim-Bum, Scooby-Doo, é Elaine, né? A Elaine completou aqui, ó, naquela época não tinha boleto pra pagar, né, Vivi? Era só tomar todinho, Todd, né? E assistir TV. Ô, oh, delícia, bom demais, né? Quando tinha Todd, né? Quando não era aquele mais baratinho que ficava aquelas pilotas que não, só se fervesse o leite mesmo, né? Mas a gente não reclamava, a gente gostava mesmo assim, né? Demais, gostava demais até. Deixa eu mandar um abraço também pra Amanda do bairro Figueira. Ô, Amanda, beijo pra você, ela adorava Malhação, chegava correndo da escola pra assistir. Bom demais. O Marcinho, oi, sumida, tudo bem? Oi, Vivi, eu tava sumida porque a rádio não tava pegando a estação aqui, né? A antena tava quebrada. Ô, meu Deus, que não entrou em contato que a gente arrumava uma antena pra você. Não era problema. Eu tenho saudade do sítio do Pica-Pau Amarelo, Marcinho. Marcinho, eu acho que é só a tua vida aí de influencer, que tá muito corrida. A antena é só uma desculpa, né? Mas que bom que lembrou dos pobres, né? Um beijo pra você, tá? Obrigada aí pela companhia.
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0: Vamos curtir Rafa e Júnior.
4: Rafa e

0: Zé Felipe. 9h22 da nossa manhã de terça-feira. Tem intervalo bem rapidinho, tá? Eu volto já já. 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Tem promoção pro Dia dos Namorados rolando.
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16: Bora lá, gente, nas previsões astrais, são as últimas dessa terça, vem! O desejo é real, verdadeiro e escondido a maior parte do tempo, tá? De você estar com alguém numa relação estável. Bota pra fora, seja claro com a pessoa. É bom que se não for de uma vez, ela vai embora, mete o pé. E se for, ela agarra contigo e casa, é desse jeito, tá bom? Não é hora de esconder os seus sentimentos, bota pra fora! Os planetas no seu setor de projetos estão levantando o seu astral. Entusiasmo e animação, você vai se sentir forte e capaz. Boas ideias na sua cabeça, muita intuição. E você está particularmente simpático, inteligente. Vai ter sorte no amor também, né? Tudo de bom. As energias estão favorecendo as mudanças que você considera importantes no seu serviço. Então, aproveita agora, tá no início da semana ainda, pra você mudar ainda essa semana nesse iniciozinho, tá joia? Ó, e no amor, nem sempre os joguinhos de sedução são bem entendidos. Às vezes você fala um não, só pra dificultar um pouquinho, mas pra pessoa continuar chegando e ela vai embora. Ótima terça, amanhã quarta, renovam-se as previsões astrais. Obrigado, viu?
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0: É isso aí, seu nosso Manhã Total. Seguimos juntinhos até o meio-dia por aqui na nossa manhã de terça-feira. Você vai participando comigo hoje, tem aquele almoção lá do DDV Gourmet. 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E aqui tá rolando também aquela enquetezinha maneira. Qual programa de TV aí te deixou saudade? Que deveria, seria obrigatório voltar, né, para a TV, pra gente assistir, criar memórias agora com os nossos filhos, com os netos também, né? Alguns não, como o Cacete Planeta, alguém comentou aqui do Cacete Planeta, mas aí esse era bom, era bem engraçado, só que não dá pra assistir com os netos, com os filhos, né? E hoje em dia também, né? Cheio de regras e tal, acho que é um programa que nem se adequa mais. Nem se adequa mais à TV brasileira, né? Mas era bom demais. Quem tá por aqui é a Maria Tereza. Vamos ver qual que ela amava de paixão.
17: Eu gostava muito de assistir, né? O Vila Sésamo com as crianças e esse Rock Santeiro também. Rock eu Santeiro. Gostava muito. Tá bom? Um beijo, querida.
0: Um beijo, Maria. A Maria gostava do Rock Santeiro, né? É, o Alexandre Amorim também tá na margem esquerda participando com a gente. Aquele abraço. Paloma, eu sou moradora aqui do Sertão Verde. Quero participar do sorteio. Valeu. Tudo bem por aqui, tá bom, Paloma? Um beijo pra você. Obrigada aí pela companhia.
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0: Vitinho Imperador.

0: Esse é o Michel Teló, né? Exagerado. 9h42. Nossa manhã de terça-feira, juntinhos, dia 9 de junho. Vem participar aqui com a gente, tá afim daquele almoço? Lá do DDV Gourmet, não é qualquer almoço, não, hein? Aquele almoço maravilhoso, aquela saladinha, tudo de bom. Deixa eu mandar um abraço aqui pra galera que tá em peso por aqui na nossa manhã. Muito obrigada sempre pela sua sintonia, né? Você que tá aí trabalhando, tira um minutinho pra mandar aquela mensagem pra gente. A Paloma tá participando com a gente. Deixa eu mandar um abraço também. Oi, Vivi, tudo certo? Bom dia. Eu gostava da TV Globinho. É a Lúcia, né, Lúcia? Um beijo pra você. TV Globinho tá ganhando disparada, hein? A Karen Silveira também tá por aqui participando com a gente. A Natasha Maba tá lá no Santa Terezinha curtindo, né, Natasha? Um beijão, tá? Um ótimo dia também. Intervalo é rapidinho, a gente volta já.
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9: Este é o nosso Super Manhã Total até o meio-dia. Seguimos juntinhos por aqui na Top, tá? Como é bom, né? Quando a gente se encontra aqui todas as manhãs, bate aquele papo também. Ó, quem, a Salete disse pra mim que ela gostava da Grande Família, né? Ela ria muito. E também porque ela só tinha tempo à noite, como ela é um programa que passava à noite, né? Um beijo, tá bom, Salete? Eu também gostava demais da Grande Família. Também quem tá por aqui é a Marlise, do Bairro 7. A Marlise gostava do Sítio do Pica-Pau Amarelo. Beijos e ótima terça-feira a todos. Valeu! Beijo pra você também, um ótimo dia. Quem mais tá por aqui participando com a gente? A Sueli tá lá no bairro Bela Vista, né? Só curtindo, Vivi. Oi, Sueli, um beijo, tá? Só curtindo, é de boa? Ô, oh, maravilha! Bom dia, Vivi, o que deveria voltar é da Grande Família. É o Sérgio Deschamps, do bairro Figueira, lá nas Águas Negras, né? Um abraço, Sérgio! Obrigada aí pela companhia, tudo de bom. Oi, Vivi, bom dia. Eu sinto falta do programa Sai de Baixo, era muito bom, eu ri o tempo todo. É a Lourdes do Gaspar Mirim. Valeu, Lourdinha, aquele beijo pra você e você. Qual o programa aí que faz falta na TV brasileira que deveria voltar, né? Deveria voltar pra alegrar aí os nossos dias, a nossa semana. Alguns eram semanais, outros diários, né? Vem participar, tá?
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9: Diego e Arnaldo.

0: Sábado, dia 10 e 2, hein? A gente volta já.
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0: 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Bom dia pra você.
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0: Vai participando lá com a gente, tem aquele almoço lá do DDV Gourmet. Hoje, sorteio ao meio-dia. Vai me contando também aqui na nossa enquete que tá rolando. Qual programa de TV você tem mais saudades, né? Que já foi extinto aí da TV aberta, mas que deixou saudades pra você. Deixa eu mandar abraços pra Sandra, que tá ligada com a gente. A Edith Renata tá no Santa Terezinha. Ela disse que ela amava o sítio do Pica-Pau Amarelo e também a Malhação, né, Edith? Um beijo pra você. É, o Alexandre Amorim também tá participando com a gente. Cris, oi Cris, beijão. A galera lá da Companhia de Dança do professor Marcinho também tá por aqui curtindo. É, ela disse que eles querem mandar um beijão, né, pro Marcinho. A gente ama ele. E que lá na aula do professor Marcinho rola a música do Sítio Pica-Pau Amarelo pra gente dançar. Oh, eu fiquei curiosa, em qual ritmo? Rola em ritmo de tango? De funk? De funk deve ficar legal, né? Sítio, daí aquelas batidas, né, Marcinho? Beijo pra vocês, tá? Quem mais tá por aqui? A Maísa Vipel, de Amorim. Oi, Maizinha, um beijo pra você, minha querida. Deixa eu mandar um beijo pra Nani também, porque a Nani está pedindo música pra dedicar pro Rafael Vinícius Abel. Valeu, beijão pra você, tá? Um ótimo dia. Vamos ouvir um áudiozinho.
14: Bom dia, Vivi. Bom aqui dia. Orlando do Bairro 7.
0: Oi, Orlando.
14: Eu gostaria de participar do almoço. O programa que eu gostava era dos Trapalhões.
0: Ah, meu bom
14: Deus,
0: demais.
14: Eu não perdia.
0: Esse é um dos que mais deixou saudade, né? Um beijo pra você.
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0: Ana Castela e Péricles.

0: Fabrício, o poder você tem. 10h21 da nossa manhã de terça-feira. Dá tempo sim pra você participar aqui. Tem almoço da EDV Gourmet. Tem a sua participação também. Vai me contando lá na nossa enquete de hoje. Participa da nossa enquete. Qual programa de TV te deixou saudades? Né? Que saiu aí da grade da TV aberta brasileira. Que você queria que voltasse, né? Intervalo é rapidinho, volto já.
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2: 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Alesc em um minuto. 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
4: Chegando mais uma sequência do nosso Manhã Total nesta manhã de terça-feira. Vem participar aqui, tem almoço lá do DDV Gourmet, aquele almoço maravilhoso. A Kátia Regina tá por aqui, né, Kátia? O programa que ela mais gostava era o Didi. O Didi e a galera dele, né, Kátia? Um beijão, tá? A Iris Sidneia também tá por aqui participando com a gente. Oi, Iris. Bom dia, Vivian. A programação de TV aberta que eu mais gostava era a turma do Lambi Lambi, com Daniel Azulay, né? Era muito bom e educativo. Jean Carlos Chicato, do bairro Bela Vista. O Jean gostava de coisas educativas, né, Jean? Um abraço pra você, tá? A Soraya também tá participando com a gente, mandando um beijo especial pra toda a galera da rádio. Aí, minha amiga, um beijo pra você, tá? Obrigada aí pela companhia. Andressa também tá lá no barracão, costurando e curtindo a melhor, Vivi. Manda um beijo pra mim. Oi, Andressa, um super beijo, tá? Um ótimo dia.
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0: Simone Mendes, Felipe Araújo, se é pra brigar. 10h41, manhã de terça-feira. O tempo tá querendo limpar, né? Tá limpando o tempo aí, acho que daqui a pouquinho o sol deve aparecer. Coisa boa, intervalo é rapidinho.
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11: Esse é o nosso Manhã Total, na manhã de terça-feira. Vem participar com a gente. 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É, quem tá participando comigo nesta manhã é a Maria Isabel. Oi, Maria! Beijos para você. Ela disse que adorava aí todos os programas antigos, principalmente as novelas. Não eram tão elaboradas como hoje, mas era bom demais. É, tinha muito suspense, né? Era bom. Bom dia, Vivi. Eu gostava de ver Entre Tapas e Beijos. Era muito bom, né? É a Maria de Fátima, do bairro 7. Bom demais, né, Maria? Um beijo pra você, tá bom? Obrigada aí pela companhia. Quem mais está por aqui pra participar com a gente? O Dave. Vamos ver qual o programa que o Dave gostava.
14: Bom dia, participar aí do sorteio desse almoço. É o David da Figueira aí, lembrando do passado, MacGyver.
11: Opa, também é verdade, era bom, né? MacGyver era bom, né? É, muita gente aí se formou na escola do MacGyver, né? Os inventores aí. Um abraço pra você.
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11: Tiaguinho.

0: Essa é um clássico, hein? João Paulo e Daniel, estou apaixonado. A gente aproveita o gancho, então, né, pra falar pros apaixonados. Semana dos Namorados chegou. 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
6: 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Só dá a nossa rádio top todo dia, toda hora. E o melhor ouvinte que é você sempre, né? Obrigada pela sua companhia.
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6: Hoje tem almoço do DDV Gourmet para você que tá participando com a gente, mandando seu recadinho, me contando aqui na nossa enquete qual aquele programa que deixou, né, a TV brasileira há pouco tempo ou há muito tempo, né, os programas mais antigos que deveria voltar, né, pra gente recordar. Quem tá participando aqui comigo é o Manuel Caetano. Valeu, Manuel, abraço. A Clau, ela gostava do Didi. Ô, Clau, um beijo pra você, tá? Obrigada aí pela companhia. Quem também tá por aqui é, gostava de Entre Tapas e Beijos. É a Maria de Fátima, do bairro 7. Ô, Maria, beijão pra você, tudo de bom, tá?
8: Bom dia, Vivi.
6: Bom tudo dia, bem, tudo bem?
8: Os programas que eu gostava de assistir, isso há muito tempo atrás, era Praça da Alegria. Opa. E a Escolinha do Professor Raimundo.
6: Essa é boa, isso é bom.
8: Meu nome é Eduardo e minha esposa Bernadette Mendonça. Queremos participar do sorteio do restaurante DDV. Ok?
6: Ok.
8: Um abração para você. Um abraço. Parabéns pelo programa.
6: Valeu.
8: Um beijo no teu coração.
6: Ô, Eduardo, um beijo para você, para Bernadette, tá? Um ótimo dia por aí também.
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6: Gustavo Lima e Luiz Fonseca.

0: DJ Chris no beat, lembrança nossa com Fernando e Sorocaba. Essa é boa, hein? 11:23, 11 horas e 23 minutos. Tem um cheirinho de almoço, de comidinha boa. É por aí? Não vai ter almoço hoje? Então, ó, últimos minutinhos pra você participar. Porque aqui tem almoço do DDV Gourmet valendo pra você, tá?
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2: É isso aí, esse é o nosso Manhã Total, hein? 11:29 já, mais meia horinha aí pra você participar. Daqui a pouco a gente vai fazer o sorteio daquele almoço lá do DDV Gourmet. O Robert tá por aqui participando com a gente, pedindo uma música do Gustavo Lima. Tô com o Gustavo Lima por aqui, né, Robert? Um abraço pra você, tá? A Marlene também tá no Gaspar Mirim. Oi, Marlene, bom dia! Oi, bom dia, quero participar do sorteio. Manda um alô pra nós aqui na Autoelétrica Cordeiro. É o Gerson. Oi, galera da Autoelétrica Cordeiro, aquele abraço pra vocês, bom dia e bom trabalho por aí, tá? O Edmundo tá lá na Garuba, sempre curtindo, né, Edmundo? Um abraço. A Adriana também tá no bairro Colonia, desejando uma ótima terça-feira pra todos. Valeu, Adriana, um beijão para você, minha amiga, um ótimo dia também.
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2: Aquele pagodinho do Pixote.
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0: Hugo e Guilherme, todo mundo menos eu, hein? Ana Castela, 11:41. Vou pro intervalo, mas eu volto, trazendo nossa última sequenciazinha de hoje.
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2: Ana Castela e Guilherme.
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0: Últimos minutinhos do nosso Manhã Total na manhã de terça-feira. É, o sol veio mesmo, hein? Quem diria, hein? Quem diria que ele apareceu hoje, né? Choveu a noite toda, hoje amanheceu bem nublado, tempo fechadíssimo. E ele veio mesmo, hein? A Cal tá participando com a gente lá do Gaspar Mirim, né? Um beijo pra vocês, pra você também. Um grande beijo. Oi, Vivi, manda esse almoço pra mim, hein? A Pâmela do Gaspar Mirim. Oi, Pâmela. Um abraço. Boa sorte, tá? Beijo grande pra você.
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0: essa nossa eterna Marília Mendonça, Leão.
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0: Nesta terça-feira bonita, radiante, dando um ponto final no nosso Manhã Total. Quem está se dando bem, levando aquele almoço delícia lá do DDV Gourmet, já mandei mensagem para ele, né? É o Sérgio, Sérgio Deschamps, do bairro Figueira, tá bom, Sérgio? Parabéns para você, tá levando aquele almoço. Eu estou indo. Eu cheguei com o tempo fechado, chuva, mas estou entregando meu horário com sol. Vê se vocês, né? Vê se façam melhor, cada vez melhor, né?
2: Bom dia, Vivi, bom dia. Mas a gente trouxe o sol pra gente vir lá de Blumenau, então, trouxe, viu, sol pra
0: Gaspar. Dizendo, eu trouxe o sol pra vocês, né? Fazer um programa hoje bacana, animado, isso, olhando pela janela, com, né? Certeza. Nenhuma nuvem no céu.
2: É isso, tá? Aí, isso é importante.
0: Não precisa me agradecer. Bom dia pra você, Marcelo, que já tá por
2: bom
0: aqui.
2: Bom dia, Vivi.
0: A Letícia também, né?
3: Bom dia,
0: com
3: time.
0: Cara de sono. Daqui a pouco vamos poder ver na live aí. O que que deu que não dormiu essa noite?
3: Eu dormi, os gatos em casa, sabe? Tu sabe, tu tem gato?
0: É.
3: Eles dormem o dia todo e de madrugada da eles noite, querem fazer a festa em casa.
0: Sobe assim, na gente.
3: Tô maluco, tô ficando louco. E aí não deixou ninguém dormir.
0: Eu não sei
3: porque
0: que a gente teima em ter gato, né?
3: Sim, mas...
0: E cada vez mais, né?
3: Tem gente que gosta,
0: eu passo,
3: né,
0: na rua e digo, dessa cor eu ainda não tenho.
3: É esquema de pirâmide. É esquema de pirâmide.
0: É verdade.
3: Quando,
0: né?
3: Quando tu vê, tu já tá atrás do outro. Gato já.
0: Praguinha, Praguinha, tem gatos em casa, Praguinha?
4: Eu não.
0: Não?
4: Só eu e a Josi.
0: A Josi.
4: É, mas
0: só uma gata, né? Uma gatona.
4: Nós não tem gato, mas nós tem coelho, cachorro, cavalo.
0: Só falta o gato, então.
4: O periquito morreu.
0: O Edu já tem, né, Edu? Bom dia pra você. Não tem bichinho de estimação, né?
5: Não tem bichinho de estimação.
6: Avião.
5: Eu não sei se na casa de vocês aí, mas eu acordei 4 da manhã.
4: Se fosse?
5: Eu achei que era a trombeta do.
0: Sim,
5: do
0: muita chuva,
5: final,
0: né?
5: Cavaleiro do Apocalipse descendo.
4: Que bom que tu falou isso, porque eu passei de doido de madrugada, tá? Eu falei pra Josi, tu tá escutando isso aqui? Ela dorme, dorme. Ô, o Ribeirão atrás de casa, eu achei que ia levar a casa junto, tá?
0: Quem diria que hoje ia dar esse sol,
3: eu,
0: né?
3: Eu não escutei nada.
4: Ó.
3: Nada.
0: Mas tá bom. Eu vou indo nessa. Que não vai passar do horário aqui, vai acabar a trilha.
3: O gato já tinha parado já.
2: Valeu, Vivi.
0: Pedi pra parar, parou. Um abraço, gente.
2: Um abraço,
0: até amanhã.
2: Valeu, tchau. Tchau.
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2: Vem com a gente aqui na 89 FM. A melhor programação do seu rádio tá começando, o melhor programa pra você curtir, muita resenha, muito bate-papo sensacional e é claro, a participação de todos vocês está começando o Fora da Curva aqui na 89 FM. É isso aí, meu nome é Edu e eu acompanho vocês até as 14h, então vem conosco e já vai pegando seu celular, entrando ali no seu WhatsApp e digita lá 479-8823-0738 que eu quero saber de vocês, como é que vocês estão nessa terça-feira? Terça-feira não tem bordão, né? Boa tarde, Marcelo, tudo bom?
3: Boa tarde.
2: Já falando em bordão, terça-feira, o que que é a terça?
3: Terça não tem aquele... Não, terçou, né? Mas não, assim... Não tem nada assim específico.
4: Terça é seu momento de participar do sorteio. Um amor para Marcelo.
3: Não, o que eu sei tá rolando. O que eu sei tá rolando outra promoção.
4: Hashtag um amor para Marcelão.
5: Marcelo, vai participar do sorteio dia dos namorados?
3: Não, por quê?
5: Pra comer?
3: Vou comer. Vou dar pra quem? Pro meu espírito?
4: Vai dar também não é problema nosso.
5: É, eu não tenho nada a ver com a
2: tua intimidade também, a gente não quer saber.
3: Não, eu como eu estou tranquilo, tô solo, né? Estou solo, então.
5: É, né? Tá tô sendo iludido aí.
2: Você está solo, Marcelo?
3: Tô solo.
2: Então pode deixar o celular no silencioso, já que não tem ninguém pra te mandar mensagem.
3: Vocês vão passar o dia dos namorados acompanhados, né? Então.
4: Graças eu tenho uma coisa pra te falar.
3: Bom pra vocês. Até o gateado vai passar acompanhado, né?
4: O gateado é a duquesa, né?
3: Então.
4: Mas eu paguei, né? É um exemplo pra ti, né?
2: Ô Marcelo, como diz o ditado, o futuro a Deus pertence.
3: Isso,
2: entendeu?
3: Exatamente.
2: Nunca se sabe se amanhã tu não encontra alguém.
4: Mas
2: aí.
4: Eu encontrei 4 ouvintes ontem na rua.
3: Tu selecionasse 4 ouvintes na rua?
4: Não, eu encontrei que eles vieram falar comigo.
3: Ah, tá.
4: 4 ouvintes. Eles mandaram um recado pra ti.
3: Te reconheceram na rua?
4: É. Os 4 falaram a mesma coisa, pra ti e pro Eduardo.
3: O Eduardo também?
4: Aham.
5: Ai, meu Deus.
4: Os 4 me falaram a mesma coisa. Pra ti ser mais alegre, viver com a tua vida mais alegria, botar mais explosão e mais sorriso, que tudo vai mudar no teu caminho.
3: Uhum.
4: Basicamente isso.
3: Tá.
4: E pra ti, que todo bloco leiam mensagens, porque se não adianta pedir participação e a gente não lê a mensagem.
2: Então
4: todo
2: eu quero
4: bloco.
2: Que mande mensagem, então.
4: É.
2: Quero
5: então,
2: ver
5: manda
2: o
5: outro
2: de...
5: pra ver se ele não vai
4: todo
5: ler.
4: Todo bloco a gente vai ler. Mandou, então, nós já vamos ler na hora.
2: É, então esses eu quero ver aqui. Se não mandar, daí também eu nunca mais leio.
4: Pô, 4 pessoas, tá? Encontrou, falou a mesma coisa. Eu digo, não é possível.
2: É, vou isso aí, eu quero.
3: Se essas quatro pessoas soubessem tudo que tá acontecendo comigo.
4: E daí eu peço desculpa pra vocês, tá? Era pra me ter falado antes, mas daí nós tava falando meio mole, daí eu não. Não deu certo.
3: Soubesse tudo que tá acontecendo.
2: Boa tarde, Letícia.
4: Você tava melhor.
5: Eu me perdi? Eu me perdi, tem um tá aqui, na Coitadolândia. O outro tá falando umas coisas que não vou nem me atrever a repetir.
2: É, melhor nem continuar.
3: Não é Coitadolândia. Depois eu te conto fora do ar o que tá acontecendo. Tu vais entender. E é sério, tá? É sério.
4: Sorria, Marcelo.
3: É sério, o assunto é bem sério.
4: Isso acontece com todo mundo aqui tem assunto bem sério.
3: É,
4: cara.
3: Vocês têm cama pra dormir, né?
4: Temos.
2: Boa tarde, Letícia.
5: Boa tarde, time. Boa tarde, ouvinte da Top.
3: Chegasse agora, Letícia? Chegou
5: não,
3: agora?
5: Não, eu tava aqui, mas eu tô tentando...
4: A Letícia até se animou. Boa tarde, ouvinte. Boa tarde,
5: não sei. Vamos, time. Vamos começar mais um Fora da Curva. Vamos.
2: E aí, Braguinha? Tudo
4: e aí,
2: certo?
4: Tudo certo? Eu tô aqui. Meu Ingribidi.
3: Faz tempo que tu tá aí, né?
4: Eu tô aqui desde que começou o programa.
2: Quem tu me chamasse?
4: Ingrid.
2: Que isso?
4: Eu vi um filme dos passarinhos que eles vão numa funda assim, ó, e saem voando. Tu tá parecendo um que tinha lá todo cinza, assim.
2: Angry Birds.
4: Esse negócio aí.
2: Ingrid.
4: É, bem legal.
2: Entendi.
3: Pois eu que sou...
5: Ó, já vamos responder ali, ó, no Instagram.
2: Ó, Mara, eu tô bem aqui, adoro vocês, é isso aí, também te adoro,
4: viu, Mara.
2: Um beijo pra você.
5: Adoro você, Mara.
2: Um abraço, viu?
5: Eu nem sei como é que saiu essa frase da minha boca agora, porque tava todo mundo falando, eu acho que eu errei tudo.
2: Olha só, vamos ver as datas comemorativos aqui no dia de hoje. Antes da gente dar aqui o tema do nosso programa, para todo mundo participar, para todo mundo mandar sua mensagem aqui no nosso WhatsApp. Então, já participe, olha só, hoje no dia 9 de junho, nessa terça-feira de 2026, hoje é dia da imunização.
4: Olha só. É o que é passando?
2: Dia da imunização, dia da
4: gente. Dia de comer barro.
2: Não.
4: Não, quando nós era criança, nós comia barro, nós comia cocô de vaca, às vezes sem querer, né? Mas aí eles diziam que era pra aumentar a inominação.
3: Zero dia.
4: Por quê?
3: Cocô de vaca.
4: Quem tem a ver uma coisa com outra?
5: Cocô não é palavrão?
3: Não, tem certeza que não é?
5: Tenho. Não é.
2: Cocô? Pode falar cocô.
4: Então tá. A dona Leslie falou coisa maior aqui.
2: Mas enfim. Hoje
3: eu sempre sou.
4: Estão tentando me derrubar nesse programa.
5: Estou tentando censurar o.
4: Estão tentando censurar um comediante aqui, ó.
2: Hoje é um dia importante pra gente nos conscientizar, né, a população a respeito da vacinação. Né, sempre deixar ali a sua carteirinha de vacinação em dia contra as principais doenças, pra nunca ter a possibilidade aí de contrair uma doença muito grave e tudo mais. Né, temos várias.
3: Que tu fez?
2: Doenças que são muito graves, que você, se você não se vacinar, pode acabar sofrendo aí muito, inclusive chegando a falecer, a perecer.
4: Precocemente. Né?
2: Precocemente, cachumba, sarampo, gripe, tétano e várias outras doenças.
4: Como é que tá a carteirinha amarela?
2: Oi? Tá em dia, como sempre, toda a vida.
5: Minha tem dia.
4: Tens carteirinha?
3: Eu não tenho carteirinha.
4: Então nós dois não temos.
3: Então é Deus, né, que minha carteirinha.
4: É, que nós temos imunidade, né? Nós somos de outra era.
5: Dois negacionistas.
2: Uhum.
4: Não, isso aí eu acho que é coisa mais da nossa geração.
3: É.
4: Tipo, tu só vai no médico se estiver morrendo. Isso eu acho que é da geração mais pra trás, né? Vocês já tem um cuidado a mais com o corpo, um cuidado a mais com a alimentação, não. Não.
2: É que por isso que a gente vive mais, né?
5: Nem tanto também, né?
4: É indiscutível,
5: eu não sei,
4: né?
5: Se eu chego na idade da minha avó.
4: É indiscutível.
2: Ah, não, né? Mas daí tu é outras coisas, né?
5: Mas, não, sim. Mas vacinação é muito importante, gente. Tá doido?
2: Hoje também.
4: Microfone.
2: Hoje também, no dia 9 de junho, é Dia Nacional de Anchieta, que é ali uma data comemorativa que homenageia a figura de José de Anchieta, que foi um padre, né? Foi um padre jesuíta que veio pro Brasil ali na época, no descobrimento, né? Pra catequizar os povos indígenas. E ele foi, inclusive, um dos fundadores da cidade de São Paulo. Em 2014, ele
4: fundou
2: foi.
4: Fundou São Paulo?
2: Exatamente. Ele foi canonizado em 2014 pelo Papa Francisco e foi declarado copadroeiro do Brasil, junto com Nossa Senhora Aparecida e São Pedro de Alcântara. Então, junto deles tem o José de Anchieta.
5: Ele veio catequizar os índios?
2: Exatamente.
5: Ah, legal, né?
2: Hoje também.
4: Ele fundou uma cidade, agora que tem outra cidade dentro, né?
5: É, né?
4: Ele fundou São Paulo, mas parece mais Nordeste, né? Sabe que eu nunca. Não, tô falando sério. Eu nunca encontrei um
5: paulista.
4: Um paulista. Obrigado, Letícia. Eu ia falar um São Paulino.
2: São Paulino é quem torce pro São Paulo.
4: Eu nunca encontrei um paulista da gema. Que o pai, o pai, o avô, a família toda é de São Paulo mesmo.
5: Uhum.
4: É tão nordeste ali que deu jeito de dar um.
2: É uma cidade muito grande, né? É normal.
5: É grande, gente. É normal.
2: É normal, tem muita gente.
3: São Paulo é uma metrópole, né?
4: É, mas quem cresceu São Paulo mesmo foi os nordestinos. Eles é que construíram aquilo ali tudo.
2: Não só nordestino, mas muita gente, sim, até meio de fora, né? Por exemplo, também. São Paulo, pra quem não sabe, São Paulo, não só São Paulo, né? Mas o Brasil em geral e principalmente a região de São Paulo tem a maior colônia japonesa fora do Japão.
4: Sim. Ah, isso é muito legal. Eu gostava de ir lá passear nos domingos.
2: Exatamente.
3: Eu gosto, eu acho São Paulo espetacular, a capital paulista.
4: Ah, sim.
5: Ah, acho nossa, que... ele é tão lindo lá, meu Deus.
3: São Paulo?
5: Eu não acho bonito.
4: É, eu gosto.
5: A capital paulista. A capital São Paulo. Gente,
3: São Paulo é maravilhoso.
5: Onde a gente mora hoje.
2: É, não, eu confesso que se eu.
5: Gente, é um.
2: Se eu nunca mais precisasse ir pra São Paulo, não ia fazer falta nenhuma.
5: É, exatamente. Eu tipo assim, discordo. Eu vou pra São Paulo, eu vou pra Salvador, Bahia.
4: Como?
5: Eu vou pra São Paulo, capital São Paulo, ou eu vou pra Salvador, Bahia?
3: Depende do que tu quer fazer.
4: Depende da área que tu quer visitar. Se tu for pras praias de Salvador e Bahia. É, aí é muito bonita as praias, mas também, não, mas... se tu olhar o interno ali da cidade de Salvador, da Bahia ali, é bem pior do que em São Paulo.
5: Não, mas eu não digo a questão interna, eu digo turismo. Tipo assim, ó, eu digo beleza.
4: Só que São Paulo é arte.
5: São Paulo,
4: né?
5: É uma cidade de pedra.
4: Só que é arte, né? É museu, é o mercadão.
3: São Paulo tem muita coisa pra tu fazer.
4: Muita eu vou coisa falar uma coisa pra vocês, tá?
3: Uma cidade que não dorme 24 horas.
4: Eu vou falar uma coisa pra vocês. É a única cidade que não dorme. Se tu quiser comer uma chuleta com maionese às 3 da manhã, tu come.
2: Mas eu durmo, não quero comer chuleta às 3 da manhã.
4: Não, mas isso aí é tu que tá vivendo dormindo.
2: Eu quero estar dormindo às 3 da manhã.
4: Tu acha que eu vou sair daqui pra ir passar uma pau pra dormir?
5: 3 da manhã só tu.
2: E tu vai pra comer chuleta?
3: Talvez em outubro eu irei. Para a capital paulista.
4: Deus abençoe.
5: Amém.
2: Hoje também, continuando aqui as datas comemorativas, hoje um dia muito importante, também uma profissão pouco valorizada. Hoje é dia do porteiro.
5: Top.
3: Parabéns a todos os porteiros.
4: É, mano. Parabéns.
2: Uma profissão aí muito, muito honrosa, né? Responsável pela segurança dos prédios, né? Condomínios, enfim, residências.
3: Escola.
2: Escolas também. E tudo mais.
4: Bem grande, né?
2: Exatamente. Então, um dia muito importante. Olha só, hoje também é dia do profissional aí, do esporte favorito do Praguinha. Hoje é dia do tenista. Jogador de tênis.
3: Que legal. Pô, a gente tá fazendo história com o menino agora aí.
4: Os tenistas fazem assim pra jogar
3: a cadeira. O Fonseca.
5: Quem tá só ouvindo no rádio, coitado.
2: João Fonseca, exatamente.
4: Aqui é o barulho que o tenista faz.
3: Tá indo muito bem. Exatamente. Parabéns pro menino, tá?
2: Diga um jogador de tênis que você se inspira, assim, que você gosta.
4: Ah, cara, tem vários fenômenos por aí, mas acho que o ícone mesmo é Gustavo Kuerten.
3: Tu conhece o Djokovic?
4: Sei lá, eu, cara.
3: Rafael Nadal.
4: Conheço ninguém. Só conheço o Gustavo Kuerten ali porque ele fez umas doações pra Gaspar.
5: Quem?
4: O Gustavo Kuerten ali porque ele fez umas doações pra Gaspar de casa.
3: Caraca. Tu nunca assistiu uma partida de tênis?
4: Eu não.
5: Eu também não.
3: Meu Deus.
4: Eu acho que me incomoda muito aquele...
3: Tem que gostar.
2: Então eu vou te pedir pra parar de fazer isso.
5: Tá, geralmente
3: partida de tênis leva o quê? Umas 3 horas? Uma partida for boa, umas 3 horas, né?
2: É bastante.
5: Deus me livre.
2: Você sabia que o Guga é catarinense?
5: Sim.
4: O Guga?
3: Blumenauense, inclusive.
4: Sim.
3: Blumenauense.
2: Então, vê só, tu sabe um pouquinho.
3: Blumenauano.
2: Olha só, hoje é Dia Internacional dos Arquivos.
5: Nossa.
2: E também Dia Mundial da Acreditação. Dia da gente acreditar um pouquinho mais, entendeu?
5: Eu nem sabia que a palavra.
2: Você acredita que o Marcelo vai conseguir um amor pra esse Dia dos Namorados?
5: Sim, professor.
3: Olha a cara dele. Ó, a cara do Praguinho já disse
4: tudo. Agora.
3: A cara dele
4: você
3: e a
4: vai
3: risada,
4: conseguir uma cama.
3: E a risada dele já. Depois eu te conto fora do ar o que tá acontecendo.
4: Pois é.
5: O cara solta isso no ar.
4: Eu fiquei com isso na minha cabeça agora.
5: Ele soltou.
4: Não tô conseguindo produzir o programa.
2: Olha só, vamos continuar aqui. Vamos ver os aniversariantes famosos no dia de hoje.
4: Ah, isso é bom.
2: Olha só, hoje é aniversário de Michael J. Fox, que talvez você não conheça pelo nome, mas você já assistiu um filme que ele participou, que ele fez, a trilogia De Volta pro Futuro. Ele é o gurizinho do De Volta pro Futuro.
4: Verdade.
2: Ele que hoje, né, não é mais um gurizinho, já está com 64 anos de idade.
5: Gurizinho.
2: E está comemorando ainda, não pereceu, mas ele eu vi recentemente uma
3: sensacional esse filme.
2: Uma entrevista sobre ele e ele tá passando por uma dificuldade com o mal de Parkinson. Ele tá bem mal, mas ainda tá vivo e tudo mais, mas ele realmente tem essa... O que foi, Braguinha? Não pode, não ri. É uma doença séria.
4: Tô rindo.
3: Parkinson é bem sério,
2: mano. É uma doença séria.
4: Tipo. Mas não tô rindo, eu juro. Eu tô de boa, tô só olhando. É porque eu tô me lembrando da cena do filme, que ele voava num negócio.
2: Sim. E ele virou.
5: Tu lembra, conhece de Cobra, né?
3: Tu te lembra do De Volta pro Futuro?
4: Claro que sim. E daí teve o De Volta pro Futuro 2, que ele voava num skate que era planador.
3: Isso aí.
2: E ele
4: ia fazer uma piada com o skate, mas daí, como tu falou de Parkinson, eu tive que voltar atrás.
3: E o carro, tu lembra do carro?
2: Aham. Ele virou um ativista até desse movimento.
5: E a roupa que ele tava usando, tu lembra?
4: Não, tu vai levantar vocês
2: dois. Eu vou levantar vocês dois. Ele virou um ativista ali do movimento pra ajudar pessoas que sofrem com essa doença e tudo mais. Hoje também é aniversário do Johnny Depp. Grande ator de Hollywood aí, ele que fez Piratas do Caribe, fez Edward, Mão de Tesoura. Né,
4: Homem de Ferro?
2: Homem de Ferro?
5: Que Homem de Ferro? Homem de Ferro?
4: Não, cara. Mesmo que fez o Homem de Ferro?
3: Não. Edward, Mão de Tesoura.
4: Não, eu tô falando desse cara.
2: Não, quem fez o Homem de Ferro foi o Robert Downey Jr.
3: Isso, aí é diferente.
4: É mesmo?
2: É. Ele fez... Quem viu
5: as pessoas que eu também fico assim, parece que é a mesma pessoa.
4: Não, eu jurava que era ele.
2: Ele fez a Fantástica Fábrica de Chocolate, fez Piratas do Caribe, fez...
5: Ele só faz papel aqui, ó.
4: E ele era
2: não, ele é biruta da cabeça.
4: O Willy Wonka?
2: É. Ele era o Willy Wonka, exatamente.
5: Ele só faz papel, ó, de ó.
2: E ele... É, exatamente. E ele tá comemorando 63 anos de
3: parabéns.
2: Idade.
4: Caramba.
2: Hoje também é aniversário de Miroslav Klose, que é um jogador de futebol, ex-jogador de futebol polonês, naturalizado alemão, que muita gente não conhece, assim, a carreira dele, mas ele foi um dos principais jogadores do 7-1.
3: Ah, é verdade, eu ia falar, ele que fez uns, acho que fez dois.
2: Ele fez dois gols no 7-1, inclusive, né? No 7-1, ele passou a marca do Ronaldo de maior artilheiro, sim, da Copa do Mundo, e no 7-1 ele virou o maior artilheiro da Copa
3: e
2: do Mundo.
3: E diz que naquele dia do 7-1, bom, a gente tá falando disso há dois dias da Copa, né? Mas aquele 7-1, diz que os jogadores da Alemanha falaram, opa, vamos tirar o pezinho aí, porque senão vai dar ruim.
4: Não vou dar os parabéns pra ele.
2: Não, esse não merece parabéns. Não. Mas é isso aí, ele tem 16 gols marcados em 4 edições de Copa do Mundo, 2002, 2006, 2010 e 2014.
4: Ele tem porque ele não pegou a era do Romário, que senão o Romário levantava ele com as patas pra cima.
2: É, pois é.
3: É verdade.
2: Hoje também é aniversário, pra finalizar, de Natalie Portman.
3: Maravilhosa.
5: Tava só esperando.
3: Bela atriz.
2: A grande atriz de Hollywood.
3: Olha, vê se não é linda a atriz aí.
5: Deus,
2: fez.
5: Cara, eu tô fazendo um elogio. Tá babando na mulher.
3: Eu tô fazendo um elogio à pessoa. São Bernardo. E atriz. Eu acabei de falar que o cara lá era um bom ator.
5: Bom ator. Maravilhosa.
3: Acabei de dizer que o cara lá era um bom ator. Tô falando que ela é maravilhosa, entendi, excelente atriz.
5: Ela falou que ele é maravilhoso, lindo.
3: Não, também não, né? Não precisa exagerar também.
2: Ela fez diversos filmes muito famosos. Ela que fez, por exemplo,
3: Star Wars.
2: Cisne Negro. Né? Ela fez também Star Wars, teve na saga Star Wars, ela participou também de V de Vingança, um grande filme também, e fez, enfim, diversas outras
3: Eu ia falar que ela fez os 50 Tons de Cinza, mas não foi ela, tô confundindo.
5: Meu
2: Marcelo.
5: Deus.
3: Não,
5: Marcelo,
3: é um filme.
5: Marcelo, cara.
3: Vocês não sabem desse
5: Marcelo,
3: filme?
5: Marcelo, cara, ele realmente não, cara, parece assim, ele não, pobre é mulher, velho, parece um cachorro.
3: Vocês não lembram do filme, desse filme 50 Tons de Cinza?
5: Eu nunca parei pra assistir.
3: Pelo amor de
2: Deus. E ela está comemorando 44 anos de idade. Então esses são todos os aniversariantes famosos no dia de hoje. E Letícia, antes da gente ir pro nosso intervalo comercial, no primeiro bloco, aqui do Fora da Curva. Cara, que Letícia, faça as honras de falar qual que será o tema do nosso programa.
5: Será recordes malucos e habilidades inúteis.
2: Exatamente, vamos falar aqui das habilidades. Aquela que, assim, só você sabe fazer, mas que é completamente inútil, nunca vai servir pra nada. Ou então, algum recorde maluco que você já bateu, que a gente tem aquele, o Guinness Book, né? Tem cada recorde sensacional. E daí a gente vai trazer um pouquinho pra vocês. E eu quero saber de vocês qual é alguma habilidade que você tem. Ah, que você tem desde criança, tu é um pessoal que tem a assoviar com os dedos,
5: ah,
2: né?
5: Ah, eu queria tanto saber.
4: Não deu, é que nós aprendemos a fazer assim, ó.
5: Eu também sabia.
4: E daí fazia o assobio, eu levei uns tapão disso aqui por causa do meu vizinho que ele achou que eu tava com
3: o negócio. Galera, é o seguinte, o programa continuou, né? Graças a Deus, a nossa reunião foi leve, né? Todo mundo tava com medo?
4: Foi.
5: Vamos pro intervalo.
2: Enfim, vamos pro intervalo comercial. Já a gente tá aqui, de volta. Ó. Com muito mais aqui no Fora da Curva. Então não sai daí, participe, mande sua mensagem aqui no nosso WhatsApp. E lembrando, mais uma vez não, né? 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
4: 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Meu Deus
5: do céu. 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Exatamente. Não vale ficar marcando famosa.
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2: 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Então vamos pro nosso intervalo comercial e o Fora da Curva volta já com muito mais.
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1: O Fora da Curva tá de volta, então vem com a gente. Mais um bloco sensacional para você participar. Hoje a gente tá falando sobre talentos inúteis e também recordes bizarros, recordes estranhos aí que a gente encontrou para trazer para vocês. Eu quero saber de vocês quais são aqueles talentos que só você tem, que você impressiona todo mundo quando você faz, mas que não serve para nada, que os nunca vai ganhar dinheiro com isso nem nada do tipo. Manda aqui pra gente no nosso WhatsApp 479-8823-0738, que agora eu tô agora. Quem mandar mensagem aqui, eu tô lendo, entendeu? Inclusive, já vou ler aqui, ó, que o pessoal mandou, ó, corrigindo, quem falou aí, ó, a Ellen falou aqui, ó, boa tarde, 89, o Guga Kirten nasceu em Florianópolis, ele não é blumenauano.
5: Ele é
1: floripense. Brincadeira,
5: ele é manezinho da ilha.
1: Manezinho da ilha. Barriga verde.
6: Como é que fala florianapolitano?
1: Deve ser florianapolitano.
5: Napolitano? Chocolate, creme e morango?
6: Não sei.
1: Eu acho que é.
6: São florianapolinos?
5: São florianense?
1: Enfim, o pessoal chama de manezinho, né? Manezinho da ilha. Guga Kirten nasceu em Florianópolis. E olha só, hoje estamos falando aqui sobre talentos inúteis. Já queria começar a pergunta mais clássica, né? Qual é o talento inútil? Inútil.
5: Talento inútil.
1: Exatamente.
6: Não serve pra nada.
1: Às vezes o português ele fala um pouco aqui. Qual é o seu talento inútil, Preguinha?
6: Cara, meus talentos são muito bons, tá? Sabia que todo mundo consegue lamber o cotovelo? É que tinha uma brincadeira que o direito tu não conseguia, mas o esquerdo tu consegue. Tu consegue encostar na ponta do teu nariz o esquerdo. O direito não.
5: Eu não vou tentar.
6: Hã?
5: Eu não vou tentar na tua frente.
6: Não, eles falaram aqui o talento inútil.
5: Tu consegue?
6: O esquerdo sim, o direito não.
5: Faz aí então, prova.
6: O quê? Aqui, ó. A galera que tá tentando em casa.
1: Ué.
6: Tu foi tentar pra ver.
1: Eu pensei aqui, eu não vou tentar.
5: Não, eu tava só de olho aqui, eu tava de boa.
6: Eu acho que eu dou, não vai, não, não vai.
5: Não dou conta.
6: Saber muita coisa sem entender nada. Eu acho que isso é um talento meu, tá? Eu sei de muita coisa, mas eu não sei explicar nada. Tipo assim, ó, eu sei como que funciona esse cabo, como que a energia chega nele, como que a voz penetra aqui dentro e vai pra lá. Mas eu não sei explicar, mas eu sei como que conduz, eu sei como acontece. Vocês não têm isso?
5: Não.
1: Geralmente, se eu não sei, eu não sei mesmo.
5: É. Eu não consigo saber 50 centavos só. Ou eu tenho que saber um real, eu tenho que saber inteiro.
6: Eu sei de muita coisa, mas não consigo entender nada. 13 momentos de prazer solo. Sabe, assim, aquele negócio que os meninos fazem quando são adolescentes? O Piá fez 13 e morreu. Então, tu quer dizer que foi um herói, que a gente sabe que dá pra ir até 12.
7: Não tinha outro número?
5: Não, mas é porque não, é acontece, né? Agora a gente tá falando dos talentos inúteis.
1: Isso é um talento seu, pra quem?
6: Não,
1: isso
6: é um recorde, né?
1: Ah, tá.
6: Eu já tô botando os dois, né?
5: É que ele já tá esvaziando a pauta dele. Ele pegou os dois e tu perguntou qual que é o talento dele e ele já falou... Ó, 13 momentos de prazer solo.
6: Eu estou abalado, então eu tô tentando fazer o meu melhor aqui, tá?
1: Entendi.
6: Baixar o volume pra achar o endereço. Isso com certeza é um talento, cara.
1: Ou pra estacionar.
6: É, isso é um talento.
1: Eu não consigo estacionar com volume alto.
5: Eu não consigo atravessar a rua de fone de ouvido.
7: Mas tem carro, quando tu liga, quando tu engata ré, ele já automaticamente ele abaixa o volume do multimídia.
1: Eu acho que isso é importante.
6: Sabe por quê? É concentração.
1: Pra ver melhor, né? Abaixa o volume pra ver melhor.
5: Eu consigo de verdade atravessar a rua de fone de ouvido. Às vezes eu fico me desafiando. Tipo assim, vai, tu consegue. E aí eu tenho que me concentrar muito. Mas agora automático eu não consigo.
6: Colar com super bonde. Maioria dos concertos eu acho que dá de fazer com super bonde. Até eu mesmo, quando eu me corto, eu dou dois pingos de super bonde junto, assim, ó. cola de novo.
5: Isso é um talento?
6: É, pra mim é um talento. E curtir a dor. Tem uma galera que se machuca e fica. Eu só fico quieto. Eu fico curtindo o momento. Eu digo, ela vai passar. Ou ela vai perdurar,
7: depende
6: ou ela
7: do
6: vai
7: que,
6: passar.
7: Depende do que tu se machucar, né?
6: Não, diferente do que eu me machuquei. A moto
5: o cara tombou de moto, ele tava aqui, ó.
6: Isso é um exemplo. A moto,
1: chapada de dor.
6: A moto caiu em cima da minha perna, ficou com o escapamento torrando. Eu saí de lá, levantei a moto, vim fazer o programa e não deixei a audiência perceber que tava tudo errado.
1: É isso aí.
6: Isso pra mim é um talento, muito maneiro.
7: Aê. Talento inútil, reconhecer uma música em 2 segundos, tu consegue?
6: Consigo. Eu acho
7: dois
6: que
7: segundos?
6: Sim. Eu acho que sim.
7: Tu consegue? Depende da música, sim.
6: Claro. Caraca. E o outro talento mais inútil, que eu sei que tem mais gente aqui que faz.
5: O quê?
6: Subir a escada da rádio correndo sem ter necessidade alguma.
5: Ah, isso aí, ó, é um talento e também é um recorde. Eu já pego os dois pontos.
7: Consegue
5: da placa.
7: Consegue decorar a placa de carro e número?
6: Não.
5: Nem ele consegue. Eu vou ter...
6: Não consigo nem o aniversário do povo lá de casa.
7: Meu Deus, quando a tua esposa tiver de aniversário, tu não vai saber a data?
6: Não, eu pergunto pra ela. Seu aniversário é dela, quem tem que saber é ela, não sou eu.
1: Mas você...
5: Não quero mais falar também agora.
1: Eu percebo assim...
5: Esse menino...
6: Não, tá difícil, cara.
5: Hoje ele acordou com a Tica.
1: Eu percebo assim, toda a vida, né? Chega ali 11h15, por aí, 11h30. O Preguinha chega, né? Que eu saiba, o Preguinha tem meio de locomoção.
5: Obrigada por voltar nesse assunto.
6: Tenho.
1: O Preguinha não precisa vir correndo lá do Arraial até aqui.
6: Tá vendo o Picasso? Não, não.
1: Opa, mas ele chega aqui.
6: Mas não vem de nada, não, vem de carro.
1: E ele entra ali na sala. E aí, Amarelo?
5: Tudo bom? Bom dia, Amarelo.
1: Aí, ele diz: meu Deus, esse cara veio correndo? Ele é que tava fugindo da polícia, meu? Meu Deus do céu, não, subi a escada correndo. Mas, meu, pra quê?
5: Mas eu compartilho dessa emoção.
1: Eu descobri que tem outra doente.
5: Mas eu, que nem eu tava falando, agora quieto, pelo amor de Deus, que já me atrapalhou. Deixa eu terminar a minha linha de raciocínio. Eu faço um desafio na minha cabeça, tipo assim, eu quero bater o recorde, eu quero ser a pessoa que subiu mais rápido a escada.
6: Então nós estamos concorrendo, eu nem sabia.
5: E aí a porta, tu abre ela e ela fecha sozinha.
6: Ela tem o tempo.
5: E aí eu tenho que subir até na rádio, até a porta fazer... que ela fechou.
6: Já aconteceu de tu abrir a porta assim e sair correndo e quando chega aqui em cima tu vê que a porta ficou aberta, ela não voltou?
1: Ah, mas vocês olham de volta pra ver?
5: Não, Deus. É porque é pelo barulho. Assim, é que é pelo barulho, se não deu barulho tu fica, meu Deus, será que eu sou o The Flash?
1: E você, Marcelo, você tem algum talento que é completamente
5: não,
1: inútil?
5: Não, eu tenho mais talento, agora eu vou atrapalhar ele.
1: Ah, você tem mais?
5: Claro, eu consigo fazer um W. Aqui, eu tenho, falar. Consigo fazer um W com a língua? Hã?
7: Que isso?
5: Um W.
7: Isso é um W?
5: Enfim, eu dobro a língua em 3.
7: Isso vai pro corte, né? Depois vai pro corte, sim, né?
5: Quem quer ver, olha lá. Ai, é que eu
1: sou. A gente vai fazer um compilado de talentos inúteis.
5: É que pra mim não é nem tão inútil. Cadê?
1: Para.
5: Eu consigo assobiar com a mão.
7: Tu vê, ela quer a vez e faz essas coisas. Daí tu te coloca em maus lençóis, Eduardo.
5: Eu não falei que é tão...
6: Gato
5: é que
6: segunda.
5: Aí eu consigo assoviar. Consigo assoviar com a mão também. Ó. Sabe aquele barulho de óculos?
6: Ah, eu queria fazer aquele do cavalo. Isso. Vocês sabiam que isso aí é muito... Não te cortando, Letícia.
5: E eu sei girar o caderno.
6: Isso aí vamos ver também. Mas esse barulho aí, tu sabia que era o barulho que era feito pelos índios pra chamar os cavalos deles? Tipo, não tinha cerca, né? Então, os índios tinham os cavalos soltos. E daí eles acostumavam os cavalos com essa chamada do ia.
1: Ó, agora foi forte.
5: Agora foi forte.
6: É maneiro.
5: E você
7: vai chamar o gateado assim agora.
5: E o meu talento
6: não sei
5: mais,
6: fazer, né?
5: Mais inútil é girar.
6: Eu queria fazer. Credo! É do basquete!
1: Isso é coisa de fundão de escola.
5: Isso é coisa de noia.
1: É, coisa de noia.
6: Isso aí é o Gustavo Kitten. O Guga.
5: Enfim, hein?
6: É do aí basquete.
5: Eu fico girando o prato, eu fico girando o caderno, eu fico girando tudo, dá pra girar.
1: O Gustavo Kirsten do basquete.
6: É.
1: Tá. Tem, boa, boa. E você, Marcelo, qual que é o
5: pode
1: seu...
5: Pode falar agora, eu deixo o Marcelo.
1: Você tem o talento de decorar a placa?
7: Eu tenho placa de carro, número, data de aniversário. Data eu também não esqueço, difícil esquecer data.
1: Mas tipo assim, a placa do Up, sabe?
7: Do Up? É, 15.
1: Só não fala, que senão o pessoal vai pegar as mudas que nós temos.
7: Eu acho que é final 34, final 36, 15, 37.
5: Ah, 15, então 34.
6: Que carro que você tá hoje?
7: Agora eu tô com o Mobi.
6: Tá com o Mobi?
7: Fiat Mobi.
6: Ah, que eu vi um prata ali na frente, achei que tava com ele.
5: Mas é?
7: Mas é.
6: Aquele prata?
5: É.
6: Qual a placa?
7: Ah, agora é recente, é SHA...
5: Tu pode falar qualquer placa, cara. A gente não vai saber se é verdade ou não.
7: SHA final 4. Não posso falar porque senão tô no ar, né?
1: Praguinha, volta aqui.
5: Ele vai lá ver, cara. SHA final 4, amarelo.
1: É um ser humano meio difícil, né?
5: Difícil de lidar, né?
1: É difícil de lidar. Não, vocês todos são seres humanos difíceis de lidar. E talvez esse teu... Você falou...
5: Tem problema falar placa?
7: Claro.
5: Poxa, eu vejo tanta placa e eu não faço nada da placa.
7: Quando alguém, quando a gente faz o sorteio pelo aplicativo aqui da rádio...
5: A gente não fala o número todo?
7: Não fala o número todo, não pode?
5: Beleza, porque aí a pessoa não...
1: Tá certo?
5: Tá certo?
6: Um talento que não serve. SHM, final 4.
7: Ah, M?
5: Ele é um talento...
7: Mas eu acertei as duas iniciais ali, né? As duas iniciais, tá certo.
6: 50 centavos não vale, a Letícia falou antes.
1: Ó, a Elaine mandou ali a cara do Marcelo incrédulo com o W da Letícia.
7: Foi aquela... Que W é esse, cara?
5: É que não é, é que assim, tem gente que fala que é um W, mas é dobrar a língua em três. Eu consigo dobrar a língua em três. Eu consigo em dois, ó.
6: Sai canudo, cara.
5: Ó.
1: O meu talento que eu tenho, inútil.
7: Qual que é o teu, Du?
1: Eu tenho, que não é um talento, que não serve pra nada, que é inútil, né? Que o meu,
7: é inútil,
1: esse meu dedo aqui eu consigo fazer isso aqui. Ó, o Praguinha também sabe fazer.
6: Isso é sim, muito inútil, mas é legal.
1: Não.
6: Aqui, ó, tá vendo? De novo com ele aqui,
5: ai,
1: ó.
5: Esse
1: boneco aqui, ó.
5: Hoje é o dia que a pessoa tem que ver na live.
1: E o outro talento que eu tenho é montar cubo mágico.
7: Cubo mágico? Ah, isso eu já vi aqui. Ó, vocês prestaram atenção no que o Du falou? Prestaram atenção no que o Du falou aqui?
5: Pô, calma, isso aí não,
6: Marcelo,
5: é um talento. Isso não,
6: pelo amor de Deus, calma,
1: vai servir de quê?
5: Mas é,
6: que é
5: tu pode
6: talento?
5: Ir
1: montar cubo mágico.
5: Pros grandes gênios.
6: Nunca.
5: Não é inútil o talento.
6: Não, e é impossível.
1: Não é impossível.
6: É impossível.
1: Não é impossível.
6: Eu fiquei, eu acho que 8 meses com dentro do caminhão. Todo santo dia eu tentava montar aquele negócio. Quando faltava um, ele desmontava todo
7: mundo. Chegava no estúdio aqui, o Du tava assim, ó.
1: Cara, eu vou
5: mas
1: trazer,
5: não é um talento.
6: Mas tu sabe fazer mais rápido assim? Ah, quanto tempo?
1: Meu recorde é 22 segundos.
5: Isso não é
6: isso. Se eu embaralhar o cubo mágico em 22 segundos tu refaz?
1: Não, esse é meu recorde, mas assim, uns 35 eu faço.
6: Traz esse cubo mágico.
1: Amanhã eu vou trazer, pode deixar.
5: Vai embaralhar ele, depois eu ainda vou mexer em cima do embaralhado.
6: Não é possível.
1: Pode deixar. Mas então a gente vai pro nosso intervalo comercial. Eu quero saber de vocês quais são os talentos inúteis que vocês têm. O pessoal, o Gustavo já mandou aqui um talento dele, que esse aqui não é inútil, não. Esse aqui é muito mais útil.
6: Tem mensagem, nós não lemos.
1: Que todos, eu já li duas nesse bloco. Tem mais um monte de bloco ainda pra gente ler. Pode ficar tranquilo. Pode ficar tranquilo, tá? Então a gente vai pro nosso intervalo comercial e já a gente tá de volta com muito mais aqui no Fora da Curva, na 89 FM. 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Então não saia daí. Aliás, enquanto tá no intervalo, acesse o nosso Instagram e já assista a live por lá, né? Já veja aqui nossos rostinhos bonitos. Já veja.
5: Talentos.
1: Faz o... Pra quem entrou na live agora, faz o W na língua. Antes da gente ir pro intervalo.
6: Ou faz o dedo.
1: Faz o dedinho. É isso aí.
6: Pô,
1: então,
6: parece geleia o dedo.
1: Vamos pro intervalo comercial pra você ver muito mais do que isso. Então não sai daí.

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5: Estamos de volta, vem com a gente, já vai participando, mandando sua mensagem aqui no Fora da Curva, na 89 FM, tanto no nosso Instagram quanto também no nosso WhatsApp 479-8823-0730-8. E olha só, eu trouxe aqui, na verdade não fui eu que trouxe, quem trouxe foi a nossa querida Carol.
9: Carol Tavares?
5: Digníssima mulher do gênero.
9: Senhora patroa.
5: Senhora patroa? Ela trouxe aqui pra gente. Tá legal aí, preguinha?
9: É habilidade.
10: Não, é porque eu tô tentando fazer isso a semana toda, só que eu me lembrava que era assim, ó.
9: Não, tu tem que meio que dar uma jogadinha assim.
10: É, agora ó. A Letícia fez, deu bem certinho, parece que a caneta tá mole, quer ver? Olha lá, ó. Viu? Isso é outra habilidade. E nós somos super fantásticos.
9: Eu tenho todas as habilidades de noia de fundo da escola.
5: E olha só, a Carol trouxe aqui pra gente uma notícia que foge um pouco do nosso tema, mas vale a pena ressaltar aqui uma notícia relevante aqui pra nossa região, que um dos maiores... uma das maiores casas de música eletrônica fechou nessa semana, o Arung Beach Club lá na praia.
9: Foi aquele que pegou fogo?
5: Foi o que pegou fogo, ele reabriu e agora ele fechou, né? Ele teve aí o seu final de semana de despedida, né? Desde a quinta-feira, dia 4, até o sábado, dia 6, e fechou as operações. O endereço aí que ficou, se eu não me engano, ele é tipo top 5 maiores festas de eletrônica do mundo.
9: Não, pô, todo mundo que curte eletrônico conhece o Arung, pô.
5: Dizem que... comprar outra, venderam, né? A marca, né? E tudo mais. E daí, enfim, né?
10: Que pena, cara.
5: Olha só, a marca tem sinalizado que seguirá ativa em outros formatos, como festivais e eventos itinerantes. Mas mantendo ali, tipo, o Arung Day Festival, ele vai seguir em outros lugares,
10: Provavelmente eles vão começar a fazer evento pra fora, né?
5: O local lá na Praia Brava e tudo mais, que era conhecidíssimo, que inclusive chegou a pegar fogo há uns anos atrás, né? Teve esse acidente.
9: Teve até boatos.
5: E que reabriu e tudo mais. Ali vai fechar e tem boatos ali que naquela área vai ter um empreendimento imobiliário. Até porque, né? Ali é um local, a Praia Brava é um... Sim. Muito caro, né? O metro quadrado.
10: Quanto
5: exatamente.
10: É
5: ali? Então, tá ali o espaço vai, vai ser reformado e tudo mais. E infelizmente quem foi, foi, quem não foi, não vai mais. Era um lugar que eu tinha vontade de ir, tava.
9: Né?
10: Tava na minha lista, mas.
5: Não, mas acabou que
10: não. Tava na minha lista, mas não consegui.
5: Exatamente. Você chegou aí no Arung? Você que era do. Não. Você que era dos flashback, das eletrônicas?
8: Não, eu fui na Green Valley sim, mas no Arung não.
9: Green Valley bom também dia, tem Green Valley. Green Valley
5: é exatamente, top. Mas o Arung...
9: Nunca fui na Green Valley. Gente, eu não gosto, eu não sou de eletrônica. Ok, agora você já me conhece, né? Mas eu não... Eu sou da
8: mas uma pena que essa casa fechou, né? Marung é, pô, fez história.
9: Meu, se essa rivalidade fechasse, tu ia chorar, né?
8: Sabe que teve quase pra acontecer isso?
9: Sério?
8: E aí, quando isso ia acontecer, o Raulino queria encerrar as atividades lá e a filha dele que
9: tu
8: não deixou.
9: Tu fez protesto porque... lá na frente,
8: não,
9: né?
8: Não, ele queria alugar, ele tava tão assim, saturado, que ele ia alugar pra uma rede de igrejas e a filha disse não.
9: Aqui não. Não.
10: Oração não.
8: Aqui não.
9: Aqui na Rivagem? Não.
5: Mas realmente, né? É triste, não só no caso o...
10: Garanto que a galera da DT que ia pra lá antigamente ia voltar agora pra rezar.
5: É, pois é. A Carol mandou aqui, ó, que venderam o terreno por 200 milhões.
9: Nossa, que mijaria,
5: o Arung,
9: né?
5: Já vinha se incomodando com moradores locais há um tempo. Engraçado, né? Porque ali é uma região tão de festas, sim, tem tantas festas ali na orla da praia.
10: Mas daí vem o negócio, né? Tem a galera que vai pra lá pra veranear e tem a galera que mora lá. Imagina uma festa do tamanho que era a festa do Arung, quanta gente andando pela rua embriagada, quanta gente fazendo xixi onde não podia.
8: É uma área residencial lá, né?
10: Então acabava incomodando, perturbando, barulho também, né?
9: É. Sim,
10: dá pra entender.
5: Mas é que não era a única, né? Tinha várias festas ali
10: não
5: na...
10: Não interessa, mas fechou uma já é vitória.
5: É. Que isso,
9: forte rápido.
10: Não, calma aí, eu só tô sendo advogado lá do outro lado.
5: Sim, aham. Olha só, o Gustavo mandou aqui, ó, sobre a enquete, meu recorde é ficar um minuto sem mexer no celular. Isso é um recorde, viu?
8: Parabéns, Guita.
5: E também fazer... Não, é o Gustavo.
8: Ah, Gustavo.
5: E também fazer o melhor aviãozinho de papel na sala de aula pra voar mais longe. Esse não é inútil, não.
9: Esse não é inútil, não, cara.
5: Esse é muito útil.
9: E tinha na época do colégio, né? Tinha umas dobraduras de avião diferenciada.
8: Qual que era o jato?
9: É, o tradicional, né?
8: Qual o tradicional?
5: O meu nunca
9: dobra
5: voou.
9: Dobra folha no meio,
10: aquele
9: assim,
10: que a pontinha tu dobrava, ficava com a ponta quadrada. Que daí ele saía, ele planeava, quando chegava perto do professor, ele começava a rodopiar assim, ó, pra ir puxar.
8: Com a asa, dobrava as asinhas na lateral. Esse aí
10: eu sabia fazer.
8: Esse era top.
9: Top. Não, minhas coisas de nóia, de fundão, é só girar caderno.
10: Vou te ensinar depois.
5: Beleza, valeu.
9: Fazer uma pauta, campeonato de origami.
5: Exatamente, olha só, ela mandou a Carol.
9: Agora hoje tá participativa, adoro.
5: A nossa, como é que é? A nossa correspondente da Praia Brava.
8: O Carol Tavares tem que vir aqui.
5: Tem que vir aqui
9: um
5: algum dia.
9: A Carol vem, né, Carol?
5: Vamos ver o que ela tem a dizer.
11: Olá, boa tarde.
9: Tarde.
11: Então, quando o Arung

0: Jung sempre foi um clube muito marcante pela questão de ficar tocando, começar a tocar às 6 horas da tarde no sábado e terminar às 6 horas do outro dia, sabe? E aí isso não tava mais dando certo.
1: Mas ali na Brava já virou um local que tu sabe que é clube, né? Tipo assim, o Bevedere, o Arung, tem esses barzinhos em beira praia que é que tem show,
2: mas
1: tudo,
2: ali,
1: né?
2: Ali tem mudado bastante, eu vejo. Que tá, que nem a Carol falou, tem as baladas e tudo mais, tá mudando pra ser uma coisa mais de dia, assim, mas tipo... Começa normalmente 2 da tarde, vai até 6 da noite.
1: Sim, né, fui no pagodinho lá.
2: Pega o pôr do sol e tal.
3: Né?
1: Ah.
3: Quando eu tava solteiro ali, me chamava, foi pra balada, eu digo, vambora, que hora que vai ser? Ah, eu passei 6 da noite. Eu disse, que?
1: Passei 6 da noite,
3: eu disse, mas vai te lascar, louco. 6 da noite é hora de eu estar dormindo, que eu quero ir balada, por isso começaram a fazer mais cedo por causa do velho.
2: É, então, exatamente. Olha só, ela mandou mais coisa aqui.
0: Certo, sim, exatamente. Mas os velhos veio deles ir pra roça, pro meio do mato, pra não se incomodar, eles decidem se aposentar e morar na praia, daí fica atrapalhando os jovens, não, os rolês dos jovens.
1: Mas aí é osso, né, Carol? Tipo assim, o cara que é sossego, ele vai morar lá na beira-mar da Brava ainda.
2: É, não.
1: Ou o cara que é sossego vai morar na beira-mar de IBC, entendeu?
3: A Carol está contra o velho? Porque a pessoa trabalhou a vida toda, não pode comprar um terreno onde quer?
2: E o jovem não pode curtir uma baladinha?
3: É. Mas daí tem que ver quem é que tem mais capital, os velhos conseguem tirar um arungue.
2: Daí tu tem um ponto.
3: Tá, agora eu parei, tá, Carol?
2: Mas enfim, vamos falar sobre os recordes mais bizarros,
3: vamos,
2: que vocês encontraram. Eu queria saber de vocês. Tem alguns aqui, olha, que não pode nem entrar no ar, mas que se vocês soubessem, ficariam enojados.
1: Ah, do mexicano lá?
2: É, a gente não pode falar.
1: A gente pode falar de um jeito
3: tradicionalista.
1: Não, é, de um jeito assim.
3: Mole.
1: É, ó, tem um. Eu vi isso no canal do Brino, né? E a minha mulher tá até na live agora. Ela vai... Mas tem um homem que o. Como é que eu posso falar?
3: O órgão dele.
1: Ele mede 48 centímetros sem estar.
3: Incentivado.
2: É só isso.
1: Sem estar correndo muito sangue.
2: Vamos manter por aqui.
1: É,
2: pra, sem dar muitos detalhes.
1: Choque, né?
3: Também, se ela levantar, o cara morre. O negócio.
1: Enfim, isso é um recorde.
2: É um recorde.
1: Isso é, né, um karma que ele vai levar pro resto da vida.
3: Isso não é recorde. Oh. É botar a bobina e encher lá embaixo depois do cotovelo aqui.
2: Braguinha. Olha só. Que mais recordes estranhos que vocês trouxeram?
1: Cara, é que assim, hoje...
2: Para, Braguinha.
1: É que hoje os recordes, ele até tem um teve, eu tava olhando o Reddit, né, que é aquela comunidade, aquele fórum que o Du já comentou, que a galera até teve uma discussão, porque hoje os recordes são muito, tipo, específicos, entendeu? Ah, eu fui a pessoa que mais fez malabarismo embaixo d'água, entendeu? Tipo, ninguém nunca pensou nisso, então...
3: É por isso que tá tendo muito recorde, porque daí o povo tá pensando numa coisa que ninguém nunca fez.
1: É, igual, tipo, eu, Praguinha, subindo a escada correndo. A gente tá fazendo uma competição, a gente nem sabia. Uhum. Então, tipo assim, se for botar no Guinness, a Letícia e o Praguinha foram os que subiram a escada do prédio azul de Gaspar, porque pra mim esse aqui é o prédio azul.
3: Isso.
1: E é mais rápido, entendeu? Até a porta fechar. Isso é um recorde, pode botar no Guinness.
2: Eu trouxe aqui alguns recordes meio estranhos. Não são tão estranhos quanto o mexicano ali. Mas olha só, tem um cara que ele ganhou o recorde por levantar mais peso com a barba. Ele amarrou o negócio na barba.
3: Pô.
2: Isso pra tirar os... arrancar os...
3: Mas não faz sentido, porque ó, se pega um fiozinho desse aqui e arranca no capacete, às vezes arranca assim, já...
2: Sabe quanto que ele levantou com a barba? 63,8 quilos.
1: Mas aí, cara, se ele tinha muito, que o cabelo também, se tu pegar e puxar um fio sozinho, ele vai arrebentar.
3: Não, mas se tu pegar um tufo de cabelo e puxar direto do teu couro cabeludo, teu couro cabeludo vai doer. Não é o cabelo, é que nem aqui, ó.
1: Mas é que ele foi levantando de pouquinho, ele não fez assim, né?
3: É, mas se eu pegar aqui e puxar de pouquinho, dói. Dói.
2: Olha só, tem uma mulher aqui que ela tem o recorde da maior unha do mundo. Sabe quanto que mede? As unhas, não é só uma que ela deixou crescer, são todas. 5,7 metros.
1: Caramba. Nossa, chega a dobrar?
2: Não, dobra. Pensa em dobra.
3: Quando ela vai no banheiro, como é que ela se limpa?
1: Não se limpa, né? Não tem como. Não tem como. Não tem como.
2: Eu não sei como uma pessoa dessa vive.
3: É igual aquela que foi no SBT, né? Que disse que tava grávida de não sei quantas crianças e depois.

0: desmascararam ela, né?
1: Mas também ela ficou grávida por 2 anos, né? Ela tava grávida.
0: Parecia a menina bitoneira.
1: É, aham, a de 12 anos.
2: A menina bitoneira.
1: Olha só, tem o cara que ficou...
2: A pequena Jamanta, o bebê da Carol.
1: Essa aqui é que nem a Letícia falou, né? De recordes, que é tão...
2: Tipo assim, só tu pensou nisso, cara.
1: Que não tem outro competidor. Por exemplo, o cara ficou mais tempo com a cabeça coberta por abelhas.
2: É, tipo assim...
1: O cara ficou 4 horas, 10 minutos e 5 segundos com a cabeça cheia de abelha. Por quê?
2: Eu não anotei esse, mas eu acho que a pessoa ficou mais tempo sem debaixo d'água ou sem respirar. Foi tipo 29
1: minutos. Ah, não, mas esse é legal.
0: 29 minutos?
2: Eu acho que foi. Posso estar passando desinformação, mas se eu não me engano, foi isso. Eu
0: tava fumando um derby ainda.
3: Só. Não, mas aí eu falei, eu parei, pereceu?
2: Precocemente.
0: Porque
2: ainda.
0: Porque o ser humano é criado pra ficar 5 minutos, eu acho, o máximo.
2: Ok, Google.
1: Olha só, tem um cara aqui que ele tem um recorde de maior número de fósforos enfiados no nariz.
3: Meu, que susto.
1: Não,
3: que
1: calma. É sério?
0: Ai, tu não tá me ajudando hoje.
2: Quantos fósforos ele enfiou no nariz?
1: 81.
3: Mas qual a graça
2: disso
1: aí? É, exatamente.
3: Qual a graça?
1: É um recorde? Tu consegue ter 81 fósforos no nariz?
2: Só ele pensou nisso, tipo, cara, ninguém... E é legal porque, né?
0: Cabe em outro lugar agora.
2: Vai bater esse recorde, amarelo?
0: Não, cara. Nada.
2: E depois corre com...
0: Alguém risca a caixa de fósforo lá atrás, ferrou.
1: É, então.
0: Aparecendo um foguete de vara.
2: O cara vai ser a terceira aí da lua.
1: Temos um aqui que... Esse eu tento falar as coisas mais sério, mas eu sei que vocês já vão levar pro lado...
0: Não, nós estamos aqui na seriedade, cara.
2: É sério pra...
0: Aqui é trabalho.
1: É um cara que ele tem a maior abertura de boca do mundo.
2: Legal.
3: Abertura de boca?
1: Ele consegue abrir a boca maior possível. Dizem que ele consegue comer um hambúrguer inteiro de uma vez. A boca dele é suficiente pra abocanhar um hambúrguer inteiro.
3: Parabéns.
0: É.
2: Legal pra ele, meu Deus. Talento super útil.
3: Não, esse é um talento nato.
1: Quer ir pro intervalo depois
3: dessa? Cara, desse tem que ser estudado.
1: Pra dar um tempinho pra vocês se...
2: Pra digerir, né? Essa informação. Não.
3: Tem que ser estudado esse cara aí.
1: Acho que a gente vai pro intervalo um pouquinho rapidinho, então não saia daí. Mande aqui pra gente qual... Eu quero saber de vocês, assim, um recorde que vocês acham que vocês bateriam. Que vocês... Não, aqui eu sou bom. Aqui eu bateria esse recorde. Daí a gente
2: se
1: vai
2: você pudesse criar um recorde, qual que seria
1: um recorde específico desse? Ah, o maior número de... Não sei. Bala de goma.
2: O meu é... A minha mãe deve estar ouvindo já. O meu é maiores vezes que a pessoa abre a geladeira sem pegar coisa dentro.
0: Eu ia falar que o teu recorde era dormir.
2: Meu também.
0: Bateria frouxa.
2: Nossa, eu...
1: Arriada.
2: Eu ia hibernar, se me deixar.
3: A Letícia num dia... Que
0: não, ela e o Du pra dormir...
2: Domingo, eu acordei 2 horas da tarde. Minha família tava toda almoçando na casa da minha avó.
0: Competição cerrada, tá?
1: Então não sai daí que já a gente tá de volta com muito mais aqui no Fora da Curva, agora 1 da tarde. Você que já tá voltando do horário de almoço, já tá continuando aí nos seus trabalhos nessa tarde de terça-feira, pegue seu celular ali escondidinho na surdina e manda mensagem aqui pra gente no nosso WhatsApp 479-8823-0738. Hoje eu tô lendo a mensagem...
0: Estamos lendo todos os blocos, estamos lendo a mensagem da galera de geral, conforme pedido pela audiência.
1: É isso aí, o que vocês fazem, o que vocês pedem, a gente faz. Entendeu?
0: O Sérgio tá acordado.
1: Olha só. Quer dizer, calma, não sabemos.
2: Ele bate meu recorde.
0: É, o Paulo.
2: Tu acha que o meu recorde de dormir...
0: Não, só se botar vocês três, o Paulo Espinga, eu acho que ele leva também.
1: Esse bate. E olha só, depois eu tenho aqui um recorde que eu quero ver o Praguinha bater.
0: Poxa, é comigo mesmo, Amadão.
1: Esse aqui eu acho que tu consegue.
0: Não, depende, depois de jogo dos palitos de fósforo, não.
1: Não é nada disso. Mas então não saia daí e acompanhe que já tem muito mais aqui no Fora da Curva na 89 FM.
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2: Na 89, 1:09.
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2: Vem com a gente que o Fora da Curva tá mais uma vez aqui no seu rádio, no seu Instagram, no seu site, seja aonde for. Então já participe, já manda sua mensagem aqui no nosso WhatsApp 479-8823-0738. Quero saber de todo mundo quais são os talentos inúteis que vocês têm, ou então aquele recorde que você acha que você bateria, que você acha que você tem capacidade para bater, quem sabe entrar no livro dos recordes do ano de 2026. 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
5: Eu tô esperando só no telefone, já até botei aqui a Tali.
2: Então,
6: é no Insta, é no Insta.
2: Você pode participar, entre no nosso Instagram, você não pode participar, que tu é funcionário, tu não pode.
5: Mas de nada eu posso participar nesse lugar, galera?
2: Não.
6: É o pouco da Chico da Impressão. É,
2: exatamente. Então, entre no nosso Instagram, curta a publicação que está fixada no nosso feed, compartilhe nos stories, marque uma pessoa nos comentários, lembrando que tem que ser uma pessoa, né? Não pode
6: real,
2: ser,
6: né?
2: Não pode ser a Virgínia, não pode ser o Zé Felipe, o Neymar, o Paraguinha também não pode. Não pode marcar a gente também, né? Acho que não pode.
6: Pode.
2: Tá, então a gente pode. E tem que ser pessoas reais, né? Não pode ser o Mohamed 22542.
6: E será que existe esse perfil?
2: Deve existir. Que esse perfil fake que o Praguinho fica comprando?
5: Eu nunca comprei.
2: Brincadeira. E siga, claro, os perfis 89FMSC e arroba cestas e mimos da Talha. 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
6: Então, cada cesta top, tá?
2: Muito bonito, tá? Sua namorada gosta de chocolate, aquele ursinho de pelúcia, coisa bonita. E tem ali pra todos os gostos, né? Seja o chocolate que você preferir e tal, que a sua namorada mais gosta, você pode escolher lá, então acesse. E é claro, participe. Quanto mais comentários você mandar lá no nosso post, mais chance você tem de ganhar.
5: Mas aí tu tá mascando, né?
2: Por quê?
5: Mas tem aquele cara que não vai querer ir lá. Que vai querer uma coisinha assim, mais gaúcha. Uma coisinha mais espontânea, mais campeira. Aí o cara vai lá na JP, pega um vale presente e dá pra nega véia, pra ela escolher
6: top
5: o que ela quer.
2: Esse é bom.
5: Ou vai na Aliança, já escolhe uma bota, um chapéu, a bota, uma cor pra ela escolher um negocinho.
2: Um kit chimarrão?
6: Um kit chimarrão.
2: Uma bomba, a garrafa, uma
5: e
2: erva.
5: É bonito, tá?
6: Uma bota,
5: E pra quem não quer dar presente e tá sem dinheiro, tá assim, ó, eu não sei o que eu faço da minha vida, pra onde é que eu vou, que é barato e é bom.
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6: é, como é que foi aquilo que tu comesse lá? O filé, o purê de não sei o que lá? Purê de berinjela?
2: Como é que é? Sobrecoxa de pato?
6: Ele comeu sobrecoxa de pato.
2: Com molho de tucupi? Um purê de batata doce roxa.
6: E semente de girassol em cima.
2: E semente de girassol.
6: Abóbora.
2: É, abóbora, é verdade.
6: De abóbora. 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
2: Muito bem, então vai pra lá e olha só, estamos aqui de volta hoje falando sobre os talentos inúteis e também sobre os recordes mais bizarros. Diga.
5: É sério mesmo que tu não vais complementar o que ela falou sobre o tucupi?
2: Qual que é o problema?
6: O que eu falei do tucupi? Ele falou que era do tucupi.
5: Sim.
6: O que tem que complementar?
5: Um cara que um negócio desse aí, provavelmente o casamento vai vir já, né?
6: Por quê?
5: Meu Deus, cara, o prato elaborado que ele botou pra essa guria comer.
6: É, né?
2: Não, eu comi. Minha namorada comeu outra coisa. Não fui eu que fiz.
5: Não,
2: né?
5: Faltava ela ter comido um X-Bacon com batata frita.
2: Não, ela pediu um...
5: Nego, se ela fizer um pedido desse, tu com um prato fresco desse, e ela fizer um pedido de um X-Bacon com batata frita, tu puxa uma aliança da hora do bolso, bota.
2: Ela pega, pediu carne
5: arame, com... enrola assim, dá teu
6: dedo
5: aqui,
6: louca. Bife com
2: ela pediu bife com batata frita.
5: Meu Deus, tu não enrolou um arame e botou no dedo dessa guria, cara?
6: Enquanto ele comeu...
5: Eu disse pra Josi, nós vamos jantar onde? Eu disse, nós vamos jantar onde? Ela disse, amor, sabe aquela barraquinha de cachorro quente que é mó boa ali na margem? Vamos ali? Bora! No outro dia eu corri no meu amigo aqui no site. Digo, chat, preciso de uma aliança fiado, doido. Ah, a mulher da minha vida.
6: No 0800.
2: Muito, tá certo, então. Olha só, que o pessoal mandou aqui um recorde. Que bateram, a Mara mandou aqui no nosso Instagram um recorde que ela bateu, foi assistir uma série turca, ela começou a assistir sábado 9 da manhã e terminou domingo às 10 para as 7 da noite.
5: Turca?
2: Sem dormir.
6: Caraca.
5: Mas também, né?
4: 16, 17 horas, é isso?
2: Mais,
6: né?
2: 20 horas.
6: 9 20. Da manhã de domingo ela já fez, não.
2: 30 é pouca, não.
4: Não.
5: Mas é.
6: Mais gente burra dentro
2: do céu. Do sábado das 9 da manhã. Então, domingo às 9, bateu 24.
6: Bateu 24.
2: Daí das 9 até as. Da 33.
6: Tá certo.
2: 33. Eu tava certo, vocês estavam me dizendo.
6: Eu pensei que das 9 da manhã, do outro 9 da manhã dava 12.
5: Também até ela entendeu o que tava acontecendo na
2: série. Um mais burro que o outro, meu Deus do céu. Mas então ficou 33 horas sem dormir, vendo uma série turca. E diz que as séries turcas são... Diz que as novelas turcas são tão boas quanto as brasileiras, sabia?
6: Sério?
2: É famosíssimo no mundo e tal.
5: Ah, cara, eu não
2: as
5: sei.
2: Séries turcas.
5: Eu tô levemente chateado com Netflix.
2: Por quê?
6: Por quê?
5: Pô, eu tava vendo aquela série dos advogados. De suíte? De suíte.
2: Suíte.
5: Tava vendo aquilo lá. O jeito que acabou aquilo, cara. Do nada. Acabou. Eu disse, pô, Josi, tá aí. Agora como é que fica? O que aconteceu ali?
6: Não tem mais temporada.
5: Acabou. Está aí a temporada. Não tem.
4: Não tem continuidade?
5: Não. Eu disse, oh, isso aí eu achei mó sacanagem, tá? Isso não é possível. Ah, daí, botei uma outra série pra ver. Dark.
6: Sim. Ah, essa tem que prestar muito
5: atenção. Não tô entendendo nada com nada. A minha cabeça chega a pegar fogo. A Josi quer conversar no meio da série. Senão não entendo.
6: Ô, quando terminar, me avisa.
5: E acabou de passar dois episódios. E daí deu assim, né? E começou a aparecer os letreiros. Ela disse: essa série também acabou, amor. Disse: não, não é possível. Não, cancela a Netflix. Depois dessa ideia, ela disse: não, eu tô zoando.
6: Não, essa série é.
5: Ó, é desumana, é, tá? Mexe com a cabeça do cara, tá?
6: Papo de. Fica meio...
5: Não, papo maluco.
6: É, tu fica meio fora, cara, com essa série aí, que tu não entende
5: mas é,
6: nada.
5: Se tu começar a pegar certinho ali e tu ficar vridado nela ali, ou é doideira, tá?
2: Olha só, quem mais tá mandando mensagem aqui pra gente, participando aqui conosco, é a Rosemary Riffel.
7: Opa! Boa tarde. Ó, a história do Marcelo tá séria, tá? Primeiro era problema com a namorada, agora problema com a cama. Olha, eu acho que ele tá querendo casar, é a Rosemary da mais esquerda.
5: Quebrou a cama, né?
2: A Rosemary tá é uma das pretendentes, pelo jeito.
6: Meu Deus, não sei se a Rosemary
5: tá. Brincadeira, acompanha o programa, né, irmão?
2: É isso aí, muito obrigado pela mensagem, minha querida. E a gente vai pro nosso intervalo comercial rapidinho. Mas, já a gente tá de volta com muito mais aqui no Fora da Curva. Então participe, calma, não, que ainda tá só na metade do programa. Não, então ainda tem muito programa pela frente, muita coisa pra gente comentar. Eu quero saber de vocês. Mande sua mensagem aqui no nosso WhatsApp, participe aqui conosco. E também eu quero saber, né? Você vai lá, entra agora no momento do intervalo, você vai entrar no nosso Instagram, participar da promoção do Dia dos Namorados. Eu quero que você já mande aqui no nosso WhatsApp pra quem que você vai dedicar essa cesta, entendeu? Seu namorado, sua namorada, seu namorado, seu marido.
6: Se tu mandar mais de
2: sua
6: uma
2: amante,
6: pessoa, a gente não
2: entrega. Seja quem for que você vai dedicar.
5: Eduardo.
2: Não, eu não me meto na vida de cada um.
5: Não abala de relação, Eduardo.
2: Não, cada um faz o que quiser da vida também. Não, não sou... Quem julga é...
6: Deus.
2: É o cara lá de cima, né? Entendeu? Manda aqui pra gente sua... Ou sua... Tá...
5: Pretendente.
2: Não, ainda não tá namorando aquela ficante?
5: Tá só cotejando.
2: Exatamente, também. Pode mandar,
6: nossa,
2: já faz aqui uma...
6: De 1800.
2: Já faz aqui uma dedicatória aqui no nosso WhatsApp, que a gente lê aqui, põe uma musiquinha bonitinha, fazer um Correio do Amor na 89 love. FM.
6: Tinha, né, o
2: reviveu,
6: 80...
2: É, o Marcelo vai reviver o 80 in Love.
5: 80 in Love.
2: Exatamente. Então manda sua mensagem, participe, o Fora da Curva volta já.
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4: Na 89, 1:27.
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4: É isso aí, estamos de volta. O Fora da Curva tá mais uma vez aqui no pedaço, no seu rádio, no seu Instagram, seja onde for. Então vem com a gente, eu quero participação de todo mundo. Não tô me cobrando que eu não tô lendo mensagem. Então, cara, quero que me enche de mensagem para eu ter que ler aqui no nosso programa.
8: Qual seria o perfeito para uma namorada?
9: Ah?
4: Como assim?
8: O presente perfeito pra uma namorada.
9: Hipoteticamente.
8: É.
9: Falando, né?
4: Se uma namorada chamada Josiane Rato?
8: Não.
4: Ah, tá. Só pra saber, assim. Ah, vai muito do que, assim, perfeito.
8: Porque nós estamos na época da tainha, né?
4: Ah.
8: Eu tava olhando um vídeo aqui de arrasto de tainha, eu fiquei pensando em ir lá comprar uma tainha. Embrulhadinha no jornal.
4: É, se tu fizer uma moção bonita, assim, uma coisa...
8: Não, só dá a tainha também, né, filho?
4: Ah, vai, ainda vai botar ela pra cozinhar ainda.
8: Não, só que você comeu a tainha, né?
4: Eu já vi muita gente fazendo, que eu acho que até fica assim uma coisa meio... Tá ligado? O cara faz um colar com a escama.
8: Olha aí, ó.
4: Fica tipo uma meu, pérola,
8: gasta
4: sabe?
8: Gasta um pouquinho, compra uma tainha, como uma tainha e ainda
9: o
8: faço um colar.
9: O homem consegue reutilizar.
4: É, pois é.
8: Ah,
4: vai aí da tua criatividade.
8: Clebão vai fazer os... buquê de coxinha pra vender, cara.
4: Isso aí era bom.
8: Ele veio falar pra mim, eu disse, eu me interessei.
9: Opa.
8: Vai ter uns negócios bem maneiros ali.
4: Tem o seu mercado, viu? E olha só, mas, né, se você quiser um presente de qualidade pra sua namorada, pro seu namorado, e assim, tá...
8: Aí tu vai quebrar minha tainha agora.
4: Não, pode ser uma tainha também, se
8: daí
4: você quiser.
8: Tu vai falar da
4: só
8: sexta,
4: é claro,
8: tu falou que vai ter minha tainha.
4: Com muita responsabilidade, né? Porque foi proibida a pesca da tainha, né?
8: Não, foi proibido o arrasto.
4: Isso, o arrasto, é claro.
8: A compra da tainha que está lá ainda, a gente pode fazer
4: não,
8: a compra.
4: Não, sim, claro, mas daí o, né, se lá...
8: Não, vamos botar aqui criminoso aqui, não.
4: Tá rafiada tudo lá, que o pessoal pegava o tanto de tainha que vinha lá no... Na praia.
8: Mas é uma vez por ano, né, cara?
4: É, pois é.
8: É que os pescadores da beira da praia, eles precisam daquilo ali.
4: Sim.
8: É a renda deles.
4: Enfim, é uma discussão bem grande, né?
8: É, não temos nem mérito e nem discernimento pra
4: entrar. Nem conhecimento pra falar
9: nem
4: sobre isso.
9: Nem seriedade, né? Nesse
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9: No
4: obviamente.
9: Finalzinho do... Fora da curva.
4: É mesmo, olha só, teremos essa honra então de sortear aí um casal apaixonado que
8: vai
4: ser
8: na sexta, né?
9: Vai ser sexta-feira.
4: Sexta-feira, sou o casal aí que vai ser muito bem presenteado. No caso, o homem ou a mulher que vai presentear o sua mulher, sua namorada, seja qual for. Então participe, mande lá mande seu comentário e tudo mais. E já aproveita, já entra na nossa live no Instagram, que estamos ao vivo, e participe aqui do nosso programa de hoje sobre os recordes bizarros e os talentos inúteis.
9: Eu separei alguns talentos inúteis, sabido, soubido, inúteis, que eu vi no fórum do Reddit, a galera falando que sabe e eu não sabe fazer.
4: Só antes de você...
9: Pode falar, tô à vontade, meu âncora.
4: Eu só queria falar do que eu falei, que era o recorde que o Praguinha ia bater.
9: Ah, top, pode falar.
4: Esse aqui é uma da lista dos recordes completamente aleatórios,
9: só essa pessoa pensou.
4: Só essa pessoa pensou. É o cara que bateu o recorde de maior distância percorrida sendo arrastado por um cavalo enquanto a pessoa estava completamente em chamas.
8: Tu tá doida, mano.
9: Aí tu vai me dizer que outra pessoa tentou bater esse recorde? Ninguém, cara.
8: Quem vai fazer isso?
9: É. Pô,
8: se for no milagre, eles vão pegar ele lá em São Paulo, né? Na carreira que ele anda.
9: Aconteceu por um acaso e ele falou, Guinness Book?
8: É.
9: Guinness Book. Mas eu tenho uma curiosidade do Guinness Book. Ó. O Guinness nasceu por causa de uma discussão de bar sobre qual era a ave mais rápida da Europa. A ideia era criar um livro para resolver apostas e debates. Décadas depois, virou a maior coleção de recordes do mundo.
8: Caramba.
9: Eu não sabia disso.
8: Também não.
7: Quantos tem no Guinness?
9: Aí, tu...
8: Quantos não recordes
7: tem?
8: Não tem informação.
9: Não
7: tem estatística?
9: Eu sei que na época que eu estudava na Zenaide, na biblioteca, todo ano tinha uma nova versão do Guinness. Guinness 2011,
8: enganado,
9: Guinness 2012.
8: 1.230.000
9: recordes?
7: 1.230.000 recordes.
8: Recordes.
9: Ah, agora deve dobrar, né? Que a galera vai inventar. Eu fui o primeiro a pisar naquela cadeira e ficar em pé aqui na rádio.
7: Mas deve estar o primeiro, né?
8: Tá?
7: Deve ter o primeiro.
8: Tem. É da galinha.
7: Da galinha?
8: Ah, Letícia acabou de ler aqui das aves.
9: Da ave mais rápida da Europa. Aí ele pra...
7: Ah, tá, mano, da galinha.
8: Não sei, debate. Eu tentei encher salame aqui, mas eu acho que o amarelo não tá conseguindo pegar a informação.
9: O que que tá procurando, amarelo?
8: Nossa...
7: Não, que eles
8: estão
7: falando.
8: Quantos coisas tem do. Quantos.
9: Ok, Google.
4: Ah, vocês queriam que eu tivesse pego a informação?
8: Eu achei que tava fazendo isso.
4: Mas a Josi tá de férias?
8: Quantos recordes tem?
4: A Josi tá de férias?
8: Não, hoje a Josi tá fazendo comercial da rádio, hoje ela tá correndo na rua.
4: Ah, entendi. Mas então, vamos ver quantos recordes existem no.
7: É, quantos tem. Qual a estatística?
4: No livro dos recordes. Eu já tive um livro dos recordes.
8: Já tivesse?
4: Já tive. Eu não lembro de qual ano, 2018, 2017, sei lá qual ano que eu tinha. Mas ele é separado por, tipo, tópicos, digamos assim. Tipo, esportes, daí tem, meu Deus, milhares de
8: é, eu falei 1.200.000, mas eu nem sei.
4: Por esportes.
9: Existem 71 edições do Guinness Book.
8: 71 edições?
9: Pelo menos foi meu Google que falou, né?
4: E eu tava procurando aqui, por isso que vocês estavam aí...
9: Debatendo.
4: Porque existe um cara que ele é o recordista dos recordes.
9: Oxi.
4: Exatamente.
9: Que ele já bateu mais número de
4: ele
9: recordes.
4: Ele é o cara que mais apareceu no livro dos recordes.
9: Oxi.
4: Era essa a informação que eu tava pegando pra vocês. Olha só, o nome dele é Ashrita Furman.
8: Acharam o furo de quem?
7: Não, o nome do cara, como é que é?
4: Ashrita.
7: É árabe?
9: Ah, calma.
8: Turco, árabe.
4: Furman. ele apareceu 119 vezes.
9: Caraca, no Guinness Records. Não foi tipo assim, 3 vezes. Não,
8: mas a vida dele é só procurar recorde pra quebrar, né?
9: Não, ele vai assim, ó. Eu fui a primeira pessoa a cuspir aqui, ó.
8: Aham.
9: Bate
4: não,
9: o recorde.
4: Não, e é realmente, esse recorde assim, tipo, ele é o recorde do homem mais rápido numa corrida de saco. Ele é o recorde de maior número de esponjas molhadas jogadas pra cima em apenas um minuto. E vai por aí.
9: Tá doido? Quantas esponjas que eu vou bater hoje esse recorde
4: ele,
9: dele?
4: Ele se auto-intitulou O Senhor Não Tem Mais O Que Fazer. É o apelido.
9: Eu acho justo, acho válido. O senhor não tem nada o que fazer.
8: Não, mas tá. Não.
9: Mas olha, agora que o Du falou desse completo inútil aí, que ele não tem mais nada pra fazer na vida.
4: Acabou com o cara.
9: Desculpa se eu achei alguma coisa. Como é que é o nome dele?
4: A Shrita Furman.
9: É. O cara ele não tem nada pra fazer. Não, ele não tem um pinto pra dar água, porque é.
8: É o dono da Brita.
9: É, ele não tem o que fazer. Mas tem a galera aqui que eu separei que tem alguns dons aí, né?
8: Peculiares.
9: Peculiares, né? Ó, a menina disse que... Inútil, né? Ela disse que fez um quiz e ela sabe todos os países do mundo. Vai usar pra quê? Pra nada. Ó, o cara falou, eu sou ambidestra. A guria falou, e eu tenho... Isso? Ambidestra tem habilidades com as duas mãos.
4: Que nem
9: com duas
4: você,
9: mães.
4: Você é destro ou você é canhoto?
8: Não, eu sou destro, mas parece que eu tenho as duas mãos canhotas.
9: Então.
8: Eu vou pegar as coisas dele.
9: Ó, ela botou, eu tenho uma habilidade que se chama movimento bimanual, espelhado ou sincronizado. Resumidamente, eu consigo fazer um desenho exato com as duas mãos se estiverem usando elas ao mesmo tempo. Tipo, se ela estiver fazendo ao mesmo tempo, ela consegue fazer igual.
8: Essa guria conseguiu fazer aquele negócio assim, ó. Tu roda um pra cá e um pra cá. Aí. É que não dá. Tu roda um pra lá e um pra cá. Roda um dedo pra frente, faz uma bolinha.
9: Não dá, não dá, não dá.
8: O outro
9: não dá.
8: Pra trás. Aí tu tem que fazer junto.
9: Cara, esse daqui me pegou porque.
8: Ela ia conseguir fazer.
9: Isso aqui me pegou. Sem soltar um jato de saliva pelas glândulas salivares.
4: Eu sempre quis fazer
9: uma cobra.
8: Eu sabia fazer.
4: De vez em quando,
9: passo sem querer.
4: De vez em quando sai sem querer.
8: Assim,
9: eu morro de medo de um dia esguichar coisas da minha glândula salivar na cara de alguém. Porque de vez em quando sai.
8: Eu sabia fazer quando eu tava na escola.
9: Ah, aí o cara botou assim, consigo ler em português e em inglês de ponta cabeça. Aí ele falou, isso é muito inútil. Aí eu pensei, isso só é muito inútil se ele não for fofoqueiro. Porque se ele for fofoqueiro, isso é muito útil.
8: É.
9: Pensa, tá no ônibus assim, ó, consegue...
4: Você também tem esse costume quando anda de ônibus ficar vendo o celular das
9: Com
4: pessoas?
9: Com certeza, eu tenho nada pra fazer, cara. Eu ficava duas horas pra ir trabalhar.
4: Nossa, sim.
9: Cara, eu demorava 2 horas pra chegar no meu trabalho lá em Blumenau. Se eu não tinha... Sem internet, eu ia fazer o quê?
8: Dormir.
9: Não, em pé, no que tu já pegou um Verde Vale, não, coitado, pereceu. Um outro ali, que eu não sei o nome, até Blumenau, não tem como ir sentado.
8: Mas não tem espaço?
9: Não tem. É papo de maluco, é sardinha.
8: Caramba.
9: Ó, um usuário consegue fazer os olhos vibrarem rapidamente. Eu tenho isso. De vez em quando meu olho faz assim, ó. Tipo, ele não, eu não fico estrábica. Meu olho, ele fica tremendo assim.
8: Ah, o meu faz, mas é a pupila aqui, ó.
9: Não,
8: assim, ó,
9: meu olho aqui, ó. O meu olho.
8: Meu olho assim, tá piscando. Mas isso é sintoma de estresse.
4: É, café também, dá isso.
8: Uhum.
7: Café?
4: Cara, às vezes chega final da tarde, eu tô meio que... Meu Deus do céu, acho que eu tô meio...
9: Tem um cara que ele consegue levantar os óculos com a orelha. Olha aí, o Praguinha sabe mexer a orelha. Sabe mexer a orelha?
8: Vocês nunca fizeram isso?
9: Não, consigo.
8: Isso era coisa de escola?
7: Mas só uma tu consegue, só um lado, né? Já virou outro lado, virou outro lado. Não, outro lado não vai.
9: É, o outro é bem pouquinho. Bem. Agora essa daqui, gente, parece um cavalo. Sabe o cavalo?
7: Vai, o que tá vermelho a tua orelha?
9: Tô falando mal dele.
8: Tô falando mal de mim, de certo.
9: Ó, uma pessoa consegue medir exatamente cerca de 100 gramas na mão, tipo, sem usar balança.
4: Já viu aquele açougueiro no TikTok?
9: Não.
4: Tem um açougueiro no TikTok, ele ficou famoso. Porque ele mede as coisas na balança. Na balança não, no olho. Daí o cara chega assim, o cara ficou famoso, né? Daí o cameraman chegou, me vê 900 gramas de patinho. Opa, já. Tirou aqui, ó. Pronto. Duvida? Duvida. Botou aqui, ó, 900 gramas.
8: Caramba!
4: Num corte só. Botou aqui, pronto. O peso que ele quiser.
8: Isso é
9: a mesma coisa do cara de 100 gramas, só que mais potencializado.
4: Só que assim, os açougueiros também, tem uns aí que... São meio...
7: Dá até medo quando tu vai comprar carne.
4: Pede um quilo. Deu 2.300, pode ser?
9: E aí tu tem vergonha, tu fica tipo, não, pode ser, tá bom. Dá até medo. Não, tá tudo certo.
4: Tá tudo certo.
9: Ó, o cara consegue... falar todas as falas do filme Star Wars do episódio 1 ao 6, sem errar.
8: Tem muito tempo pra gravar, né?
4: Eu já vi gente que, de tanto assistir o mesmo filme, o cara consegue assistir o filme na cabeça.
9: Ah, então tem aquele
4: tipo assim, o cara já decorou o filme. O cara já sabe todas as cenas, todas as falas, tudo que acontece. Então o cara começa a pensar o filme na ordem do filme. O cara começa a ver o filme, sério, na cabeça dele.
9: Então tem aqueles vídeos que é, ah, quanto tempo de viagem? 2 horas. Ah, ok, eu vou assistir Barbie na minha cabeça. Aí a pessoa fecha o olho e começa. Eu sabia a fala toda de Alvin e os Esquilos quando eu era pequena. De tanto que eu assisti Alvin e os Esquilos. Aquele do... Agora eu não sei mais também, né? Faz muito tempo. Mas eu sabia as falas inteiras.
7: Faroeste Caboclo, tu canta, né? Todinha?
8: Olha, se tiver tocando, eu canto junto.
7: Sabe que ela tem quase 10 minutos, né?
8: Uhum. Se ela tiver tocando, eu canto junto. Agora, se eu tiver que puxar, aí eu acho que vou precisar de um tempinho pra reprogramar. Mas eu sabia cantar inteira.
4: Eu só sei até a parte...
8: Eduardo e Mônica.
4: Até a parte que o pai dele morreu de um tiro de espingarda. Como é que é? Tiro de... Hã? Revolve?
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9: Eu não sei nada dessa música.
8: Ah, é?
9: Quer dizer, tipo assim, eu sei que esse é o começo dela, né? Mas eu não sei cantar nenhuma parte dela.
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9: Ô, gente, levei um cagaço
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9: ontem.
1: Traidor.
9: Levei um cagaço que eu tava ali no estúdio, né? Ali no do estúdio do lado. Aí eu escutei. Tipo, assim, na hora, né? Aí eu não escutei. Na 89, tal hora, né? E eu falei, Marcelo! Corri aqui pra dele e falei, qual que é o botão que bota no ar? Porque se... Vai ficar mudo? Tava lá, tava. Não botou nem um faroeste caboclozinho pra tocar. Tava lá no banheiro. Ficou 3 horas dentro do banheiro, nossa, cara.
7: Vai sair do banheiro ou não?
9: Falei, cara, que... eu saí num pinote.
8: Tu não sabe qual é que bota no ar?
4: Depois te ensino aqui, Letícia.
9: Tá bom.
4: Vamos pro nosso intervalo comercial. Rapidinho, a gente tá de volta
8: Ele
4: com muito mais.
8: Vai ligar agora no nosso microfone.
4: Presta atenção.
8: Só ligar e falar.
4: Então, vem com a gente, participe aqui no nosso WhatsApp 479-8823-0738 e também no nosso Instagram, @89FMSC. Já a gente tá de volta pro nosso último bloco aqui no Fora da Curva. Pra deixar vocês, quem sabe essa sua tarde possa ser muito mais animada depois desse programa sensacional aqui na melhor rádio do seu rádio.
8: E aí é que a gente vê, né? Aí é que a gente vê. Ontem me cobraram
4: que
8: não estão mais mandando mensagem porque a gente não lê mensagem. Aí hoje nós estamos lendo todas as mensagens assim que tá entrando e eles não estão mandando mensagem.
9: Essas pessoas que te cobraram ontem mandaram hoje?
8: Não mandaram.
9: Ah.
8: E agora chegou a minha vez de fazer cobrança. Tomara que eles não mandem até o final do programa, que daí eu fico na vantagem.
4: Os de verdade a gente sabe quem é, né?
8: É.
4: Os que estão sempre conosco.
9: Não tem nem copo d'água.
4: Nos dias de luta, dias de glória e tudo mais. Então a gente tá anotando, fica tranquilo.
7: Du, quando a gente voltar agora do bloco comercial, liga ali e põe a lei pra falar a hora.
4: É.
9: Ah, não, senhor, não.
7: Daqui você fala, meu anjo, daqui. Ele vai ligar ali e tu vai falar.
8: Hora 89, certa.
9: Hora errada, na 89.
7: Isso. Então, 9:42.
4: No final, não, no, 9 de, depois do intervalo comercial, hora certa com Letícia Reinet. Então não sai daí que já estamos de volta.
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4: Na 89, 1:48.
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4: É o último bloco no Fora da Curva, chegando aqui no seu rádio. Então vem com a gente, participe, mande sua mensagem, que a gente está aqui hoje falando sobre os talentos inúteis que a gente tem, ou não tão inúteis assim, vai da sua percepção, e também dos recordes mais malucos que já foram quebrados, que existem ali no livro dos recordes e tudo mais. Então eu quero saber de vocês, ainda dá tempo de mandar sua mensagem aqui no nosso WhatsApp 479-8823-0738. Eu quero saber de vocês quais são os recordes que vocês têm e também quais são os talentos, quais são os recordes que vocês acham que vocês podem quebrar e quais são os talentos inúteis que vocês têm, ou que vocês acham úteis, ou que vocês surpreendem todo mundo que faz... sucesso com a rapaziada e tudo mais.
7: No rádio, a gente teve um Júnior Silveira de Andrade. Ele ficou 107 horas e 10 minutos no ar.
8: Jesus, amado.
7: Do dia 6 de maio a 10 de maio na Rádio Avaré, em São Paulo. Ano passado, 2025.
8: Caraca.
4: Desculpa?
7: 107 horas.
8: A base de maçã, né? Pra coisa das cordas vocais.
7: Mas aí tu pensa, cara, como é que no banheiro essas coisas não vai?
8: Não, mas só igual o banheiro aqui, né? Igual o banheiro, bota um faroeste caboclo.
9: Provavelmente música, né, nego? Música
8: é
9: música.
8: Não foi nós, tipo assim, nós quatro aqui, não dá.
4: Não sei nem se o ser humano consegue falar por 100 horas seguidas.
9: Nossa, falar, provavelmente.
8: Falar, uma hora vai acabar a voz, né?
9: Não, acho que mais é o assunto, né?
8: É.
4: Será que ele fazia tipo Cid Moreira?
8: Cid Moreira fazia.
4: Narrava a Bíblia?
7: Ah, é.
4: Daí dava pra ter assunto por 100 horas seguidas.
7: É, ouvir a palavra de Deus. Ah, mas aí tinha que ter paciência pra ouvir.
4: Só se for. Ah, não. Não, qualquer coisa que tu fizer por 100 horas seguidas vai enjoar uma hora.
8: É.
4: Se até aqui o pessoal já enjoou da gente um pouquinho,
7: horas,
4: imagina 100 horas.
7: Dividir
4: 47 por 20. Praticamente 5 dias.
7: 5 dias, né?
8: 5 dias. Quatro, mas tem gente que faz live, eu acompanho bastante live de jogo. A galera faz live infinita, né? Que é tipo, vai me mandando pix, coisa.
9: É como o Coringa ficou conhecido, né?
8: É, ele fazia live infinita.
9: O Coringa fazia live infinita, ele ficava
8: jogando
9: tipo, direto no ar. Uma
8: direto,
9: semana.
8: Assim, ó, e ganha uma grana federal, tá? Essa galera que faz live infinita.
4: Pois é.
7: Imagina, você... é não ter preocupação com conta, né?
8: Não,
9: ele é milionário
8: tenho...
9: fazendo
7: não,
9: sim, isso.
7: Por isso que eu tô falando, tenho... não tem preocupação.
9: Você sabe
7: com
9: o que
7: conta.
9: Que acontece? É muita gente que não tem com quem falar ou não tem o que fazer e acha ele uma companhia, entendeu?
8: Sim, sim. Eu tenho um cara que eu acompanho, que ele joga o mesmo joguinho que eu, né? O COD. Que ele, tipo assim, faz live infinita. Ele, tipo, um dia tira 3, 4, 5 mil. Tipo, e é um jogo pequeno, tá ligado?
4: Sim. É um, mas, um assim, nicho, né?
8: É um nicho pequeno. Aí tu tirar num um dia 4 mil.
7: Mas live não tem limite pra horas?
8: Não.
9: Não.
8: Não.
7: Se eu quiser ficar 3 dias direto,
8: fica. Não é igual a Uber que te obriga a trabalhar
7: 12 horas.
8: 12 horas, tu tem que encerrar.
9: Não, lá.
8: A Uber, né? Mas a live não. Ali tu pode ficar um tempo.
9: Eu tô só pela quinta da magia.
4: E tem muita gente que faz. Olha, né?
9: Logo, logo a quinta da magia vai estar acontecendo.
4: Tem muita gente que faz, por exemplo, com um cronômetro. E conforme o pessoal vai doando dinheiro,
8: vai aumentando
4: o cronômetro vai aumentando. Por exemplo, falta 5 minutos pra acabar a live. Daí o cara vai lá, doa 100 reais, daí os 5 minutos sobe pra 1 hora.
9: Uhum.
4: Daí vai assim, na hora que acabar o cronômetro, o cara fecha a live.
8: E
4: mas
8: aí
4: daí o pessoal vai doando, doando, doando,
8: porque
4: o cara nunca
8: porque
4: parar.
8: A galera é desumana também, quer ver? O cara se lascando.
9: Não, quer ver, o cara é igual do chocolatinho, café, milho, chocolate, milho, café. A galera mandava, teve um cara que mandou não sei quanto chocolate pro cara, só pro cara ficar falando chocolate. Sei lá, tu quer chocolate? Tome.
8: Chocolate?
9: Aham.
8: Obrigada pela rosa. Obrigada pela rosa. É. Obrigada pela rosa.
4: Tu não fez, Praguinha, live de NPC?
9: Não,
4: é?
9: Não, cara, não fiz. Eu achei... Eu disse, pra tudo tem limite. Isso passou
8: não,
9: do meu limite.
8: Oh, mas eu devia ter feito, cara. Na pandemia eu devia ter feito dancinha.
9: Na pandemia foi aonde eu perdi o hype. Porque tava muita gente crescendo pra cá. Porque não tinha nada pra ver. Então a galera ficava... Ali na pandemia eu deveria ter investido mais e ter feito muito mais live e coisa.
7: Não, mas tem gente que não deu certo também, né?
9: Tem muita gente.
8: Tem, mas hoje.
9: Isso é normal,
8: cara. Cresceu na pandemia aí.
9: Só que sabe qual que é o segredo da internet?
8: Posta.
9: Constância.
8: Constância.
9: Ah, não importa se é bom ou se é ruim, posta. O negócio é tu tá ali aparecendo.
8: Hoje, se tu for olhar os rios que tu vê, esses rios bobicinha, que é tipo coisa pra tu se identificar mesmo, só. Ah. Nossa, já vivi isso aqui, vou mandar pra alguém.
9: Uhum.
8: Tu vai entrar no perfil daquela pessoa que ela fez, é um monte de conteúdo genérico.
7: Não, mas,
8: é,
7: mas como
8: genérico
7: eu já...
8: Genérico mesmo.
7: Sim.
8: E, tipo, tu vai ver, essa pessoa já tem 500 mil de seguidores.
9: Sim.
8: Mas é só pro conteúdo genérico.
7: Ah, não, entendi, é perfeito o que tu falou. Mas assim, como eu comentei com vocês aqui, vai dar paciência nos stories. Lembra que até o Praguinha falou que, tem que postar, tem que fazer. Mas tem gente, cara, que tu tá aqui, ó. Pô, eu já vi amigo meu, cara, na minha frente, com o celular aqui, ó, fazendo assim, ó.
8: Não,
7: eu nem vê o stories do cara.
8: Depende de quem é o criador
9: depende,
8: do conteúdo,
9: é o
8: né?
9: Que
8: se
9: te
8: ele
9: chama
8: faz ser
9: atenção,
8: interessante, né?
7: Pô, mas.
8: O que é interessante pra mim, eu paro pra ver.
4: Já foi esse o tempo, assim, né? Ali no começo das redes sociais, quando surgiu o YouTube, por exemplo, que tu precisava, meu Deus, ter todo um equipamento. Tinha que ter, meu Deus, um cenário e uma trilha de fundo, uma edição top pra fazer um vídeo bombar e pegar, sei lá, 100 mil visualizações. Hoje, se tu postar qualquer vídeo, até um exemplo meu, no caso, eu não quero ser influenciador, não quero postar coisa, eu fui postar um vídeo bobo no TikTok, bobo não, tá? Desculpa, minha namorada maravilhosa, foi um vídeo muito importante.
9: Na semana
4: tá?
9: De namorado,
8: Na semana de namorado, me dá uma
9: tá
8: dessa.
9: Bem, né?
4: Mas assim, um vídeo sem pretensão nenhuma pegou 1 milhão de visualizações.
9: É.
4: Do nada.
7: E te rendeu?
4: Não, não ganhei nada, mas...
8: Ué? Não, porque tu tem que ter uma certa quantidade de seguidores no TikTok pra tu monetizar.
7: Mas tu não tens nem 30 seguidores?
4: Não, tem 100 e pouco, mas não.
8: Não, mas pra monetizar com like e coisa.

0: ligado.
1: E fica vendo.
2: O que seria Bang Bang?
1: Filme de faroeste.
2: Ah, tá. Filme de.
1: Então, entendi. Tipo, ele bota Bang Bang no YouTube e fica vendo. Eu já viu todos os Bang Bang que tem no YouTube. Então, o YouTube ficou pra pessoas mais velhas e hoje os mais jovens é os vídeos curtos. Não tem mais paciência.
3: Depende,
1: pra nada.
3: Né, Lê? Porque. E os jogos de futebol?
1: Ah, sim. Não, eu entendo.
2: Mas tem muita gente hoje que não tem paciência pra assistir um jogo de futebol inteiro.
3: No YouTube?
2: No YouTube, na TV, seja onde for. O cara não consegue assistir um jogo de futebol.
3: Aí...
2: Não,
1: mas eu digo num geral mesmo, né?
2: O cara põe lá melhores momentos na GTV, no sei lá onde for. O cara põe melhores momentos, que é ali 5 minutinhos.
3: Ah, mas
2: no
3: se
2: máximo.
3: Ele faz isso é porque ele já não tá mais tão interessado em futebol, né?
2: Às vezes o cara gosta de acompanhar as notícias, gosta de ver os lances e tudo mais. O cara só não tem paciência pra
0: ver. Eu não vejo que eu me irrito. Sinceramente,
1: Amanda,
0: profundamente.
1: Assim, tá? Porque de vez em quando eu tô vendo 15 de Piracicaba, quanto é o Bangu do
3: Rio.
1: Não é nem o do Rio.
3: Ah, tá.
1: É o Bangu lá do interior do Amazonas. Eu tô assistindo.
2: Eu gosto de ver, mas só tem uma. Agora a gente. Rapidinho, sabe? Não, o tema hoje não é futebol. Futebol é quinta, né?
1: Quinta,
2: que a gente
1: vai falar de Copa.
2: Como é a abertura da. Começo da Copa do Mundo, a gente vai falar sobre isso. Mas tem uma coisa que eu não consigo ver no futebol: é pênalti.
1: Eu tenho ansiedade.
2: Não importa o que seja, pode ser Flamengo na
3: amigo,
2: final
3: mas...
2: do Mundial. Eu não vi, inclusive, no final do Mundial.
3: O quê?
2: Flamengo e PSG, eu fui pra outro quarto, fiquei só ouvindo.
3: Ah, é?
2: Eu não consigo ver. Me dá muita
3: se prepara, meu amigo.
2: Ansiedade.
3: O Brasil passando da primeira fase indo pro mata-mata, se prepara.
0: Não vai passar nada.
2: Eu não
0: passar
2: vejo.
0: Nada.
2: Eu não vejo.
0: Acabar o mais rápido possível.
2: E agora já virou superstição.
1: Sério?
2: Também.
1: Virou superstição?
2: Agora se eu ver, o meu time vai perder.
1: Eu não posso ver. Eu fico na frente da TV, mas eu fico assim, ó. Igual como se fosse um filme de terror, sabe? Que tu fica com uma fresta de 75 centavos de olho aberto. Fica só assim, ó. E aí eu assisto, mas é...
3: Tu não fica de costas pra tela?
1: Ah, de vez em quando, se eu tô muito tensa, eu não olho, eu viro a cara, eu fico de olho fechado só tentando escutar a narração.
2: Mas voltando aqui pro nosso assunto, antes da gente finalizar o nosso programa, eu queria perguntar pra vocês um talento que vocês gostariam de ter, né? A gente tá falando de talento que vocês têm, mas assim, um que você sempre quis fazer e você nunca conseguiu.
1: Eu assoviar com o dedo na boca, assim, sabe? Quando a pessoa bota... Bota o dedo aqui, aí bota o dedo até da língua e dá uma subiu.
2: Os meus avós, eles, no caso minha avózinha não está mais entre nós, mas eles tinham, que é tipo um meio assim de...
1: Comunicação
2: deles, assim, quando eles iam, por exemplo, na van, por exemplo, essas lojas grandes, ela ia ver as coisas dela, meu avô ia ver as coisas dele, quando eles queriam se achar, eles conseguiam assoviar sem os dedos, só que... Fazia assim.
1: Aquela linguinha.
2: Mas assim, se ele tivesse do outro lado do shopping, ele ouvia. Minha avó ouvia.
1: E dá pra. Tu consegue identificar, às vezes, a pessoa pelo assovio, né? É loucura, tipo, o meu pai. Ele tem o. Eu sei que é ele?
0: Eu chamo meus cavalos assim.
1: Ele avisa que ele tá chegando.
0: Eu tô lá no começo da rua, lá fora, lá na geral. Aí eu paro lá. Os dois, aonde eles estiverem, levanta a cabeça, olha e já vem na corrida pro rush.
1: É loucura,
0: ele
1: meu
0: já
1: pai
0: sabe.
1: Assumia, o meu afilhado tem 4 anos, ele fala, o vô. Tipo assim, já sabe.
2: E você, tem algum talento que você gostaria de ter?
3: Aprender inglês. Falar inglês.
2: Mas isso não é talento, isso é treinamento.
1: Isso é treino, mas um talento inútil, tipo assim, assoviar com o dedo na boca. Um talento inútil, assim.
3: Eu tô tentando, né, falar aqui, mas aí vem um corte tramontina e pá, dá nos dedos, né?
1: Ah, o cara que me disse que aprender inglês?
2: Você vai conseguir.
1: Você vai conseguir, eu confio em você.
3: Mas eu trabalho com um veículo de comunicação, eu preciso falar inglês.
1: É, às vezes tem com umas certeza. Músicas no túnel do tempo aí, né?
3: É, exato, é por isso.
2: Mas mesmo. A gente vai fazer uma campanha pra você aprender inglês.
3: Não, eu vou passar ali na tua amiga ali, exatamente.
1: Um patrocínio aí.
3: Ali no Fisk.
2: Exatamente.
3: Pô, falei o nome da escola, né? Era pra falar, mas...
2: E você, Braguinha, tem algum talento que você gostaria de ter?
0: Voar.
2: Que dê pra fazer?
0: Voar.
2: Como?
0: Voar.
2: Do quê?
0: Tem tipo super-homem assim, ó.
2: Mas que você consiga, isso não dá pra conseguir.
1: Pequenino queria
0: que eu
1: voar,
0: conseguia, que eu conseguisse fazer, que seria muito maneiro, ter uma mira boa pra pedrada.
2: Mira boa pra pedrada?
0: É.
1: De estilingue?
0: Tipo, não, na mão mesmo.
1: Na mão mesmo.
0: Aham, porque eu. No estilingue eu sou muito bom. Eu tenho uma mira no estilingue, cara. Mas assim, na mão assim, se eu mirar no 89, eu dou na testa do Marcelo.
1: O talento que eu queria ter, sabe aquele que a galera joga a pedrinha na água e a pedrinha vai.
0: Aquilo eu acho massa. Eu faço. Acho,
1: tu faz?
0: Aham.
1: Nunca consegui fazer.
2: Eu também não.
0: É um dia?
2: Eu tenho.
0: Ah.
2: Eu não tenho mira boa pra coisa que cai.
1: Hã?
2: Tipo assim, tiro. O tiro vai reto.
0: Sim.
2: Claro, não sei que tu atire pra muito

0: gravidade te atrapalha.
1: Reto, se, assim, ó, reto, aqui, ó, pau, eu acerto. Agora a coisa que, tem que eu tenho que mirar assim que ela vai cair, aí me ferra.
2: É.
1: Olha só, o pessoal tá mandando mensagem aqui no nosso, antes da gente finalizar, pra ninguém falar que eu não li a mensagem de ninguém. Olha só, o Luciano da Silveira tá mandando mensagem aqui no nosso Instagram, quer conhecer o Praguinha, tomar um café com o Praguinha?
2: Olha. Opa! Só.
1: É, vai.
2: Não sei quem é.
3: É, ele mandou mensagem esses dias.
2: Conhecer minha história após o acidente.
3: É. Lembra?
2: Eu já me conheci, não me conhecia, ele já me conhecia. Se eu não lembro, deve ter dentro da memória. Eu vou procurar!
3: Dentro da memória. A habilidade dele.
1: É isso aí.
2: Olha, eu só vou entrar em contato contigo, irmão.
1: Quem mais tá aqui com a gente? A Bianca, do bairro Alto Gasparinho, tá participando aqui conosco. A Dani Rodrigues tá sempre conosco. Boa tarde, galerinha. Beijos pra vocês. Quem mais mandou aqui? A Sidneia, a Iris Sidneia. Russi Shell.
2: Shell, a dona do posto.
1: A dona do posto.
3: É, alguma coisa me diz que dessas três aí, pelo menos uma foi que cobrou o Praguinha, cara. Porque foi a gente falar assim, ó. Ah, não mandaram mensagem aí. Boa tarde, boa tarde, boa tarde.
1: Mas enfim, vamos finalizando.
2: Jamais saberão.
1: O nosso Fora da Curva de hoje. Vamos embora, Marcel?
4: Continuarei por aqui, né, meu caro?
1: É.
4: Escudeiro. Show da 89, já, daqui a 5 minutos.
1: Exatamente. Música boa, muitos prêmios boa, pra você. Prêmio, pizza, túnel do tempo, backstage. Entendi, tudo mais. E vem novidade por aí, né?
4: E vem novidade, previsão do tempo agora com o nosso Peter Schauer. Bastante coisa bacana. E vem novidade aí.
1: Exatamente. Então acompanhe das 14h às 18h até o finalzinho da tarde aí pra você curtir seu momento de trabalho aí. O show da 89. Vambora, Letícia.
3: Vambora, time. Foi muito top o programa de hoje. Adorei falar de coisa de inútil, de coisa de quem não tem nada pra fazer. E foi massa, foi massa. Amanhã nós de novo. Amanhã nós vamos falar de quê?
1: Amanhã é sobre histórias de trânsito.
3: Histórias de trânsito.
4: Meu Deus, que perigo.
1: Histórias no trânsito, a gente hoje.
3: Eu sou uma recém-habilitada.
1: E a gente tem aí, eu que sou né, sobre essa história de trânsito, eu sou talvez o mais normal. Temos a Letícia, que é uma recém-habilitada, tá fazendo as barbeiragens dela.
3: Com o carro da rádio.
1: Com o carro
3: então,
1: da rádio.
3: Você vê o Up plantadinho.
1: Temos o Praguinha, que é um caminhoneiro.
2: Eu tenho história.
1: E temos o Marcelo, que é um motorista Uber. De Uber. Então vai ter história pra contar amanhã, viu? Amanhã
4: mas
1: vai ter história.
4: Mas é sobre motorista ou trânsito no geral?
1: Histórias. Tudo que aconteceu trânsito. Contigo no trânsito.
3: Tá. Motorista
1: pessoa, tipo de pessoas no trânsito. Tudo isso a gente vai comentar amanhã. Então é isso aí. Vambora, Preguinha?
2: Vambora! Tchau pra tu, Amaralo. Tchau pra audiência. Até amanhã. Tchau, Lulu.
3: Só pra ele, tchau.
2: Tchau pra vocês também. Tchau.
3: Tá bom, então.
4: Poxa, mas que tchau, assim...
3: Não, é que o
2: tchau, Duane tchau. Pera aí, gente. O Marcelo acabou de me corrigir novamente. Eu acho que pela 78ª, 9ª de 12 vezes.
4: É que teu tchau foi meio assim, tchau.
2: Um muito obrigado pela audiência. Papai do céu abençoe a todos vocês. Um tchau. Até amanhã. Que vocês durmam bem. Descansem bem. Amanhã estaremos aqui. Que Deus abençoe muito vocês.
1: Amém.
2: Que todos tenham sucesso na vida, nunca se esqueçam, o amanhã sempre será melhor do que o hoje, não desistam, tenham em mente os seus propósitos relacionados na vida interior do funcionamento crítico do ser humano.
4: Poxa, mas aí tu pegou fôlego da onde?
2: Acabou? Agora eu posso ir, Marcelo? Tá chorando?
1: Muito obrigado a todo mundo que acompanhou. A gente se vê amanhã com muito mais aqui no Fora da Curva, de segunda a sexta, do meio-dia às 2 da tarde. Acesse nosso Instagram, @89FMC, pra participar de todas as promoções e todos os conteúdos sensacionais que estão saindo por lá. E é isso, mande sua mensagem, participe, eu quero todo mundo aqui juntinho com a gente amanhã pra falar sobre histórias no trânsito e mais um programa sensacional no Fora da Curva. Muito obrigado e fui, valeu!
3: Valeu!
2: Só isso, pra dar tchau.
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3: Fala turma, muito boa tarde pra você. Tá começando o Show da 89, o programa mais show do seu rádio aqui nas ondas da sua Rádio Top. Desta terça-feira, terço, dia 9 de junho, ano 2026. 2:11 da tarde agora, 25 graus de temperatura aqui na cidade Coração do Vale. Muito prazer, eu Marcelo, feliz e grato, te faço companhia até às 6, vamos juntos curtir muita música boa e claro, a sua participação também no nosso WhatsApp 479-8823-0738. E a galerinha toda hoje que mandar mensagem pra cá, de texto ou de voz, pode ficar à vontade, pode participar, vai estar concorrendo a pizza lá da Tito Pizzaria. Então eu tô aguardando a tua participação aí, o sorteio é pertinho das 6. E claro, você já sabe, né? Aqui no nosso programa tem momento Túnel do Tempo, pra gente recordar um grande clássico, Backstage também, você fica bem informado aí no mundo da música. E o nosso Peter Scheuer, né? Com os detalhes aí da previsão do tempo. Muita informação, muita música boa a partir de agora no programa mais show do seu rádio. E a gente começa com Breno e Matheus. Ótima tarde de terça. Show da 89 tá no ar.

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17: Na 89, 2:29.
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0: Vamos lá então para as informações da previsão do tempo com o nosso querido meteorologista Peter Scheuer. Boa tarde, Peter.
1: Boa tarde. Segue com temperaturas mais confortáveis, com máximas previstas em torno dos 25 graus. Melhora gradativamente, aos poucos a gente vai tendo o afastamento das instabilidades. E a maior parte do período é relativamente aproveitável. Volta a esfriar, fica mais friozinho nesse início de manhã aí de quarta-feira. E a temperatura máxima prevista deve chegar próximo aí dos seus 18, 20 graus. Vai seguindo com alternância entre sol e alguns períodos de muitas nuvens, tempo bom, tempo seco, e se tiver alguma chuva de forma rápida e isolada. Até o final do dia à noite, a volta a ter chuva mais generalizada, quase todo mundo tem chuva. Com relação à quinta-feira, nublada, sol, alguma chuva passageira entre a madrugada, início da manhã, mais tardar até o final do dia à noite. E chove a qualquer momento da sexta-feira. Sexta-feira é um dia fechado, com chuvas ocasionais. Fim de semana com tempo bom, frio, temperaturas mínimas mais baixas ao amanhecer. As mínimas, elas devem permanecer mais baixas em todas as regiões. E grande parte do período é aproveitável. Peter Scheuer, meteorologista, com a previsão do tempo.
0: Valeu, Peter. Obrigado pelas informações aí com a previsão do tempo. E a gente segue por aqui, chegando Matheus e Cauã.

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6: Na 89, 14 minutos para as 3.

0: Estamos de volta com o nosso show da 89 para todo o Vale do Itajaí, litoral norte catarinense. A galerinha tá participando com a gente no WhatsApp 479-8823-0738, deixando seu recadinho e querendo pizza também lá da Tito Pizzaria. Deixa eu ver as primeiras que chegaram por aqui. Luciana Vipel tá com a gente. Valeu, Lu. Beijo para você. Obrigado pelo carinho. Boa tarde, Marcelinho. Quero participar dos sorteios de hoje. A Patrícia, beijos. Beijos pra você também, Pati. Um abraço também bem apertado. Boa sorte no sorteio. Quem mais tá por aqui? A Gersi também do Gaspar Mirim, participando também com a gente. Beijo pra você, boa sorte. Boa tarde.
1: Boa tarde, Marcelo. Terçou. Ótima, abençoada terça-feira pra você e todos.
0: Amém.
1: Nós. Aqui é a Elaine do Poço Grande, eu quero participar do sorteio da pizza do Tito. Manda essa pizza top do 89 aí pra fechar o dia. Tô só na espera, beijo.
0: Beijo, Elaine, tá sempre na espera, né? Você e o Azulão aí, boa tarde.
2: Boa tarde, Marcelo.
0: Oi.
2: É a Simone do Gaspar Grande. Marcelo, quero participar do sorteio da pizza do Tito. Toca uma de Zezé de Camargo e Luciano, Irmãos da Lua. Quero oferecer pra minha irmã Sônia.
0: Beleza.
2: Lá na Ilhota. Ela tá trabalhando e ouvindo você também.
0: Valeu. Beijo, beijo, Simone. Obrigado pelo carinho. Beijo pra sua irmã também, ouvindo a gente lá na cidade de Ilhota. Um abraço pra toda a galera de Ilhota, nossa cidade vizinha aqui, sempre na sintonia com 89 FM. Guilherme Sábio também tá com a gente aqui. Valeu, Gui. Grande abraço. A Sandra do Alto Gasparinho, trabalhando e ouvindo 89. Quero a pizza. Valeu, Sandra. Beijo pra você. Boa sorte. A Lara também quer participar do sorteio. Quem mais tá por aqui? O Adriel do Bateias também tá com a gente. Boa sorte pra você, meu caro. 479-8823-0738 é o WhatsApp pra você concorrer à pizza lá da Tito Pizzaria no programa mais show do seu rádio. Que continua, Gian e Giovanni.

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1: A cantora Nayara Azevedo se emociona ao conhecer a história de fã e presta homenagem durante show em Joaquim da Barra, no interior de São Paulo. A cantora recebeu das mãos da família um café criado em homenagem à jovem Juliana, que faleceu em fevereiro de 2025, e transformou a sua apresentação em um tributo emocionante à sua memória ao interpretar Radinho do Seu Zé no palco. Na última quarta-feira, dia 3, foi marcada por um momento de forte emoção na carreira da cantora Nayara Azevedo. Durante a apresentação no interior de São Paulo, a cantora conheceu um pouquinho da história da Juliana, uma jovem fã que faleceu em fevereiro do ano passado em um acidente quando retornava da faculdade. Estudante de administração, Juliana sonhava em empreender e construir a sua própria marca de café. Sua trajetória foi interrompida precocemente uma tragédia que vitimou 12 jovens na região. Entre as muitas lembranças deixadas pelos familiares e amigos, estava o carinho especial pela música Radinho do Seu Zé, uma das canções favoritas da Juliana. E a Nayara, né, se sensibilizou, claro, ela deu o seu depoimento falando o seguinte, abre aspas: "Foi impossível não me emocionar com a história da Juliana. Conhecer os sonhos que ela tinha, saber do amor dela pela música e receber esse gesto tão especial da família que me tocou profundamente. Juliana não está mais aqui fisicamente, mas o legado dela continua vivo através das pessoas que amam, de sonhos que ela deixou. Poder prestar essa homenagem a ela foi uma forma de celebrar sua vida e mostrar que jamais ela será esquecida", destacou a cantora Nayara Azevedo. Muito legal, né, gente? Essa homenagem aí da Nayara Azevedo, a sua fã, né? A sua querida aí Juliana e os familiares dela, né? Poder prestar essa homenagem com a marca de café que a Juliana tanto queria empreender. Muito legal, muito bonito esse gesto aí também da Nayara Azevedo. Intervalo comercial e eu volto já. Show.
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2: Na 89, 3 e 10.

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5: Na 89, 3 e 42.

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1: Hora de recordar um grande clássico aqui na nossa programação e a gente vai recordar um sucesso do cantor Fábio Júnior, Sem Limites para Sonhar, lançado em 1986, foi um marco na carreira do Fábio. A música é um dueto bilíngue com a cantora Bonnie Tyler, lançado no topo das paradas no Brasil e vários outros países também. Essa música, né, combinou com o romantismo caracterizado pelo Fábio Júnior, com a voz rouca e marcante de Bonnie Tyler. A gravação impulsionou as vendas do disco, que superou a marca de 400 mil cópias vendidas na época. Então vamos curtir aí esse grande clássico do Fábio Júnior de 1986.

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0: Estamos de volta com o nosso show da 89 para todo o Vale do Itajaí, litoral norte catarinense. Galerinha participando com a gente no nosso WhatsApp 479-8823-0738. Todo mundo querendo pizza lá da Tito Pizzaria. O Alexandre da margem esquerda tá aqui com a gente. Valeu, Alexandre, grande abraço. Boa sorte no sorteio, meu caro.
1: Boa tarde, Marcelo. Tudo bem? Aqui é a Karina do bairro Mais Esquerda.
0: Oi, Marcelo, Karina.
1: Quero participar do sorteio da pizza do Tito. Me coloca aí no sorteio. Uma ótima tarde para todos.
0: Valeu para você também. Ótima tarde, terça. A Arlete do Gasparinho participando com a gente também. Valeu, Arlete. Beijo para você. Boa sorte.
2: Oi, Marcelo. Boa tarde.
0: Boa tarde.
2: Do Gaspar Mirim. Quero participar do sorteio da pizza do Tito.
0: Boa sorte. Tá participando. Grande beijo. Sabrina do Barracão, tá ligadinha na 89, quer concorrer à pizza do Tito. Valeu, Sabrina, beijos pra você. Boa sorte no sorteio. Quem mais tá aqui com a gente? A Lourdes do Gaspar Mirim também participa. Valeu, Lourdes, beijo, beijo. Quem mais tá aqui com a gente acompanhando a 89? Oi, Marcelo, tô ligadinho aqui na 89 pra... Hoje é aniversário do meu marido, Samir. É Isaura aqui do Santa Terezinha. Valeu, minha querida, um grande abraço pra você, boa sorte, um abraço aí pro maridão Samir, felicidades, tudo de bom, parabéns aí, aniversário muito bom, né, gente, parabéns, tudo de bom. Terezinha também tá com a gente, valeu, Terezinha, beijos, boa sorte no sorteio.
3: Boa tarde, Marcela, aqui
0: é o
3: Jéssica do Barracão, quero participar do sorteio da pizza do Tito, manda essa pizza aqui pro Barracão. Barracão faz tempo que não ganha nenhum prêmio. Manda um abraço aqui pra minha parceira do serviço aqui, a Albertina e a Gisiele. Grande abraço.
0: Um abraço pra você e todas as meninas que trabalham contigo, tá, Jéssica? Obrigado pelo carinho, boa sorte, vou ficar na torcida pra essa pizza chegar até o barracão. Rosilene do Santa Terezinha também tá com a gente, valeu, Rosilene, beijo, boa sorte no sorteio da pizza. Oi, Marcelo, tudo bem? Me chamo Paloma, sou moradora aqui do bairro Sertão Verde, quero participar do sorteio da pizza de hoje. Tá ligadinho aqui na 89 FM. Um obrigado, valeu pra você também. Um grande beijo, obrigado pela sintonia com 89 FM sempre. 479-8823-0738 é o WhatsApp pra você concorrer pizza desta terça-feira. E a gente continua por aqui, Diego e Vitor Hugo.

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15: Na 89, 15 para as 5.
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15: Seguimos por aqui com o nosso show da 89. 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Vamos lá, galerinha participando por aqui no WhatsApp, muitas mensagens chegadas por aqui. A Tamara do Santa Terezinha quer participar. Valeu, Tamara, beijo pra você. Jossara do Santa Terezinha também tá por aqui. Valeu, Jossara. Oi, Marcelo, boa tarde, tudo bem? É a Silvana do Arraial. Toca Mama Maria, ótima terça. Valeu, Silvana, beijo pra você, boa sorte no sorteio. Oi, Marcelo, aqui é do grupo Cia da Dança, o professor Marcinho Vieira. A gente quer mandar um beijo. A gente quer mandar um beijo pra ele. Amamos a aula dele e hoje tem aula de dança, a gente não vai faltar. Manda música boa aí pra gente esquecer. Não, é pra gente aquecer pra aula de hoje à noite. Então, um abraço pra todo mundo aí. Obrigado pela sintonia. Hoje tem dança então, né? Professor Marcinho Vieira, hoje eu tô vendo a foto de vocês aqui de perfil. Poxa, a galera vai dançar e muito hoje, é? Valeu então, galerinha. Um abraço e beijo pra todo mundo aí. É isso aí. Aula de dança é sempre bom, né, gente? Ajuda bastante aí a tirar o nosso cansaço. Enfim, é muito bom, né? Muito gostoso. Quem mais tá por aqui participando comigo? Oi, Marcelo, tudo bem? É Jennifer do bairro 7. Quero participar do sorteio. Estamos trabalhando e curtindo a melhor. Rádio 89 FM. Valeu, meninas. Obrigado pelo carinho. Valeu, Jennifer. Tamo junto. Beijo. Boa sorte no sorteio.
17: Marcelão, que é o mal da Real gostaram de participar dos prêmios. 89, a nossa rádio.
15: Valeu, meu querido, grande abraço. Um abraço pra todo mundo do Arraial. Cleiton do Santa Terezinha também tá com a gente. Valeu, Cleiton, grande abraço. A Raquel do Santa Terezinha, tamo trabalhando, ouvindo a melhor. Me põe no sorteio da pizza do Tito, que é a melhor também. Obrigada, valeu, Raquel, beijo pra você, boa sorte. Lorena do Santa Terezinha participando com a gente também. Beijos pra você, boa sorte.
18: Boa tarde, Marcelo.
15: Boa tarde.
18: Roseli da Mais Esquerda, Lagoa. Eu queria participar do sorteio da pizza do Tito. Uma boa tarde pra todos.
15: Valeu pra você também, ótima tarde.
19: Boa tarde, Marcelo.
15: Boa tarde.
19: Aqui é o Edson do bairro 7. Eu quero participar da pizza do Tito.
15: Valeu, meu querido, tá participando.
20: Boa tarde, Marcelo.
15: Boa tarde.
20: Sou Daiane Cristina de Santa Terezinha e gostaria de participar do sorteio da pizza do Tito. Valeu e uma boa terça pra todos.
15: Beijo pra você também, Daiane. Obrigado pela participação. Boa sorte no sorteio. João Bosco e Vinícius.

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0: Estamos de volta com o nosso show da 89 para todo o Vale do Itajaí, Litoral Norte Catarinense. Tamo aí, né, gente? Que maravilha, coisa boa. Muito obrigado pelo carinho, pela sintonia aqui com o nosso programa. Eu, Marcelo, com muito prazer, te faço companhia mais um pouquinho, até às 6 a gente fica por aqui e você vai participando através do nosso WhatsApp 479-8823-0738. Todo mundo querendo pizza lá da Tito Pizzaria, muitas mensagens chegando. Eu não vou dar conta de ler todo mundo, gente, infelizmente. Boa tarde.
1: Boa tarde, Marcelo, aqui é a Orlando do bairro
0: Zé. Oi, Orlando.
1: Gostaria de participar para ganhar a pizza do Tito.
0: Beijo pra você, boa sorte. Quem mais tá por aqui? A Heloísa do bairro Bateias tá com a gente, valeu Heloísa, beijo. A Neide do bairro Santa Terezinha participa com a gente também, valeu Neide, beijo pra você, boa sorte. Patrícia do Gasparinho também tá aqui com a gente, valeu Patrícia. O Sandro do Santa Terezinha, a galera hoje do Santa Terezinha aí participando, valeu meu querido Sandro, grande abraço, boa sorte. Isolete Marquete do Gasparinho também tá participando, valeu Isolete. O Ednei do bairro 7 tá sempre com a gente aí, valeu Ednei, um grande abraço. Que a pizza do Tito também, boa sorte meu caro. Márcia Henkels também participando, valeu Márcia. João Carlos Pereira do Gasparinho também, valeu João, um grande abraço, boa sorte. Carla Marquete do bairro Figueira tá participando, boa sorte. Boa tarde Marcelo, coloca no sorteio da pizza do Tito de hoje. Beijão, ótima terça-feira pra você, Pietra do Gasparinho. Pietra, beijo pra você, obrigado pelo carinho, tá? Fazia tempo que não aparecia, hein, mulher? Tá sumida, hein? Boa sorte pra você, vou ficar na torcida, tá? Beijo, beijo. Oi!
2: Boa tarde, Marcelo.
0: Boa tarde.
2: Rodrigues, o bairro Gasparinho, quer participar da pizza do Tito. Beijos, muito obrigado.
0: Valeu, minha querida Dani Rodrigues, beijo pra você, boa sorte. Natasha do Santa Terezinha também tá com a gente. Valeu, Natasha, beijão. Boa sorte no sorteio. Leandra, da facção da Heloísa, queremos um alô pra facção, estamos o dia todo com vocês, queremos participar do sorteio. Um beijo, então, pras meninas da facção aí da Heloísa, obrigado pelo carinho com a sintonia no 89. Meninas, aproveitem, façam um vídeo pra vocês receberem o cafezão 89 aí. Faz um videozinho, selfie, 30 segundos, um minuto, é rapidinho, manda pro nosso WhatsApp 479-8823-0738, participa com a gente. Pamela da margem esquerda também tá por aqui, valeu Pamela, beijo, beijo. A Paloma também da margem esquerda, ela diz, Marcelo, sorteia eu. Boa sorte, Paloma, vou ficar na torcida, tá bom? Maricem Miller também tá com a gente, que é a pizza do Tito, beijos Maricem. Boa sorte no sorteio. Fala Marcelo, boa tarde, Estela do Santa Terezinha, quero participar do sorteio da pizza do Tito. Olha minha querida Estela, boa sorte pra você. Quem mais tá aqui comigo? Oi, Marcelo, boa tarde. Oi, Rádio 89. Gostaria de participar do sorteio. É Rosiane do Gasparinho. Um ótimo fim de tarde a todos. Beijos pra você também, Rosiane. Beijos pra você. Boa sorte. Chegando Mike e Rodrigo.

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4: A 89, 5 e 24.
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4: Seguimos por aqui com o nosso show da 89, reta final do nosso programa. 23 graus é a temperatura, já tá escurecendo lá fora, né? O tempo melhorou, mas agora escurece mais cedo, né? Isso que a gente não tá nem no inverno, ainda estamos no outono, mas já está escurecendo. E aí, galerinha, vocês estão animados aí para a Copa do Mundo, hein? Vai começar daqui a 2 dias, né? Na quinta-feira começa a Copa do Mundo e a estreia do Brasil é no sábado, né? 19h contra o Marrocos. E aí, hein? Você já preparou camisa? Já comprou? Já enfeitou a sua casa? Tem uma rua aqui no Gaspar Mirim, até o nosso querido Paulo Flores aqui do Jornal da 89, lá no seu, nas suas redes sociais também postou lá, né? Uma rua aí que fizeram, enfeitaram a rua, pintaram a rua de verde e amarelo, botaram bandeiras, vai ter telão, inclusive, no dia do jogo da estreia da seleção brasileira. Aos pouquinhos a galera vai pegando o ritmo, vai entrando no clima de Copa do Mundo, que será um mês, né, de Copa. Brasil. E vamos torcer muito pela seleção brasileira rumo ao hexacampeonato. É isso aí, né, gente? Vamos acreditar nos meninos, mesclando aí com algumas experiências também. Neymar vai estar em campo, vai estar ajudando. Vamos que vamos, gente. Quem mais está por aqui? O Andreoni do Belchor Baixo, que é a pizza do Tito. E ele quer mandar um beijo para a esposa dele, Grace, dizer que ele ama muito ela. Valeu, valeu, meu querido. Grande abraço, tá dado o recado. Um beijo para Grace aí. Parabéns, felicidades ao casal. Muito amor para vocês também. Quem mais está por aqui participando? O Cristiano da margem esquerda, que é a pizza do Tito. Valeu, Cristiano. Grande abraço. A minha querida Ana da margem esquerda também participando. Valeu, Ana. Beijo pra você. Boa sorte. Luiz Fernando do Bateias. Valeu, Luiz. Um grande abraço.
6: Boa tarde, Marcelo. Sou a participante. Oi. 7. Gostaria de estar participando do sorteio da pizza. E um super beijo pra todos vocês. Ótima finalzinha de terça-feira pra todos. Beijo.
4: Boa sorte no sorteio. Cruza os dedinhos aí, tá bom? Cristiane do Santa Terezinha, manda essa pizza pra mim, Marcelo. Valeu, Cris. Vou ficar na torcida aí. Beijos pra você. E um abraço apertado, tá? Antes que tu me puxe a orelha. Duda Linhares por aqui, do Alto Gasparinho. Valeu, Duda. Beijo. Boa sorte no sorteio. O Lucas do Bateias também tá com a gente. Valeu, Lucas. A Ruth do bairro Figueira. Marcelo, quero a pizza do Tito. Beijo. Beijo pra você também, Ruth. E quem mais tá por aqui? É, a Tânia Pinho do bairro 7 quer concorrer à pizza. Valeu, Tânia, beijo pra você, boa sorte. Quem mais? O Marcos do Santa Terezinha também tá com a gente. Valeu, Marcos, um grande abraço. E a gente segue por aqui. Fica ligadinho aí que daqui a pouco eu venho com o sorteio da pizza. Leonardo.

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5: Fica ligado aí que já já eu venho com o resultado do sorteio da pizza.

0: Ferrugem arrependidaço. Pra fechar todas de hoje do show da 89 desta terça-feira.
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0: Vamos ao que interessa, meu povo.
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0: Todo mundo mandou uma mensagem pra cá nessa tarde gostosa de terça-feira e tava concorrendo a pizza lá da Tito Pizzaria através do nosso WhatsApp 479-8823-0738. Quem será que vai levar essa pizza hoje, hein? Vamos lá, pode comemorar, você saiu. O resultado por aqui já: 479-9774, final 91. Quem levou foi a Isolete Marquete do Gasparinho. Parabéns, Isolete. Levou a pizza do Tito dessa terça-feira. Pra você que não ganhou, não fica triste, porque amanhã, quarta-feira, amanhã é quarta-feira, que loucura, gente. Amanhã é metade da semana já, tem mais pizza do Tito dentro do show da 89. Galerinha, vou ficando por aqui, volto amanhã na programação. Deixo um beijo carinhoso pra você, uma ótima noite de terça e até amanhã. Tchau!
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0: Então, faltando 3 minutos para as 6 horas.
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Madrugada que o diga, tivemos uma chuva, essa madrugada realmente ficou bem molhada. 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E a namorada que sumiu, não apareceu ainda? Os atuais Terceira Dimensão, corpo e alma e musical, JM que eu diga.

É, os caramelos também estavam atrás dos serranos, porque é claro, o bugio da fronteira veio pra pista e os caramelos também vieram. Ana Carolina, esta noite, sim. Até hoje eu quero descobrir qual é a banda que também está tocando a mesma música que ela esta noite. Eu vou descobrir ainda. Candeeiro cantou o shot da primavera, aquela perigosa que é linda e linda, ela é perigosa. Ouviu seu pause corpo alba, adentraram, subiram para a pista e também trouxeram porca véia junto, fazendo aquela combinação super especialíssima. 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
6: 89 FM. 89 na pista, 19 graus de temperatura, noite de terça-feira, 9 de junho. E o 89 na pista de hoje te presenteia com dois super lanches deliciosos de Binos Lanches. Vamos sortear também um limpador multiuso Azulinda Start Química e também da loja Rabir. Muito bom saber que você também está com o 89 na pista. Bom por quê? Bom porque você está interagindo, está participando, está se divertindo, está se animando, terminando seu dia em alto estilo, tomando aquele chimarrão também indispensável para encerrar um dia com chave de ouro. José Lourenço, do bairro Santa Terezinha, pedindo Cordiona Paetiola. Com os caciques? É, seria uma tribo? É, então tá bom, daqui a pouco eles vêm. Creio que sim, é. Alô também para Guilherme Sábio, sim, Guilherme Sábio parabeniza a aniversariante Jéssica Cap, é o nome dela, e ela é a aniversariante parabenizada por Guilherme Sábio. Ele, inclusive, envia de presente especialmente para aniversariante a música do Albana Romino Power, Tchembre Tchembre. E daqui a pouquinho, na próxima sequência, aliás, a gente vai curtir. Daqui a pouquinho vamos curtir também a música do Lourenço e do Lorival, Menina da Aldeia, ainda durante o programa de hoje. É. Alô, boa noite. Deixa eu ver aqui quem está chegando pelo 988-230738. Alô, boa noite.
7: Boa noite, Cleito. Quero participar do sorteio.
6: Sim.
7: Quero pedir uma música com Roberto Carlos. Esse cara sou eu.
6: Sim.
7: Quero oferecer para o meu marido Edir.
6: Ok, esse cara sou eu. E o Roberto Carlos já está aí? Sim. Roberto Carlos, é contigo.

sempre é muito tempo e pra sempre a gente pode até esquecer. É perdoável, é compreensível. Seu Marino, hoje às 10, o que tem às 10? O que tem às 10? Eu não sei. Mas eu sei que Corpo e Alma e o Bruno e Marrone veio para a pista. Sempre, sempre é Albano Romina Power e... Foi a pedida de Guilherme Sabel que foi para aniversariante Jéssica Cap. 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
1: FM. 89 na pista, estão faltando 8 minutos para 7 horas desta noite de terça-feira.
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1: 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Se você está gostando do 89 na pista desta noite de terça-feira, vai gostar mais ainda, porque afinal, no programa, na finaleira, naquela famosa saideira, no Gran Finale, nós vamos sortear para você um limpador multiuso Azulim da Start Química e da loja Rabi. Vamos sortear também dois lanches saborosos de Binos Lanches, presentes para você noite de terça-feira. Noite de terça-feira, aliás, bem animada, estou sentindo uma animação. Aquela animação descontraída. É, bom saber disso. Grande abraço para Matheus do bairro Figueira. Ainda no programa de hoje, vamos curtir aquela música que você pediu, Gaiteiro Agradão. É, então, tá bom. Alô, Arlete Nicolete, do Alto Gasparinho, está por aqui? Sim, ela está por aqui. Oi, boa noite.
3: Boa noite, Cleiton. Oi. Aqui é Camila. Eu
1: Oi,
3: gostaria
1: Camila.
3: Muito de participar dos lanches do Binos Lanches.
1: Claro que sim.
3: Para fechar essa terça.
1: Sem dúvida.
3: Com essa produção que ainda não finalizou.
1: Ah, é?
3: Só vai acabar às 8 da noite.
1: 8 da noite.
3: E nada melhor como completar a noite com o lanchinho do Binos.
1: Ótimo.
3: Manda aí para mim.
1: Abraços para Camila do Gasparinho, que segue em frente até as 8 horas. Vamos estar juntos. Que ótima companhia, aliás. Quem mais está por aqui? Por aqui, vamos ver aqui. Alô, boa noite.
4: Boa noite, Cleiton. Aqui quem fala é a Cris do Colombo.
1: Oi, Cris.
4: Eu quero pedir a música do Zezé de Camargo e Luciano, É o Amor.
1: É o Amor, aham. Sim.
4: E oferecer para você, pro Guilherme Zábio, pro meu filho Diogo, pra minha filha Patrícia. E dizer que eu te adoro muito, tá?
1: Ok. Grande abraço.
4: Me bota no sorteio aí.
1: Ótimo. Daqui um pouquinho, na sequência, vamos curtir Zezé de Camargo e o Luciano. Cantando É o Amor, na próxima sequência, combinado. Quem mais aqui está por aqui? É o que nós vamos ir agora. Ah, sim, Mala Amarela com Lourenço e Lorival. A pedida é de Cristiano da Margem Esquerda. Aliás, o Lourenço e Lorival tá bem requisitado nessa noite, hein? Ele vai cantar daqui um pouquinho a música Menina da Aldeia. Olha que maravilha, deve ser uma dupla muito conhecida por aqui, pela nossa região. Que bom. Daqui a pouquinho, sim, eles vão cantar essa música bonita. Valeu, valeu pela dica. Alô, boa noite pra ti, boa noite.
5: Boa noite, Cleito. Terçou, ótima noite de terça pra você e todos nós aqui, Elaine do Poço Grande.
1: Oi,
5: eu quero participar desse sorteio top de hoje. Manda um prêmio desse aí pra mim que eu tô só na espera. Beijo.
1: Valeu, garota. Grande abraço também para Cristiano José Costa, do bairro Figueira. Alô, oi, boa noite.
6: Cleito, boa noite, que a gente está no Pai Figueira. O Cleito, meu cunhado Maurício Venera, ele gostaria de escutar a música no Menina da Aldeia.
1: Okay.
6: Não sei quem é que canta, mas se você puder colocar para ele, bom, agradeço. Beijos e boa noite.

Luciano estiveram por aqui, sim. É isso mesmo. Oh, Zezé de Camargo e Luciano estiveram na 89 na pista, agora sim. Oh, alô, alô, câmbio, estão me ouvindo? Ah, agora sim. Foi Zezé de Camargo e Luciano que vieram, inclusive, numa super pedida. É isso mesmo. Vieram na super pedida da nossa querida, deixa eu me ver aqui, veio do bairro Coloninha, é isso mesmo, veio a Cris do bairro Coloninha, pediu e curtimos com ela então, essa do Zezé de Camargo e Luciano, que já tem muitos anos, né? Porto do Sol também cantou aqui, Sempre Mais e o Lourenço e o Lorival. O Lourenço e o Lorival, essa dupla é considerada a mais antiga em atividade no Brasil. Até então, é claro. Até então, porque o Lourenço, segundo eu estou sabendo agora, o Lourenço não está mais aqui. Deixa eu me ver. Se é o Lourenço, é. Lourenço já partiu, exatamente. Lourenço já foi, já partiu para outro planetinha e ficou só o Lorival então. Mas de qualquer modo, essa dupla é considerada uma lenda, aliás, na música sertaneja no Brasil. 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
6: E nós estamos na pista da 89, são 7 horas e 14 minutos.
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6: 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Bênus Lanches vai te presentear com dois lanches valorosos. No final do programa também vamos sortear um super limpador multiuso para deixar a tua casa nos trinques, brilhando. 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Noite boa para você que está chegando agora, sintonizou na Zona 89, sabe que você está no 89 na pista. É um programa, claro, de música que te agrada. Falando em agradar, Gaiteiro Agradão, daqui um pouquinho, na próxima sequência, com o Grupo Talagaço, Mama Maria, com Grafite, a pedidos. Vem Grafite cantar aqui no nosso 89. Musical JM também vem a pedidos. Vamos saber quem está pedindo. O Talagaço é a pedida do Matheus. Oi, Matheus, do bairro Figueira. Abraços também para Luciana Vipel, da margem esquerda. Gaspar Mirim também se fazendo presente. A Mauri acaba de enviar mensagem. Grande abraço. Novamente, a Adriana, do Gaspar Mirim, também está na área e na pista. José, ele, Cristiano José Costa, do bairro Figueira. Alô também para Maicon aqui do Centro Musical. JM foi escalado, está do lado da pista aguardando ansiosamente para cantar aquela música que você gosta muito e que acaba de pedir. Também, eu também já. Ah, muito bom. A Paciola Cor, melhor, Cordiola Paciola, estava se atrasando um pouquinho, sabe como é que é o trânsito agora, 6 para 7 horas, mas daqui a pouquinho eles vão aparecer, claro que sim. O Lourenço e Lorival está sendo novamente solicitado para que venha para a pista cantar uma outra, a pedido do Cristiano da margem esquerda. Eis que Lourenço e Lorival invade a pista para cantar uma música chamada Mala Amarela.

Essa foi a pedida do Michael aqui do centro. Eu também já foi com o musical JM. A nossa querida a Silvana do Arraial pediu e a gente curtiu com ela a música do Grafite, Mama Maria, que beleza, gostamos muito. O Gaiteiro Agradão também foi uma ótima pedida, pedida do Matheus do bairro Figueira. E o Gaúcho da Fronteira também veio nessa, também veio. Aí antes eu comentei que o Lourenço tinha partido já deste planeta. Não, na verdade foi o Lorival. É, o Lorival se mandou daqui. E quem acabou ficando dessa dupla foi o Lorival, que completou 90 anos. Essa é uma dupla das mais antigas. Aliás, é considerada a mais antiga no Brasil até então. Que eram até então, em que eles formavam uma dupla, mas infelizmente Lorival se mandou dessa, estava cansado de só pagar impostos e boletos, sabe de uma coisa? Eu quero ir embora. Alguém ouviu, disse, vem cá Lorival, vem cá, vem cá, vem cá. Eu sei de um planetinha que você vai viver 500 anos com um corpinho de garotão de 20. É mesmo? Sim, vem cá, vem cá, vem cá. Tá vendo aquela espaçonave ali? Qual? Aquela azul, é, do lado direito. Entra nela. Você vai para um planeta onde só tem gatinha. É mesmo? É verdade? Sim, veja bem, eu tô te dizendo. Quanto tempo leva para chegar lá? Há umas 2 semanas, porque planetinha é meio longe daqui. Olha, ele se mandou, Lorival, não se tem notícia dele. Dizem que ele está muito feliz.

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2: Sete horas e 33 minutos no 89 na pista.
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2: Vamos sortear no final do programa de hoje. Hoje é terça-feira. Sim, hoje é terça-feira. Final do programa do nosso 89 na pista. Tem aquele sorteio para que você participe e também leve para tua casa a aquele super limpador multiuso da Start Química e da Loja Rabi. Ah, e vamos sortear dois lanches de Binos Lanches. Muito bom, ótimos. Ótimos prêmios. 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E muitas participações chegando pelo 988-230738. Oi, Elisandra Barbosa, esse é o nome dela. Noite boa pra ti também. Alô, Gaspar Mirim, aquele abraço. Abraços também para a nossa querida Arlete Nicoletti, é o nome dela, é isso mesmo. Oi também para a Juliana da Margem Esquerda. Guardanapo amassado é a pedida da Juliana, e sim, vamos curtir daqui um pouquinho na próxima sequência. Sim, eles apareceram, chegaram, eles quem? O Cacique, é isso mesmo. Me ver aqui, se eles chegaram mesmo. Daqui a pouquinho vamos ter eles por aqui. Sim, daqui a pouquinho vamos ter os caciques. É isso mesmo. Os caciques vão, vem pra cá. Rainha Musical. Chegando com Rainha Musical e Guardanapo.

0: Gordiola Paciola com os caciques. O que será Gordiola Paciola, afinal? Tem vários significados, mas talvez o mais provável seja de uma acordeona que seja orgulhosa de poder cantar, e não somente cantar, mas ressoar as histórias de um povo, de ter orgulho dessa cultura, e essa acordeona meio que é uma extensão dessa história, que teve uma trajetória, e essa trajetória só sabe contar quem realmente viveu, a vivenciou e a experimentou. Então talvez seja esse ou essa descrição mais provável de Gordiola Paciola. E a pedida veio do nosso querido José Lourenço, do bairro Santa Terezinha. Guardanapo amassado não podia faltar. E a Juliana da Margem lembrou: ei, poxa, por que não no nosso 89 na pista de hoje? Valeu, minha querida. Grande abraço. 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
0: Bem, voltamos a nos divertir na pista da 89. Faltam exatamente 10 minutos para as 8.
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0: 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No Grandinari, na saideira do nosso 89 na pista dessa noite de terça-feira, sortearemos para você. Dois lanches de Binos Lanches, mais um super limpador multiuso Azulim da Start Química e da loja Rabir. Muito bom saber também que amanhã é quarta-feira, a previsão, é uma previsão que pode se confirmar ou não, de que vamos ter, sim, céu encoberto e possibilidade de uma chuva fraca, exatamente como aconteceu no dia de hoje. Temperaturas mínimas devem começar com 15 graus e a máxima não deve passar dos 20 graus. E na quinta-feira também, parece que, segundo as previsões, nós vamos ter também, até, ao menos até quinta-feira, instabilidades variáveis no nosso clima. Alô, noite boa para a nossa querida Vivi do Bateias. É, alô Bateias, grande abraço. Sim, vai participar dos sorteios de logo mais, minha querida Josi do Gasparim, como estás? Seja bem-vinda. Abraços também para... Sim, quem é? Sueli Bittencourt, é isso mesmo? Oi, Sueli, ótimo. Sempre enviando postagens com frases animadoras, com frases otimistas, desejando a todos que estão sintonizados na 89 uma feliz noite de quarta-feira. Abraço, Sueli. Cor de caramelo já está na pista.

0: 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Na volta do intervalo, vamos ter indústria musical, eu e ela pedida também. É, e uma super pedida, aliás. Daqui a pouquinho nós voltamos.
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4: Oito horas e seis minutos no 89 na pista.
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4: 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O nosso repertório musical continua recheado só com musicão. Exatamente, musicão. Musicão, sim. Daqui a pouquinho vamos ter indústria musical. A Elinir do bairro 7 também já está aqui na pista. Oi, Elinir. Flávio Zancanella é o nome dele, está aqui do bairro 7. Nicolai do Gaspar Mirim. A Pietra Pereira é o nome dela, também está aqui na pista. A Vivi do Bateias. Oi, Vivi. Josi do Gasparinho se apresentando. É. O Wanderson da Margem Esquerda pediu a música Eu e Ela do Indústria Musical. E é claro que nós vamos ouvir Indústria Musical. E quem vai cantar também vai ser ela, bonitona, a vocalista da banda Indústria Musical, que se chama Loiara Gibber. É nome alemão, Gibber. É isso mesmo. Pelo que eu tô vendo aqui, eles são gaúchos. Participam também da Oktoberfest do Rio Grande do Sul. É, olha só, que bacana. Eu e Ela, Indústria Musical, no 89, na pista. É contigo, vamos lá. Com sons de passarinhos também.

Olha, tudo conspira a teu favor, geminianas. Sabia disso? Tá mais ouvindo agora Garotos de Ouro falando em casamento, churrasco. Tiaguinho veio antes também falando em casamento. O Tia Chaleira falando em ego. Olha, sinceramente, há quem diga que as geminianas vão nessa semana se sentirem muito mais seguras em relação a um convívio que já vem se estendendo há algum tempo. Mas vem se estendendo por quê? Porque óbvio que os dois coraçõezinhos já se sentem mais à vontade, já se sincronizaram de modo que os ventos vão soprar a teu favor, geminiana. Vão soprar nesses teus belos cabelos, sabia disso, geminiana? É o que eu estou ouvindo, estão me sussurrando aqui no meu ouvido e eu não poderia deixar de comentar contigo, eu sei que você vai gostar, é isso mesmo. Só felicidades, alegrias, aquele sorrisão. Valeu, geminianas. Feliz aniversário pra vocês. A lei do garoto de ouro, tem que comentar. Foi o Tiaguinho, Tia Chaleira, quem mais? O Indústria e Musical. A Noiara, isso mesmo o nome dela. É uma bela Noiara, não, mas não se assanha que o coraçãozinho dela já tem dono, é o que dizem. Mas valeu, Indústria Musical, que pedida maravilhosa aqui no nosso 89 na pista. A pedida foi do Wanderson, da margem esquerda. Valeu, abraços, casal. Intervalo rapidíssimo, na volta tem Brilhas.

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10: 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Clima super bom, clima super agradável, 17 graus de temperatura. Estamos no 89 na pista, o programa noturno que você sempre se sintoniza aqui na 89, de segunda a sexta-feira, das 18 horas até as 21. E hoje é terça-feira, é bom saber que a movimentação está bem. Eu diria que não é aquele movimento de quarta, quinta-feira, mas eu diria que é um movimento tão bom quanto. Movimento de gente bacana, gente simpática, gente que quer ouvir músicas, quer ouvir músicas, principalmente aquelas preferidas que estão naquele repertório pessoal, sabe? E que desperta, evidentemente, lembranças. Não só lembranças, mas momentos inesquecíveis. Uau! Alô, bairro Figueira. Elone pedindo a música Luz da Minha Vida. Há vários artistas, cantores que cantam essa música. Eu fico em dúvida qual seria a... Quem cantaria? Grupo Momentos? Canta, também canta, se você puder. É, nos dizer quem é o artista que você prefere que cante. Terezinha, oi Terezinha. A Terezinha é, deixa eu ver aqui, da margem esquerda. Ela tá pedindo uma música da Ana Castela. Rodeio, onde eu estou? No rodeio, é, garota. Vamos curtir Esperando na Janela com Brilha Som. Eles já estão aqui, já chegaram.

0: Esse tipo de canto tem que vir do coração. Não basta apenas palavras, não. E João Luiz Correia simplesmente, espontaneamente despenchou. Aqui no nosso 89 na pista, todo aquele sentimento pela amada parceira. Oh, que bela canção. Flutuamos, dançamos juntos, sonhamos também. Grupo Momentos, Luz da Minha Vida, Rodeio da Vida. Continuamos rodopiando. Os Monarcas e Brilha Som esperando na janela. Podemos dizer dessa sequência maravilhosa. Os Serranos também estão aguardando para cantar aqui no nosso 89 na pista. Não esquecendo também da Ana Castela, que vai cantar uma música especialmente para a Terezinha. A Terezinha que pediu e ela vai ouvir, nós vamos curtir com ela. Daqui a pouquinho nós voltamos.
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4: Estão faltando exatamente 14 minutos para as 9 desta noite de terça-feira.
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4: Daqui a um pouquinho na finaleira, no Grand Finale do nosso 89 na pista, sortearemos para você dois lanches, de Binos Lanches, mais um super limpador multiuso Azulim da Start Química e da loja Rabi. Mas as participações continuam no final do nosso programa de hoje. Alô, boa noite.
6: Oi, Cleiton. Oi. Boa noite. Aqui é a Rosilaine.
4: Oi, Rosilaine.
6: Gostaria de participar do sorteio.
4: Claro que sim. Rosilaine, aquele abraço. Noite boa pra ti também. Alô também para Dora, do bairro 7. Oi, Dora. Sim, seu nome já está na lista dos participantes ao sorteio desta noite de terça-feira. Oi, Terezinha, como estás tu? A música que a Terezinha pediu é com ela, Ana Castela, Na Pista.
7: Você sabe.